0: apostadores e também a economia popular.
1: Nem as crianças escapam dos riscos envolvendo as apostas online, como destaca Maria Melo, coordenadora do programa Criança e Consumo do Instituto Alana.
2: As plataformas de aposta replicam de forma ainda mais agressiva a mesma lógica de exploração comercial que a gente vê nas redes sociais hoje, que é baseada em desenho viciante, recompensa variável, gamificação.

0: principalmente os ilegais. As propostas serão estudadas pelo governo e servirão de base para as políticas de regulamentação das bets no país. Reportagem Graziele Bezerra.
1: O produto interno bruto brasileiro cresceu 0,5%.
2: O indicador mede o valor de todos os bens e serviços produzidos pelo país.
3: O produto interno bruto, PIB, que mede a soma de todos os bens e serviços produzidos no país, cresceu 0,5% no segundo trimestre de 2026. Os dados são do Instituto Brasileiro de Geografia e Estatística, IBGE. Foram movimentados 3 trilhões e 400 bilhões de reais no segundo trimestre. O principal crescimento foi no setor agropecuário, impulsionado pelo desempenho da pecuária e da produção de alimentos como café e soja. O coordenador de contas nacionais do IBGE, Ricardo Moraes, detalha os setores que tiveram destaque.
4: O produto interno bruto cresceu 0,5% no segundo trimestre em relação ao primeiro trimestre de 2026. Na série com ajuste sazonal, os maiores destaques foram a extrativa mineral, com crescimento de 3,4%, a agropecuária, com 2,8%, e os serviços de informação e comunicação, com crescimento de 2,1%.
3: Entre os demais setores que apresentaram resultados positivos, o setor de serviços cresceu 0,2% e a indústria avançou 0,1% na comparação com o trimestre anterior. A economista Maria de Lourdes Molo explica o que significa esse índice.
5: O valor total da produção de bens e serviços finais que são obtidos pelo país em território nacional em determinado período de tempo, geralmente um ano. Em geral, a produção é medida em unidades monetárias. Ele representa tudo que a economia produz, que para essa produção existem empregos, existem salários, existem lucros. As rendas das pessoas são geradas a partir da geração desse produto.
3: Também foi registrado o crescimento do PIB em relação ao ano passado. Na comparação com o segundo trimestre de 2025, o índice teve alta de 2%. Reportagem Márcia Fernandes.
1: A implantação da reforma tributária está dando mais um passo.
2: A partir de hoje, pequenas empresas devem optar pelo Simples Nacional e a forma de recolhimento do IBS e da CBS em 2027.
1: O prazo vai até 30 de setembro.
6: Micro e pequenas empresas enquadradas no Simples Nacional terão uma nova decisão tributária para tomar ainda em 2026. Entre os dias 1º e 30 de setembro, elas poderão optar como irão recolher o imposto sobre bens e serviços e a contribuição sobre bens e serviços no primeiro semestre de 2027. Pela nova regulamentação, as empresas poderão continuar recolhendo o IBS e o CBS dentro da guia única do Simples Nacional, ou optar pelo chamado regime regular, no qual os dois tributos serão calculados e pagos separadamente. A escolha pelo regime regular não significa sair do Simples Nacional. A empresa continuará no regime simplificado para os demais tributos, mas seguirá regras próprias para calcular e pagar o IBS e CBS. A microempresária do ramo de alimentação do Rio Grande do Sul, Carolina Kader, disse que ainda não fez a opção, mas vai decidir com o seu contador a melhor opção.
7: Eu acho que para isso a gente tem que ter, enquanto empresário, orientação contábil, assim, né? Para poder fazer essa escolha e optar pela melhor forma de fazer essa declaração tributária.
6: O contador Reginaldo Moraes da Silva destaca a importância dessa opção.
8: O IBS, o CBS, ele vem com a reforma tributária, tá? Está mudando dois impostos, o PIS e o COFINS. Eles deixarão de existir num processo de transição a partir do ano que vem. E aí, o que acontece? Com essa mudança, o IBS e o CBS, que é o IBS, que é o de serviço, e o CBS, que é o de comércio, basicamente, né? A gente vai conseguir aproveitar crédito dos nossos fornecedores.
6: As empresas que fazem parte do Simples Nacional continuarão enquadradas automaticamente. Reportagem Cleide Lopes.
1: Para o empresário individual, não mudou o prazo. O período de solicitação de opção para se tornar...

0: permanecer sendo MEI, permanece em janeiro.
1: E se você tem dúvidas, acesse ainda o site gov.br/Receita Federal.
0: E uma dica, no YouTube da Receita tem um vídeo que pode ajudar o pequeno empresário na hora da escolha.
1: Empresas brasileiras que tiveram as exportações afetadas pelas novas tarifas dos Estados Unidos podem ter mais tempo para cumprir compromissos tributários.
0: O Ministério do Desenvolvimento, Indústria, Comércio e Serviços regulamentou a prorrogação por mais um ano do chamado drawback suspensão.
1: O regime suspende o pagamento de tributos na compra ou importação de insumos usados na produção de bens destinados à exportação.
0: Na prática, a empresa assume o compromisso de exportar o produto dentro de um prazo determinado. E é justamente esse prazo que poderá ser ampliado.
1: Só no mês de julho, a aviação civil brasileira registrou quase 12 milhões de viajantes em voos nacionais e internacionais.
0: Desse total, cerca de 9 milhões e 100 mil foram em voos domésticos, um crescimento de 1,9% em relação ao mesmo período do ano passado.
1: E é nesse cenário, com tanta gente viajando para dentro e fora do país, que foi lançada a campanha para alertar passageiros sobre consequências de atos de indisciplina em voos e aeroportos.
0: Para se ter uma ideia, o Brasil registrou 881 casos de indisciplina no transporte aéreo entre janeiro e junho desse ano.
1: 154 episódios estão inseridos em categoria 3 de resolução da ANAC, Agência Nacional de Aviação Civil. Isso significa que a ocorrência pode comprometer a segurança operacional.
0: Para conhecer melhor a resolução da ANAC, que cria regras para atos de indisciplina nos aeroportos e a bordo, vá em pareceexagero.com.br.
1: Agora a gente vai falar sobre os direitos dos passageiros. E a ferramenta ANAC Passageiros, que ajuda a orientar usuários e mediar reclamações contra companhias aéreas.
0: Sobre o assunto, conversamos com Yuri Sherman, gerente de regulação das relações de consumo da ANAC. Acompanhe. Olá, nós estamos com Yuri Sherman, gerente de regulação das relações de consumo da ANAC. Boa noite, muito obrigada pela sua presença aqui na Voz do Brasil.
2: Boa noite, Luciana.
0: Yuri, vamos começar falando qual é o papel da ANAC na proteção dos passageiros.
2: Obrigado pela oportunidade de esclarecer, Luciana. Essa nossa atuação, ela se dá por duas frentes. Tá? Uma frente voltada a garantir um ambiente econômico favorável à vinda de novas empresas, para que a gente tenha mais concorrência no nosso setor. E no fim do dia, mais concorrência é bom para o consumidor, né? Gera mais oferta de serviços, mais oferta de produtos, mais opções de tarifas para os passageiros. E a gente tem uma segunda frente, que é diretamente voltada à garantia de direitos essenciais aos passageiros. Isso se dá não só por meio da nossa norma, mas pela nossa atuação fiscalizatória, né? Onde a gente tem ali uma atuação nos aeroportos, a gente acompanha remotamente também o cumprimento dos deveres das empresas. A gente tem também uma atuação de educação para o consumo, né? Para que os passageiros conheçam seus direitos, conheçam seus deveres. E ainda nessa linha de garantir direitos, a gente cria um ambiente propício a resolução de conflitos de consumo.
1: Como é que a agência tem atuado para prevenir problemas e estimular a solução desses possíveis conflitos?
2: No primeiro momento, Luciano, por meio da fiscalização. Né? Por meio da fiscalização que a gente vai ali a campo, né? Que as empresas veem que a gente está atuante, né? Que a gente está ali acompanhando o que elas estão fazendo. As empresas veem que cumprir as regras é fundamental, né? É necessário. Agora, o transporte aéreo, ele é muito complexo, né? Tem várias complexidades no transporte aéreo e, por isso, intercorrências podem acontecer. No caso de intercorrências, você só fiscalizar, você só punir, não resolve os problemas individuais, né? E é daí que vem a nossa atuação voltada à resolução de conflitos. E a gente faz isso tanto pelo monitoramento do saque das empresas, né, vendo como que as empresas estão respondendo ali no saque, como que os atendentes das empresas estão preparados para responder às demandas dos passageiros. E a gente faz isso também por meio de uma plataforma de resolução de conflitos, que é o ANAC Passageiro.
0: Bem, Yuri, falando em conflitos, nós ouvimos alguns passageiros que tiveram problemas durante a viagem. Uma delas foi a Amanda Evangelista, que teve problema com a bagagem. Vamos ouvir?
3: Oi, meu nome é Amanda, eu tenho 35 anos, sou residente de Brasília. Recentemente, voltando

0: De Foz do Iguaçu, no Paraná, eu despachei a minha mala pela companhia aérea e chegando no destino, chegando em Brasília, eu verifiquei que itens da minha mala, como perfume, tinham sido roubados, furtados de dentro da minha mala, enquanto a mala estava sob responsabilidade da companhia aérea e do aeroporto, já que ela não estava comigo. Eu queria saber o que fazer nesses casos.
1: Yuri, o que a gente pode falar para Amanda?
2: Bom, em primeiro lugar, a gente está diante de um cometimento de um crime, né? Então é imprescindível que a Amanda registre a ocorrência policial, né, para que tenha a devida apuração policial. E registrada a ocorrência, ela precisa fazer um protesto junto à empresa aérea na primeira oportunidade, né? Então, assim que ela verificou que tinha algum item faltando na sua bagagem, ela faz o protesto junto à empresa aérea e aguarda a resolução. Caso a empresa não resolva o problema, né, considerando que a empresa tem a obrigação de reembolsar por esses itens surrupiados, né, pela violação da bagagem, aí a Amanda pode registrar uma reclamação na plataforma ANAC Passageiro e lá a empresa vai responder e a ANAC também vai monitorar toda essa situação em âmbito coletivo, né?
3: Tá certo. Tem também aqui a reclamação da Ana Cláudia Ferraz sobre atrasos de voos. Vamos ouvir.
4: Oi, meu nome é Ana Cláudia Ferraz, moro em Rio Branco, no Acre. Recentemente tive um problema num voo que a gente teria que embarcar meia-noite, né, no horário Acre, e embarcamos, só que permanecemos 3 horas dentro da aeronave, porque a aeronave apresentou problemas. Depois de 3 horas, eles cancelaram o voo, e no cancelamento do voo, eles não ofereceram hotel, nem lanche, nem alimentação. E só conseguimos chegar em casa 6 horas da manhã. E nesse caso, como que a gente procede?
2: No caso de atraso de voo, a partir de 1 hora, a empresa é obrigada a fornecer facilidade de comunicação, a partir de 2 horas é obrigada a fornecer alimentação e a partir de 4 horas a empresa é obrigada a fornecer hotel, hospedagem para quem não for residente naquela localidade do atraso, né? Então, ainda que nessa situação a passageira estivesse dentro da aeronave, né, e permanecido lá durante 3 horas, depois de 2 horas, a empresa deveria ter fornecido essa assistência material de alimentação e, resolvida ali a questão da reacomodação em outro voo, deveria encaminhar os passageiros ou para o hotel, né, para que aguardasse ali, né, como pelo que eu entendi, houve pernoite, ou encaminhar os passageiros para sua residência e depois também custear o retorno do passageiro até o aeroporto.
1: E agora ela pode fazer uma reclamação no ANAC Passageiros?
2: É imprescindível que ela faça uma reclamação no ANAC Passageiro, tá, Luciana? A nossa plataforma é uma plataforma que propicia a resolução de conflitos individuais. Então, ela vai registrar uma reclamação, a empresa vai ter até 10 dias para responder e, depois disso, o passageiro vai avaliar como que foi essa resposta da empresa. E a ANAC está ali nos bastidores acompanhando tudo, né? Vendo como que em âmbito coletivo se dá essa atuação das empresas, onde que as empresas estão pecando, como que a gente vai utilizar aquilo para direcionar nossos esforços fiscalizatórios. E a gente tem tido resultados positivos com a plataforma, né? Resultados que a gente precisa compartilhar, né? Coisa de 80% de resolutividade, um tempo médio de resposta pelas empresas na casa de 4 dias. Então é muito importante a gente estimular a utilização da nossa plataforma como uma alternativa, né? Mais rápida, mais célere e mais resolutiva até do que o Poder Judiciário.
3: É um aplicativo ou um endereço na internet?
2: A gente tem a versão web, né, do ANAC Passageiro e a gente tem a opção de acesso também por meio do super app da ANAC. Os dois são possíveis. Então, entrando ANAC Passageiro, gov.br/ANAC Passageiro, o passageiro entra lá na nossa plataforma, consegue se informar sobre seus direitos e consegue registrar a sua reclamação.
1: E é mais fácil, fica mais rápido resolver os problemas.
2: Muito mais rápido, a gente tem informação clara, com linguagem simples. As empresas, como eu disse, né, têm respondido num tempo muito ágil, né, com um índice de resolutividade que a gente tem considerado satisfatório. Então, agradeço aí pela oportunidade de compartilhar a nossa plataforma.
3: Muito bem, nós conversamos com Yuri Sherman, gerente de regulação das relações de consumo

0: da ANAC, aqui na Voz do Brasil. Muito obrigado por sua presença.
1: Obrigado a vocês pela oportunidade.
2: Amanhã será realizado o Dia C de capacitação destinado a profissionais de segurança pública que atuam na prevenção e enfrentamento da violência contra a mulher.
0: A formação será realizada presencialmente nas 27 capitais do país, com transmissão simultânea para 80 municípios.
2: A medida integra um pacote de medidas anunciadas nessa semana, ainda dentro do Agosto Lilás, que teve como objetivo conscientizar a população sobre a importância da proteção de mulheres e meninas no país.
0: Além da qualificação, foram assinadas duas portarias. É o que vamos ouvir agora na reportagem de Luciana Colares de Holanda.
3: A primeira portaria contou com a adesão de todos os estados e do Distrito Federal e estabelece a Secretaria Nacional de Segurança Pública como responsável pela avaliação dos planos estaduais e distrital de combate à violência contra a mulher. A elaboração caberá aos entes federativos, para Michele Gonçalves dos Santos, diretora de ensino e pesquisa da Senasp. A medida contribui para a execução das políticas públicas na área.
4: Reforça a objetividade e a transparência da avaliação desses planos estaduais e distrital, planos esses que são instrumentos bastante efetivos e fundamentais para o planejamento e para a execução das políticas de enfrentamento da violência contra mulheres e meninas em todo o país. Assegura também uma aplicação mais transparente, mais célere e eficaz dos recursos do Fundo Nacional de Segurança Pública para esse fim.
3: A segunda portaria institui um grupo de trabalho para a elaboração de um protocolo nacional de atendimento às vítimas de violência sexual. A ideia é um atendimento mais qualificado em todas as delegacias do país. Além disso, foi anunciado um dia de capacitação em 2 de setembro, chamado de Dia C, destinado a profissionais de segurança pública nas 27 capitais do país. O ministro da Justiça e Segurança Pública, Wellington Lima, falou sobre a importância dessa articulação institucional.
5: A violência contra as mulheres não pode ser enfrentada por uma instituição isoladamente. Portanto, estabelecemos os parâmetros, produzimos conhecimento, capacitamos os profissionais e integramos as instituições.
3: Também foi lançada uma publicação da Escola Nacional de Segurança Pública sobre o tema, que reúne evidências para o enfrentamento às violências de gênero, ainda em celebração às duas décadas da Lei Maria da Penha. Reportagem Luciana Colares de Holanda.
2: Dicas do Enem.
6: Meu nome é Caroline Santos e a minha dúvida é: como melhorar o meu repertório para a redação?
2: Quem responde pra gente é Juliana Bessa, professora de Sociologia. Vamos ouvir.
7: Galera, para a prova do Enem, é importante a gente pensar que a gente tem três sociólogos importantes, o Durkheim, o Max Weber e o Karl Marx. Mas é importante que você consiga aplicar as ideias deles aos outros temas que são importantes, assim, como cidadania, movimentos sociais, desigualdade social e também política, poder e Estado. São mais ou menos esses temas que você vai ver na prova do Enem. E é importante também pensar que esses temas dentro, por exemplo, de movimento social, você vai encontrar também na redação. Na redação, nos últimos anos do Enem, a gente teve temas como a questão de desafios para a população negra, para os povos indígenas, a questão das mulheres também, a invisibilidade do trabalho feminino. Então, essas são grandes áreas, mas a gente pode pensar vários temas aí dentro.
2: A prova de redação do Enem será realizada no dia 8 de novembro. 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
0: A Companhia Nacional de Abastecimento, a Conab, recebe até amanhã propostas para o fornecimento de 5.368 cestas de alimentos.
2: Elas serão destinadas a famílias indígenas do Rio Grande do Sul e Santa Catarina em situação de insegurança alimentar e nutricional.
0: A adesão pode ser feita de forma 100% digital, como explica Everton Santos, diretor de Normas e Sistemas de Logísticas do Ministério da Gestão e da Inovação em Serviços Públicos.
8: Agricultores familiares, cooperativas e associações já podem acessar o site do Contrata Mais Brasil, conferir o edital

0: e participar. Basta fazer o cadastro na plataforma, informar quais alimentos pode fornecer, escolher a oportunidade e enviar a proposta. Tudo em um só lugar.
1: E atenção, os interessados na venda de alimentos devem acessar o site contratamaisbrasil.sistema.gov.br. Vamos repetir? Contrata Mais Brasil, tudo junto, .sistema.gov.br.
2: E essas foram as notícias do Governo Federal.
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1: Fique agora com as notícias do Poder Judiciário e do Congresso Nacional. Uma boa noite.
2: Boa noite para você e até amanhã.

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1: Você vai ouvir agora notícias do Poder Judiciário.
2: Presidente do STF abre seminário internacional que discute desafios do uso da inteligência artificial no judiciário.
3: Relator no STJ mantém prisão preventiva de tenente-coronel da Polícia Militar de São Paulo, acusado de matar esposa.
2: TSE lança plataforma para combater a desinformação durante o processo eleitoral.
3: Boa noite, eu sou Leandro Bezerra.
2: Eu sou Walter Lima.
3: Supremo Tribunal Federal abre segundo seminário Brasil-Itália da Rede Internacional sobre Sistemas de Justiça e Democracia.
2: O encontro discutiu os impactos da inteligência artificial no judiciário. Marta Ferreira.
4: Na abertura do evento, o presidente do Supremo Tribunal Federal e do Conselho Nacional de Justiça, ministro Edson Fachin, citou riscos concretos do uso da inteligência artificial que desafiam a magistratura, como citações jurisprudenciais inexistentes, vieses discriminatórios reproduzidos a partir de base de dados históricos e a opacidade dos modelos. Na avaliação do ministro, porém, a resposta a esses riscos não pode paralisar a inovação.
5: O caminho parece-nos ser o da experimentação supervisionada, ambientes controlados, registro de ferramentas certificadas, formação obrigatória da magistratura, comitês técnicos e éticos permanentes.
4: A agenda internacional continua amanhã e quinta-feira, com a 17ª Jornada Ítalo-Hispano-Brasileira de Direito Público. O encontro reúne no STF pesquisadores e especialistas dos três países para o intercâmbio acadêmico e a análise comparada de questões relacionadas ao direito constitucional e ao direito público.
3: O ministro do STJ, Reinaldo Soares da Fonseca, manteve a prisão preventiva do tenente-coronel da Reserva da Polícia Militar de São Paulo, Geraldo Leite Rosa Neto.
2: O PM é acusado de matar a esposa, também policial militar. Fátima Uchoa.
6: Pela investigação, em 18 de fevereiro deste ano, na capital paulista, Geraldo teria atirado na cabeça da companheira após discutirem. Depois, teria deitado o corpo dela no chão e alterado a cena do crime para simular suicídio, colocando a arma do crime na mão da vítima. Em abril, o ministro Reinaldo Soares da Fonseca definiu a competência do Tribunal do Júri para julgar a ação penal. E agora, ao negar a liminar, que é uma decisão provisória, o relator no STJ destacou que a prisão cautelar é necessária diante do risco de interferência na produção das provas e dos indícios de que o militar teria tentado alterar a cena do crime. O julgamento definitivo do habeas corpus caberá à quinta turma do STJ.
3: TSE lança plataforma para combater a desinformação durante as eleições.
2: A iniciativa reúne orientações para auxiliar no enfrentamento de conteúdos falsos. Guilherme Firmino.
7: O TSE lançou nesta terça-feira a plataforma TSE Facilita, Plataformas Digitais em Ação. A ferramenta facilita o acesso a informações e orientações sobre a atuação da Justiça Eleitoral e das empresas de tecnologia no combate à desinformação. Para o presidente do TSE, ministro Cássio Nunes Marques, o tribunal e as plataformas têm atribuições e capacidades que se complementam no enfraquecimento aos desafios do ambiente digital. A expectativa é que a ampla divulgação dos materiais contribua para dar mais efetividade às decisões da Justiça Eleitoral.
3: Justiça Federal condena homem que compartilhava na internet imagens de abuso sexual infantil.
2: A denúncia foi apresentada pelo Ministério Público Federal. Sabrine Menezes.
8: Segundo as investigações, o homem armazenava no celular e no computador 237 vídeos e imagens com cenas de conteúdo

0: sexual envolvendo crianças e adolescentes. O material foi disponibilizado na nuvem em 3 ocasiões durante o ano de 2021. O homem foi condenado a 4 anos e 9 meses de prisão em regime semiaberto, além de multa. A sentença da Justiça Federal em São José dos Campos destacou ainda que o acusado tentou esconder a própria identidade com o uso de dados fictícios nos sites e e-mails para não ser incriminado. Ele foi condenado pelos crimes de distribuição e compartilhamento e posse e armazenamento de conteúdo sexual envolvendo crianças e adolescentes, mas poderá recorrer em liberdade.
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1: A você uma boa noite.
2: E até amanhã.
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5: Eu sou Paula Groba.
6: E eu sou Humberto Pinheiro.
5: E estes são os destaques de hoje do Jornal do Senado, que começa agora.
6: Vacina contra herpes zóster poderá ser oferecida gratuitamente pelo SUS.
5: Novo piso salarial de médicos e dentistas avança e segue para o plenário.
6: Senado aprova indicação de Rodrigo Pacheco para vaga de ministro do Tribunal de Contas da União.
5: Boa noite.
6: Boa noite.
5: Avançou no Senado a proposta que define a implementação gradual do novo piso salarial de médicos e cirurgiões dentistas ao longo de 3 anos.
6: A proposta foi aprovada pela Comissão de Assuntos Sociais e agora segue em regime de urgência para votação no plenário do Senado. As informações com o repórter Márcio Maturana.
7: O novo piso salarial de R$ 13.662 para médicos e cirurgiões dentistas com jornada de 20 horas semanais vai ser aplicado gradualmente ao longo de 3 anos. 40% do valor a partir de 1º de janeiro de 2027, 70% em 2028 e 100% em 2029. Esse é o conteúdo de uma emenda da senadora Tereza Leitão, do PT de Pernambuco, aprovada nesta terça-feira pela Comissão de Assuntos Sociais. O relator foi Fernando Dueire, do PSD de Pernambuco.
8: A implementação gradual do piso assegura que esses empregadores se adaptem de forma planejada, sem demissões e sem interrupção de serviços essenciais.
7: O projeto já tinha sido aprovado nas comissões, mas recebeu emendas no plenário do Senado e por isso voltou aos colegiados. Na rede privada, o piso vai ser atualizado todo ano com base no IPCA, em vez de seguir o aumento do salário mínimo geral, como é atualmente. Na rede pública, o reajuste vai seguir leis específicas de cada unidade da federação, sendo que estados e municípios não vão precisar arcar com o aumento, porque o custeio será do Fundo Nacional de Saúde. O texto estabelece também que o trabalho noturno e as horas extras vão valer 50% a mais que o piso, em vez dos 20% para trabalho noturno e 25% para horas extras. Além disso, o projeto mantém o direito a 10 minutos de repouso para cada 90 minutos de trabalho e reforça que a chefia de serviços médicos ou odontológicos deve ser feita por profissionais habilitados nessas áreas.
5: E a comissão mista que analisa a chamada MP da taxa das blusinhas adiou para esta quarta-feira a reunião para a votação da proposta. O colegiado volta a se reunir nesta quarta-feira às 10 da manhã.
6: O presidente, deputado Reginaldo Lopes, e a relatora, senadora Leila Barros, ainda buscam um acordo sobre o texto. A medida zera o imposto de importação para compras internacionais de até $50. A MP perde a validade no dia 8 de setembro.
5: O Senado aprovou a indicação do senador Rodrigo Pacheco para o cargo de ministro do Tribunal de Contas da União, o TCU. A votação ocorreu em regime de urgência após articulação de lideranças partidárias.
6: Pacheco vai ocupar a vaga deixada por Bruno Dantas. Ele renunciou ao cargo nesta segunda-feira. Os detalhes com o repórter Douglas Castilho.
9: Com um rito especial, a indicação foi direto ao plenário, onde parlamentares exaltaram a atuação de Rodrigo Pacheco como presidente do Congresso em momentos delicados da história recente do país, como na CPI da Covid-19 e nos atos de 8 de janeiro. Após o resultado da votação, que se deu por 63 votos a

0: favor e 4 contra, Rodrigo Pacheco agradeceu ao autor da indicação, presidente Davi Alcolumbre, aos companheiros de parlamento e falou da importância do papel a ser desempenhado.
1: Eu sei o que representa um tribunal de contas num país em que os recursos são escassos. Quando se fala de recursos públicos e de gastos públicos, todo cidadão tem o dever de cuidar e de zelar pela aplicação do recurso público e tem o dever de se permitir fiscalizar por um controle externo que é desempenhado pelo Congresso Nacional, com auxílio do Tribunal de Contas da União.
0: O projeto de decreto legislativo de indicação do senador agora será encaminhado à Câmara dos Deputados, onde o nome de Pacheco também passará por análise e votação.
2: E nesta quarta-feira, a Comissão de Constituição e Justiça pode votar a proposta que reduz a jornada de trabalho para 40 horas semanais e acaba com a escala 6x1. Um dos favoráveis ao texto é o senador Paulo Paim, do PT do Rio Grande do Sul.
3: O parlamentar citou a experiência no Brasil e em outros países que, segundo ele, mostram que a redução da jornada pode melhorar a qualidade de vida dos trabalhadores sem reduzir a produção. Paim fez um apelo para que a proposta seja votada pelos senadores e enfatizou que o fim da escala 6x1 deve ser visto como uma pauta nacional e não partidária. O texto já foi aprovado pela Câmara dos Deputados.
4: Alguns tentam embaralhar esse debate e dizem que o fim da escala 6x1 é uma questão eleitoral. Não é. Eleição passa, a vida da nossa gente fica. Essa é uma causa maior, é uma causa do país, é uma causa humanitária. E por isso, repito, a PEC 221 não tem dono. Não é de partido nenhum, ela é do povo brasileiro.
2: Já o senador Hermes Klan, do PL de Santa Catarina, defendeu responsabilidade e negociação coletiva no debate sobre o fim da escala 6x1. Ele disse que uma regra única pode não atender a todos os setores.
3: Segundo Klan, a redução da jornada com manutenção dos salários pode elevar o custo da hora trabalhada, afetando contratações, investimentos e preços. O senador também alertou para o risco de o trabalhador precisar de uma segunda renda.
5: É preciso também ter coragem para dizer que uma pauta legítima não pode ser transformada em bandeira eleitoral. É muito fácil anunciar, vamos reduzir a jornada, vamos dar mais descanso. Isso rende aplausos. O difícil é responder, quem vai pagar a conta? Quantos empregos serão afetados? Quanto vai aumentar os custos das empresas? Qual será o impacto sobre os preços?
2: Incitar ou induzir a prática de crimes em locais como escolas, universidades e centros de compras poderá render penas mais duras.
3: A Comissão de Segurança Pública aprovou o projeto que amplia a punição para esse tipo de conduta. A proposta agora segue para a Comissão de Constituição e Justiça. Repórter Bruno Lourenço.
6: O Senado aprovou o projeto de lei que tipifica o crime de massacre. A Comissão de Segurança Pública do Senado aprovou a proposta com normas gerais sobre segurança escolar. E agora a CSP votou a iniciativa que pune a incitação ou o induzimento a crimes contra a paz pública. A relatora, senadora professora Dorinha Seabra, do União do Tocantins, diz que as propostas têm como objetivo reprimir e prevenir atentados, principalmente a instituições de ensino.
7: Os projetos em questão têm como objetivo reprimir e prevenir atentados a instituições de ensino, como os que ocorreram em um passado recente, podendo ser citados aqueles na Escola Estadual Tomásia Montoro, em São Paulo, e na creche Bom Pastor, no município de Blumenau, onde crianças e professores foram covardemente feridos e mortos.
6: O texto, que vai à Comissão de Constituição e Justiça, prevê que se da incitação pública resultar a efetiva prática do crime, a pena será aumentada de 3 a 6 meses e multa para 6 meses a 2 anos e multa. Se o chamamento ao crime for feito por meio da internet, a punição pode aumentar para até o dobro.
2: E a vacina contra o herpes zóster poderá ser oferecida gratuitamente pelo SUS a pessoas com mais de 50 anos.
3: O esquema a ser oferecido é de 2 doses. A proposta segue agora para a Câmara dos Deputados. Repórter Márcio Maturana.
8: A proposta recebeu parecer favorável da senadora Damaris Alves, do Republicanos do Distrito Federal.
9: A vacina Comirnaty já possui registro sanitário no Brasil e a indicação para adultos a partir de 50 anos para indivíduos imunocompetentes. comprometidos.
8: A vacinação também vai ficar disponível para maiores de 18 anos com imunossupressão ou outra condição clínica que comprometa o sistema imunológico. O herpes zóster provoca lesões na pele, dor nos nervos,

0: ardor, coceira e febre. É causado pelo mesmo vírus da catapora, que pode ficar adormecido durante toda a vida e ser reativado em adultos ou em pessoas com sistema imunológico comprometido, como no caso de doenças crônicas, câncer ou transplante.
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2: Com edição de Paula Groba e trabalhos técnicos de Eliseu Caires, o Jornal do Senado fica por aqui. Acompanhe agora as notícias da Câmara dos Deputados. Boa noite.
3: Boa noite e até amanhã.
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5: Câmara aprova financiamento para motoristas de aplicativo e taxistas.
6: Deputados prorrogam incentivos para doações de combate ao câncer.
5: Parlamentares apoiam discussão sobre o fim da escala de trabalho 6x1.
6: Boa noite. Jandira Feghali, do PCdoB do Rio de Janeiro, enumera as principais pautas em discussão no Congresso. Entre elas, o fim da escala de trabalho 6x1 e a proposta que amplia a participação da União na política de segurança pública. Ela cita ainda projetos sobre terras raras e minerais críticos.
5: Jandira Feghali também defende a isenção de impostos para compras internacionais de até 50 dólares. De acordo com a deputada, essas matérias estão entre as prioridades do Congresso no trabalho de esforço concentrado antes das eleições de outubro.
6: Alencar Santana, do PT de São Paulo, defende a redução da jornada de trabalho para 40 horas semanais, sem redução de salário, e o fim da escala 6x1. A proposta deve ser analisada pelo Senado e, segundo o deputado, representa uma medida de proteção aos trabalhadores.
5: Alencar Santana sustenta que a mudança pode melhorar a qualidade de vida dos trabalhadores com mais tempo para descanso, convivência familiar e cuidados com a saúde. O parlamentar também destaca a importância de avançar na votação da proposta no Congresso.
6: De acordo com Maria do Rosário, do PT do Rio Grande do Sul, o fim da escala 6x1 é uma pauta histórica para os trabalhadores brasileiros. Segundo a deputada, a medida garante mais tempo de descanso, estudo e convívio familiar, especialmente para as mulheres.
5: Maria do Rosário também critica o empenho da oposição contra uma medida que, segundo ela, beneficia a classe trabalhadora. Na visão da parlamentar, ao tentar derrotar o fim da jornada 6x1, a oposição não atinge apenas o governo, mas impõe um retrocesso à classe trabalhadora.
6: Tadeu Venere, do PT do Paraná, acredita que a aprovação do fim da escala 6x1 é uma conquista histórica para os trabalhadores. Ao rebater a oposição à proposta, o deputado sustenta que a medida representa apenas o exercício do direito ao descanso, ao estudo e ao convívio familiar.
5: No entendimento de Tadeu Venere, os congressistas que tentam adiar o debate sobre a redução da jornada de trabalho demonstram menosprezo pela qualidade de vida da população mais vulnerável.
6: Márcio Gerri, do PCdoB do Maranhão, classifica o fim da escala 6x1 como um avanço no mundo do trabalho. O congressista ressalta o grande suporte popular ao tema e afirma que posicionamentos em contrário no Congresso não serão capazes de alterar esse apoio.
5: Para Márcio Gerri, a mudança em análise no Senado trará mais qualidade de vida com tempo para o convívio familiar, o lazer e a formação profissional. Ele recomenda acompanhar cada voto dos senadores para conhecer quem defende os direitos dos trabalhadores.
4: Trabalho.
6: A Câmara aprovou um projeto que regulamenta o exercício da profissão de psicopedagogo. O repórter Antônio Vital explica o que ficou definido na medida.
7: O plenário da Câmara aprovou o projeto já aprovado pelo Senado que regulamenta a profissão de psicopedagogo ou psicopedagoga. O texto aprovado recebeu parecer favorável da deputada Franciane Baier, do Republicanos do Rio Grande do Sul. Entre outras medidas, estabelece os requisitos para o exercício da atividade, como a exigência de diploma de graduação em psicopedagogia com estágio prático obrigatório, mas cria regras de transição que permite que profissionais graduados em psicologia, pedagogia, licenciatura ou fonoaudiologia também exerçam a profissão, desde que tenham concluído curso de especialização na área com duração mínima de 600 horas. A proposta também prevê que quem já exerce ou tenha exercido a atividade poderá continuar a atuar na área. O projeto define a psicopedagogia como uma atividade que envolve avaliação e intervenção em processos de aprendizagem, Quem exerce a profissão trabalha com crianças, adolescentes e outras pessoas que apresentem dificuldade para aprender. A relatora explicou que a atuação não se limita ao desempenho escolar. Dificuldades de aprendizagem podem decorrer de outros fatores, inclusive cognitivos, emocionais e sociais. O projeto foi aprovado de maneira simbólica, sem votos contrários, e a votação foi acompanhada das galerias do plenário da Câmara por representantes da categoria de todo o país. Para o deputado Rodrigo Hollenberg, do PSB do Distrito Federal, psicopedagogos e psicopedagogas são fundamentais para garantir os direitos de quem tem dificuldade de aprendizagem.
8: Essa Câmara hoje vai fazer justiça a uma categoria extremamente importante, eu diria indispensável, para garantir o aprendizado de nossas crianças, mas não apenas de nossas crianças. Como presidente da Comissão de Defesa dos Direitos das Pessoas com Deficiência, eu entendo que esse projeto é absolutamente indispensável para garantir que pessoas com dificuldade de aprendizado possam garantir um aprendizado adequado a partir desse apoio promovido pelos psicopedagogos ou pelas psicopedagogas.
7: Por ser uma atividade interdisciplinar, o projeto deixa claro que o exercício da psicopedagogia não pode ser confundido com o dos profissionais de saúde e educação. O projeto obriga ainda o sigilo profissional e, ao contrário de outros projetos que tratam do exercício de profissões, dispensa a necessidade de um conselho profissional. O projeto que regulamenta a profissão de psicopedagogo ou psicopedagoga seguiu para a sanção presidencial e pode virar lei. Da Rádio Câmara de Brasília, Antônio Vital.
4: Economia.
5: De acordo com Cobalcini, do MDB de Santa Catarina, as sobretaxas de até 37,5% impostas pelos Estados Unidos prejudicam a economia catarinense. O deputado destaca o impacto direto em cidades como Caçador, que, segundo ele, correm o risco de perder postos de trabalho.
6: Cobalcini, que preside a Comissão de Meio Ambiente, enfatiza que a produção brasileira é sustentável e baseada no manejo de florestas plantadas. Para ele, as sanções norte-americanas foram aplicadas sem critérios técnicos.
5: Heitor Xu, do PSD do Rio Grande do Sul, defende reduzir a carga tributária sobre o tabaco e combater o contrabando. Segundo ele, o setor gera empregos a milhares de agricultores e a centenas de milhares de trabalhadores, sendo fonte de emprego, renda e arrecadação.
6: Heitor Xu pede também regras para dispositivos eletrônicos para fumar e a produção nacional. Para ele, legalizar a cadeia produtiva nacional e ampliar a fiscalização podem atrair novas fábricas para o país, gerar mais empregos e elevar a arrecadação, especialmente para seu estado.
4: Transportes.
5: A Câmara aprovou uma medida provisória que permite o uso de 30 bilhões de reais para financiar carros novos para motoristas de aplicativo e taxistas. O repórter Antônio Vital acompanhou a votação.
7: A Câmara dos Deputados aprovou medida provisória que autoriza o governo federal a destinar até 30 bilhões de reais para financiar veículos novos para motoristas de carros de aplicativo, taxistas, cooperativas de taxistas e empresas de transporte escolar. A medida provisória faz parte do programa Move Brasil. Além de ampliar o crédito e permitir a renovação da frota, o texto final aprovado, apresentado pela relatora, a deputada Amanda Gentil, do PP do Maranhão, permite o uso do Fundo de Investimento em Infraestrutura Social, gerido pela Casa Civil da Presidência da República. O fundo poderá financiar a troca de veículos que contribua para reduzir custos ambientais, sociais ou econômicos do transporte urbano. Pode arcar ainda com recursos para financiar o seguro do veículo, itens de segurança destinados a profissionais mulheres e até mesmo custos de cartório. Um dos objetivos é estimular a substituição de veículos antigos por outros menos poluentes e permitir linhas de crédito para profissionais que não conseguem obter financiamento com juros menores no mercado. Para motoristas de aplicativo e taxistas, o acesso fica limitado a um veículo por beneficiário. Para cooperativas de táxi, o limite é de um veículo por cooperado. Já para o transporte escolar, não existe um limite definido. As profissionais mulheres beneficiadas pelo programa poderão ainda ter direito a condições diferenciadas de taxas, prazos e carência, o que será definido pelo Conselho Monetário Nacional. Os benefícios a motoristas particulares e empresas de transporte escolar foram defendidos pela relatora, deputada Amanda Gentil, do PP do Maranhão.
9: porque às vezes muitos desses motoristas de aplicativo, muitos desses motoristas de táxi, eles usufruem de carros alugados que muitas vezes o valor do aluguel é duas vezes o valor de uma parcela e que aquele bem que se você pagar a parcela vai ser seu. Então a importância que é nós trazermos um projeto que vai entregar um bem para o trabalhador brasileiro para que ele tenha mais segurança e renda dentro da sua casa.
7: Medida provisória que já está em vigor foi justificada por deputados da base do governo com

0: necessária para incentivar o transporte urbano e a atividade dos condutores. Foi o que disse o deputado Bongás, do PT do Rio Grande do Sul.
1: Precisavam também esses trabalhadores terem financiamento específico para poderem comprar o seu veículo e, ao mesmo tempo, poder usar este recurso para outros utensílios, cartoriais, por exemplo, de seguro. Tudo isso foi incorporado no debate para beneficiar os motoristas de aplicativos nesse país que estavam reivindicando.
0: O texto final aprovado também altera o Código de Trânsito Brasileiro para autorizar que motoristas habilitados na categoria B conduzam caminhões leves elétricos ou híbridos. Outra mudança inclui a produção de baterias no Programa de Apoio ao Desenvolvimento Tecnológico da Indústria de Semicondutores, conhecido como PADIS. A medida provisória que autoriza o governo federal a destinar até 30 bilhões de reais para financiar veículos novos para motoristas de carros de aplicativo, taxistas, cooperativas de taxistas e empresas de transporte escolar, seguiu para análise do Senado. Da Rádio Câmara de Brasília, Antônio Vital.
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3: Justiça.
4: Júlia Zanatta, do PL de Santa Catarina, cobra explicações do ministro Alexandre de Moraes sobre denúncias divulgadas pela imprensa envolvendo o ministro e empresário Daniel Vorcaro. A deputada também pediu o afastamento de Moraes e defendeu o impeachment do ministro.
5: Júlia Zanatta acredita que o Supremo Tribunal Federal e o Senado não podem ignorar as denúncias e pede que o ministro se explique em até 48 horas. Para a deputada, os fatos divulgados colocam em dúvida a atuação das instituições e exigem investigação.
4: Hildo Rocha, do MDB do Maranhão, vai apresentar uma proposta para mudar as regras de escolha e permanência de ministros do Supremo Tribunal Federal. Em seu entendimento, pessoas que tenham ocupado cargos comissionados ou mandatos eletivos não poderiam ser indicadas ao STF.
5: Hildo Rocha também defende que os ministros tenham mandato de 5 anos, renovável por mais 5 anos, mediante consulta à população. Ao fim do período, segundo o deputado, eles poderiam atuar como advogados ou professores, mas não poderiam voltar à vida política.
4: Eli Borges, do Republicanos do Tocantins, considera que as eleições para o Senado serão decisivas para o futuro do país. O deputado lembra que caberá aos novos senadores a responsabilidade de sabatinar ministros do STF e de conter o que considera excessos da corte.
5: Eli Borges também pede mais moralização na política e combate à corrupção. Na avaliação do parlamentar, o cidadão deve estar atento aos políticos que defendem o devido processo legal e a soberania popular.
4: Kim Kataguiri, do Missão de São Paulo, classifica como graves as suspeitas de possíveis relações entre ministros da Suprema Corte e envolvidos do escândalo do Banco Master. Ele questiona a inércia das instituições e da sociedade frente às situações divulgadas pela imprensa.
5: Kim Kataguiri critica também decisões da Justiça Eleitoral, alegando supostas diferenças de tratamento entre candidaturas. Ele reclama da suspensão de campanhas por atrasos em declarações eleitorais nacionais, alegando configurar restrição a direitos políticos.
3: Saúde.
4: A Câmara aprovou projeto que prorroga incentivos para doações a instituições de combate ao câncer e assistência a pessoas com deficiência. As informações com a repórter Cibele Comanetti.
6: O plenário da Câmara aprovou o projeto que prorroga até 2031 o prazo para empresas deduzirem do pagamento do imposto de renda doações a instituições sem fins lucrativos, como as Santas Casas, que atuam na prevenção e combate ao câncer ou na reabilitação de pessoas com deficiência. O incentivo acabaria neste ano. A proposta foi apresentada pelo deputado Sérgio Souza, do MDB do Paraná, e recebeu parecer

0: favorável do relator, deputado Antônio Brito, do PSD da Bahia. Os incentivos às doações estão previstos em dois programas criados em 2012. O Programa Nacional de Apoio à Atenção Oncológica, conhecido como PRONON, e o Programa Nacional de Apoio à Atenção de Saúde da Pessoa com Deficiência, o PRONAS. Os dois permitem o emprego de recursos privados para financiar projetos desenvolvidos por entidades especializadas e sem fins lucrativos. Segundo o relator Antônio Brito, o PRONON amplia a capacidade de atendimento do Sistema Único de Saúde, o SUS, para a prevenção, o diagnóstico precoce, o tratamento, a reabilitação e os cuidados paliativos de pessoas com câncer. Já o PRONAS aumenta a oferta de assistência às pessoas com deficiência, especialmente no que diz respeito a projetos destinados à reabilitação, diagnóstico, tratamento, desenvolvimento de novas tecnologias e capacitação de profissionais. Antônio Brito comemorou a aprovação da proposta.
1: Quero parabenizar a todos que participaram da elaboração da prorrogação até 2031 do prazo do PRONON e do PRONAS, tão importante na articulação da sociedade civil, do terceiro setor, do governo federal e também das iniciativas privadas no atendimento às instituições filantrópicas, seja ela na área da saúde, no tratamento do câncer, como também nas entidades que atuam com a pessoa com deficiência.
0: O projeto que prorroga até 2031 prazo para empresas deduzirem do pagamento do imposto de renda doações a instituições sem fins lucrativos que atuam na prevenção e combate ao câncer ou na reabilitação de pessoas com deficiência, seguiu para análise do Senado. Da Rádio Câmara de Brasília, com informações de Antônio Vital, Cibele Colmanete.
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4: Esporte. A Câmara aprovou um projeto que acaba com a obrigatoriedade de férias escolares durante o período da Copa do Mundo Feminina em 2027. O repórter Antônio Vital acompanhou a votação.
5: O plenário da Câmara aprovou o projeto que desobriga as redes de ensino pública e privada de todo o país a concederem férias escolares para todos os alunos durante a realização da Copa do Mundo Feminina de Futebol no ano que vem. Lei de autoria do governo, aprovada no início do ano pelo Congresso, obriga que as férias dos estudantes coincidam com o período do torneio, entre 24 de junho e 25 de julho de 2027. Projeto apresentado pela deputada Anne Ortiz, do PP do Rio Grande do Sul, permite que os sistemas de ensino dos estados e municípios decidam sobre o período de férias escolares, em vez de obedecer ao calendário oficial da competição. Entidades como a Federação Nacional das Escolas Particulares criticaram a obrigatoriedade prevista em lei e alegaram que a alteração do período de férias do meio do ano coloca em risco o calendário escolar exigido pela Lei de Diretrizes e Bases da Educação, que obriga pelo menos 200 dias letivos no ano. A proposta recebeu parecer favorável do relator, deputado Alex Manente, do Cidadania de São Paulo. Para ele, do ponto de vista educacional, não é adequado impor solução uniforme a todos os sistemas de ensino sem considerar as necessidades regionais. O projeto foi aprovado de maneira simbólica pelo plenário, sem votos contrários. O deputado Chico Alencar, do PSOL do Rio de Janeiro, defendeu a medida.
6: O reconhecimento da importância da Copa do Mundo de Futebol está nesse projeto de lei, só que não subordinando os interesses da Copa do Mundo aos sistemas educacionais. Os jogos ocorrem em apenas algumas cidades e, na maior parte das vezes, com um número reduzido de partidas, não se justificando como férias todo o período em todo o território nacional.
5: Os jogos da Copa do Mundo de Futebol Feminino serão realizados em 8 cidades. Belo Horizonte, Brasília, Fortaleza, Porto Alegre, Recife, Rio de Janeiro, Salvador e São Paulo. O projeto que desobriga as redes de ensino pública e privada de todo o país a concederem férias escolares para todos os alunos durante a realização da Copa do Mundo Feminina seguiu para análise do Senado. Da Rádio Câmara de Brasília, Antônio Vital.
4: Educação.
7: Ranieri Paulino, do Republicanos da Paraíba, propõe diversificar a educação profissional e tecnológica, ampliando a oferta em pequenos municípios, áreas rurais e regiões, conforme as demandas e as vocações específicas.
4: Para tanto, Ranieri

0: Paulino apresentou um projeto que altera o Estatuto da Juventude e o Pronatec, articulando formação, trabalho, emprego e renda às características econômicas, sociais e culturais de cada território nacional e local.
1: Termina agora o Jornal Câmara dos Deputados, produzido pela Rádio Câmara, com trabalhos técnicos de Everson Urani e apresentação de José Carlos Andrade e Márcio Aquilissardi. Uma boa noite para você.
0: Uma ótima noite. A Voz do Brasil volta amanhã.
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2: 5:09.
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1: 5 horas e 19.

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2: Alô, Itumiara, alô, região, alô, amigos, o meu bom dia. Está começando aqui pela Paranaíba mais um programa, o Bom Dia Sertanejo. Hoje é quarta-feira, dia 2 de setembro de 2026. Vamos juntinhos até às 7 da manhã com muita música para você. A apresentação é minha, Franklin Gaspar. Vamos seguindo em frente com o nosso programa, desde já abraçando nossos ouvintes ligados, né? Meu amigo Wellington Tomás de Ituiutaba, né? Bom dia para você, meu amigo. Daqui a pouco eu te atendo, viu? Quero abraçar também a Dirce lá do Jucarantes, né? Já na sintonia. Grande abraço para você, minha amiga. Um bom dia. Eu quero abraçar também minha amiga Roseli do Recanto Sertanejo, né? Ligadinha aqui na Paranaíba. A Célia Maria do Alcides Rodrigues, bom dia. Alô, pessoal da Sonjet, né? Grande abraço para você, meu amigo, meus amigos aí da Sonjet, bom dia. Quero abraçar também a Aparecida Vieira, lá do bairro Paranaíba, né? Tá lá ligadinha na Paranaíba. Meu amigo Raimundo do Piqui, bom dia para você, meu amigo. Vamos seguindo em frente com a nossa programação, trazendo agora Tunique Tinoco, Tirana, depois Silveira e Silveirinha, Linda Cigana e fechando com Os Filhos de Goiás, Triste Destino.

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Minha gente, esse caos agora ficou complicado. Lurdinha, depois de morta, veja só o resultado. Estava com a mão direita bem segura e bem fechada. Somente Paulinho pôde abrir a mão de sua amada. Nesta hora, Paulinho chegou no meio da multidão, abriu a mão de Lurdinha e caiu morto no chão. Na palma da mão da moça estava escrito com tinta escura: Paulinho, meu amor, sua vida estava

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2: 5:29.
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3: Você está na sintonia da Paranaíba, 94.7, o programa O Bom Dia Sertanejo. São 5h30, vamos seguindo em frente com o nosso programa, trazendo mais música aí para o pessoal, né? Eu quero abraçar agora meu amigo Jadir de Oliveira, bom dia para você, meu amigo, tudo de bom, viu? Grande abraço. Também abraçando meu amigo Juquinha da Saúde, lá da Avenida Anguera, né? A minha prima Janice, a Janice lá do bairro Marulina, tá lá curtindo o nosso programa, né? A sua vizinha aí, a Eliana e o Zequinha aí também, sempre na sintonia, grande abraço, meus amigos. E eu quero abraçar também a minha amiga Dorinha da Cidade Jardim, né? O esposo divino, a filha Elaine, também abraçar aqui, eu quero abraçar a minha amiga Joana de Araporã. Bom dia para você, minha amiga. E ela está abraçando aí o Oswaldo aí em Centralina, né? Grande abraço. Eu quero abraçar também lá o meu amigo Francisco da Capina, né? E a esposa Dona Anitta aí no bairro Norma Gibaldi. Alô, minha amiga Yolanda Quintino, né? E o Divino Luiz aí no Selma de Ângeles, também curtindo o nosso programa. A Marlene Bonifácio aí sempre na sintonia. Grande abraço para você, minha amiga. Também abraçando a Maria da Horta, de Araporã, né? Grande abraço para você, minha amiga, que hoje já está em Quitambiara, né? Um grande abraço. E vamos de música. Essa próxima música é o Tião Carreiro e Pardinho, né? Saudade Me Fez Voltar, vai lá para Joana de Araporã, oferecendo especialmente lá para o Oswaldo em Centralina. Depois tem o Abel e Caim com a música Milagre do Retrato. Em seguida, o Zé Henrique Gabriel, Peito de Aço, essa música vai lá para meu amigo Hélio da Rua Leopoldo de Bulhões, né? Tá lá ligadinho na Paranaíba. Em seguida, as Irmãs Barbosa, Mourão da Porteira, e fechando com Zé Fortuna e Pitangueira, Cão Fiel.

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0: 8:49.
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6: Tá ligado na Paranaíba, tá bom demais. E o programa O Bom Dia Sertanejo. São 5 horas e mais 51 minutos, 5h51. Eu quero abraçar agora meu amigo Wellington Tomás, né? Bom dia pra você, meu amigo.
7: Bom dia, meu amigo, comunicador da Rádio Paranaíba FM 94.7 Tumbiara, Goiás. Franklin Gaspar, tudo bem, meu irmão?
6: Tudo jóia.
7: Fazendo a nossa apreciação aí, a música, com Cascadinha e Ana, Índia, no mais um forte abraço. Tchau, obrigado. Do Wellington Tomás, da cidade de Itaba, estado de Minas Gerais, Balsa de Junqueira.
6: Grande abraço para você, meu amigo. Tudo de bom, viu? Uma ótima semana. E eu quero abraçar também a minha amiga Cileuza, da Avenida Pitangui, né? Tá lá curtindo o nosso programa também. A Genis, da Rua 14, né? Grande abraço para você, minha amiga. Que tenhamos um mês abençoado por Deus. É isso mesmo, minha amiga. Grande abraço para você, viu? Uma ótima semana. Também eu quero abraçar minha amiga Dorinha, da cidade de Jardim, né? Sua filha Elaine também, né? Sua amiga Lena. E grande abraço para você. Meu amigo Décio Eustáquio, da rua Arlindo Vilela, né? Grande abraço para você, meu amigo. Um bom dia. Eu quero abraçar também o meu amigo Hélio, da rua Leopoldo de Bulhões, né? Meu amigo Raimundo do Piqui. O Leandro do Frete também, curtindo nosso programa. Meu amigo Heleno do Morada dos Sonhos, né? O Luciano do Frango Assado, meu amigo, grande abraço. Eu quero abraçar também o meu amigo, o Romildo, né? O Romildo lá do Chama Gás, né? Grande abraço para você, grande abraço, meu amigo. E vamos de música, trazendo agora então o Cascatinho, Ana Índia. Depois, o Jacó e Jacozinho, Preto e Branco. Essa música vai lá para o meu amigo Edson Gonçalves, da Chácara Arizona, que está lá curtindo o nosso programa. Em seguida, o Zico e Zeca e a música Fazenda São Francisco, e fechando com as Irmãs Freitas, a música Fique Comigo.

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1: 6:05.
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2: É a Paranaíba de Itumbiara, 94.7, o programa O Bom Dia Sertanejo. São 6 horas e 7 minutos, 6 e 7, né? Eu quero abraçar agora o meu amigo Jadir de Oliveira, né? Lá do bairro São Sebastião. Ele tá a fim de ouvir Condenado por Amor, né? Oferecendo para todos que gostar. Vou rodar agora para você, meu amigo. Também ouvindo no nosso programa, deixa-me ver aqui o meu amigo... O meu amigo que está lá curtindo o nosso programa, né? Que é a Joyce, né? A minha amiga, a Joyce, lá da Fazenda Água da Prata, né? Bom dia para você, minha amiga, tudo de bom. A Roseli do Recanto Sertanejo, bom dia, minha amiga, tudo de bom. Ótima quarta-feira, viu? E tá lá ligadinha, né? Também meus amigos, o Ricardo e o Marcos, lá da Panificadora Pedacinho do Céu, em Araporã. Grande abraço para vocês, meus amigos. Bom trabalho. Também abraçando meu amigo Heleno do Borá dos Sonhos, né, que está lá curtindo nosso programa, e o Luciano do Frango Assado, já no próximo bloco eu te atendo, viu? Meu amigo Zé Paulo da Encomenda, né, lá na sintonia, grande abraço. Meu amigo Otávio Rastrello, também na sintonia, um grande abraço para você. Eu quero abraçar também meu amigo Zezão da Ponte Funda, né, bom dia para você. Meu amigo Peninha do bairro Afonso Pena, aquele abraço, viu, meu amigo Peninha. Eu quero abraçar também o outro Zezão, que é o Zezão lá da Walter Barra, né? Lá do Buriti 1. Um grande abraço. O Clóvis do Buriti 3, né? Sempre na sintonia também. Um bom dia. E vamos de música. Trazendo agora, então, do Glacial Poeira. Essa música vai lá para o Edson Gonçalves, da Chácara Arizona. Depois tem o Lourenço Lorival, Condenado por Amor, lá para o meu amigo Jardim de Oliveira. Em seguida, o Pedro Bento e Zé da Estrada, Dama de Branco. E fechando com o Trio Verdade nas ruas do mundo.

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1: 6:23.
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11: 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Você está na sintonia da Paranaíba 94,7, o programa O Bom Dia Sertanejo. São 6:25, 6:25. Vamos seguindo em frente com o nosso programa, trazendo mais música. Essa próxima música eu quero mandar lá para o meu amigo Heleno, do Morado do Sonho, né? Bom dia para você, meu amigo.
12: Bom dia, meu grande amigo Frank Gaspar. Bom dia com alegria. Feliz quarta-feira para todos. A canção hoje com Cleiton e Camargo, Não Quero Te Perder. Acompanhando Brilhas às 5 da manhã. Celcinho das Antigas, São Zé Cara de Mirval. Manezão da Soco, Sernópolis e a Zona Ponte Fundas, Comandante da Sampa, Pandora Narciso, Joaquim da Saúde, Mais Experiente, Toninho Joias de Viagem, meu amigo Vando da Paranaíba. Karim Carfão, Celso Rosa, Casimério, Franga Sada, 27 na Batalha, Região da Fazenda Trindade, meus irmãos Pedro e Gordo, Chiquinho Marilhante, Chicão do Altílio Marcos, João Paz da API, Cantoras Multidões,

0: Neném do Panamá, Marguela Azul, do meu primo João Batista Fernandes, tocador de violão do Bairro Pica 3. Baixa essa agulha, já manda boa, Rupi.
1: Grande abraço.
0: Seu o Frank, não podemos esquecer do seu João lá, o seu João Vaqueiro lá, fazendo Corno Grande. Seu ouvinte todos os dias, hein? Pode pôr sua agenda aí.
1: Grande abraço e um abraço para o senhor João e na Fazenda Corpo Grande, então, né? Sempre na sintonia. Bom dia, meu amigo. Vou agendar aqui, então, o senhor João, viu? Um grande abraço. Eu quero abraçar também o meu amigo Luciano do Frango Assado. Bom dia para você, meu amigo. Cadê? Agora sim, né? Fala, meu amigo. Bom dia.
2: E o Franco sempre fregaçado aqui te ouvindo, hein? Com uma moda pra nós aí do Milionário Zé Rico. Sozinho na estrada, oferece aí pro Zé de Brito, Juquinha da Saúde, meu pai Aniso, Helena da Morada do Sonho, Zezão lá do Dom Bosco, da Ponte Funda, Mário Fofoca, o Celso Rosa, Gilvão da Alter Conta Carol e Vladinho lá do. Andinho lá do Buriti Alegre, Sebastião Cacete, pra quem gosta da moda, tamo junto, hein?
1: Grande abraço.
2: Da semana, bora agir, bora trabalhar.
1: Grande abraço pra você, meu amigo Luciano, tudo de bom, viu? Uma ótima quarta-feira. Eu quero abraçar também o meu amigo Otávio Rastrello, né? Bom dia, meu amigo.
3: Meu amigo Frank Gaspar, bom dia. Mais um dia que Deus deu pra nós, né? Então, sim, se puder aí mandar pra nós aí uma música de Regi Regiane, Nuvem Escura. Mandar pro Juquinha da Saúde, também pro Domingão Berranteiro, meu amigo, Peninha do Barra Afonso Pena, e também pro Zezão da Volte Barra, e pro Tino, lá do Pregão, Zé Gomes, lá em cima, o Paulinho, o Tião Pedreiro, o Tião mestre de obra, e o Paulinho Pedreiro também, mestre de obra também, todo da construção civil, meus amigos aí, vamos ouvir aí a música Nuvem Escura de Regi Regiane, para todos nossos amigos que estão ligados, para minha mãe ali na Nossa Luiz também, para minha tia Lúcia, o Padre Eterno, o Mário Roso, e para todos que estão com o rádio ligado nesse momento, para mim, toda a equipe de trabalho, meus irmãos, minha família inteira. Vamos ouvir Regi Regiane, Nuvem Escura. Muito obrigado, tenha um bom dia.
1: Grande abraço para você, meu amigo, tudo de bom, viu? Uma ótima quarta-feira. Abraçando também o meu amigo Peninha. Bom dia, meu amigo.
4: Bom dia, Frank Gaspar. Frank, se der tempo, manda música pra nós, manda Maria Alice, pra Fernanda, pra Ana, Daniela, Fatinha, Bebeto, Paulo Picolezeiro, Zé Humberto, Fred Gonçalves do Aneval, Otávio Racelo, Ferraz Pneu, Dona Dice Helena, Madame Brasilina, e pra vocês aí do rádio, mais muito obrigado, tenham um bom dia, fique com Deus.
1: Grande abraço pra você, meu amigo, tudo de bom, viu? Uma ótima quarta-feira. E daqui a pouco eu pego o abraço lá do meu amigo, da minha amiga Célia Maria, né? Grande abraço para você. Também ali ligado no nosso programa, o Luiz Cabeção, né? Bom dia para você, meu amigo lá do bairro Planalto, ligadinho aqui no nosso programa. Vai essa próxima sequência para você. A Elaine Machado também lá na sintonia, né? É a filha da Dorinha. Grande abraço para você, minha amiga. Eu quero abraçar também a minha amiga Dirce, né? O esposo João Ismael aí na cidade de Jardim. Meu amigo Berchó também e a esposa Luzia. Meu amigo Zé do Rádio aí na Vila Vitória também, né? Curtindo nosso programa. Um grande abraço. E vamos de música. Então, trazendo agora o Cleiton Camargo, Não Quero Te Perder, lá para o meu amigo Heleno, do Morado dos Sonhos. Depois, o Milionário José Rico, Sozinho na Estrada, lá para o amigo Luciano. Em seguida, o Rogério Regiane, Nuvem Escura, lá para o Otávio Rastrello. E fechando com o Chitãozinho Chororó, Ponto Negro. Um abraço ao meu amigo, o Peninha, do bairro Afonso Pena.

0: 10:43.
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10: Você está na sintonia da Paranaíba 94.7, o programa O Bom Dia Sertanejo. Daqui a pouquinho, a partir das 7 horas da manhã, você fica com o horário político, né? E às 7h25, a partir das 7h25, tem o Jornal da Paranaíba com José Carlos Carol. Mas vamos seguir em frente com o nosso programa. Eu quero abraçar agora o meu amigo, aliás, a minha amiga Célia Maria, né? Bom dia, minha amiga.
11: Bom dia, meu amigo Franklin Gaspar. Ofereço as músicas do programa para todos os ouvintes da Paranaíba, principalmente lá para o meu irmão Ronaldo Bochecha, lá na fazenda Vitória da Conquista. Falou, meu amigo. Uma boa quarta-feira abençoada para você.
10: Grande abraço para você, para o seu irmão Ronaldo Bochecha, lá na fazenda Vitória da Conquista, né? Um grande abraço. E eu quero abraçar também meu amigo André, lá do bairro Dom Bosco, né? Mandou uma mensagem pra gente aqui. Bom dia, meu amigo Frank Gaspar. Roda pra nós, vestido de seda. Vai pro Juquinha da Saúde, Luciano Frango Assado, o Heleno do Morado dos Sonhos, Domingão Berranteiro, Matador de Onça, o Rony da Lanchonete Dom Bosco, o Zé de Brito, o Chicão da 28, o Mané da Pedra, o Gibimba, o Burro da Marolina e o Tadeu lá no Arraial do Boteco. E que Deus abençoe sempre, né? Um grande abraço pra você, meu amigo. Tudo de bom, né? Eu quero abraçar também meu amigo o Domingão Berranteiro, né? Bom dia pra você, meu amigo, tudo de bom, viu? Uma ótima quarta-feira. E eu tô procurando aqui a música Vestido de Seda, tá aqui. Vai lá então para o meu amigo André, do bairro Dom Bosco, né? E vamos seguindo em frente então. Eu quero abraçar também, deixa eu ver quem mais tá comigo aqui, né? Meu amigo Peninha, fala, meu amigo.
12: E aí, Frank, mais uma vez, bom dia. Você é 10 mesmo. Essa música, pra mim, é uma das que eu mais gosto. Essa aí, Celestia da Lua. E não se vá. É a 6 melhor música que existe pra mim. Muito obrigado. Que Deus te abençoe muito. Continua esse bom menino que você é, viu? Deus te abençoe muito. Ué, mesmo.
10: Que bom que eu adivinhei, né, meu amigo Peninha? Um grande abraço pra você. Que bom que eu adivinhei. Um abração pra você, meu amigo. Boa quarta-feira. E vamos de música, então, trazendo agora Teodoro Sampaio, Vestido de Seda, depois o César e Paulinho, da Água pro Vinho, e em seguida, né, o João Mineiro Marciano, No Mesmo Lugar.

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1: Você está na sintonia da Paranaíba 94.7, o programa Bom Dia Sertanejo, que chegamos ao final do nosso programa, né? Eu estarei de volta amanhã novamente a partir das 5 da manhã para te fazer companhia, né? Aqui na Nova Paranaíba. Daqui a pouquinho tem o horário eleitoral, né? Desde já agradecendo aí pela sua audiência, né? Obrigado aí, meus amigos, né? Que participaram aqui do nosso programa. E eu quero abraçar lá também a Maria Cristina, também curtindo o nosso programa. Um grande abraço para você. Bom dia! E também eu quero abraçar também o meu amigo Domingão Berranteiro, né? Aquele abraço. A partir de depois das às 11 horas, eu estarei de volta, eu e Jair Rezende, no programa O Paranaíba nos Esportes. Grande abraço, fiquem com Deus e até amanhã.

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1: 7 horas e 25 minutos.
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0: 7:26, 7:26. Olá, bom dia. Hoje, quarta-feira, 2 de setembro de 2026. Confira as principais manchetes de hoje do Jornal da Paranaíba. Ataque aéreo da Rússia deixa 12 mortos na Ucrânia. TGR pede que STF anule investigação de conversa entre Vorcaro e Moraes. Eleitores podem pedir transporte gratuito para votar em Goiás. Itumbiara terá feira de artesanato nos dias 4 e 5. Atlético Mineiro vira para cima do Cruzeiro e está na semifinal. 7:27, está começando o Jornal da Paranaíba.
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0: Bom dia, 7:28, o dia do repórter fotográfico comemorado em 2 de setembro. E celebra a entrada da fotografia nos jornais, mas também a trajetória de uma profissão que atravessou guerras, revoluções e transformou tecnologias. A polarização da profissão caminhou junto com os avanços técnicos. Na era analógica, a fotojornalística não apenas capturava os registros, mas também levava os filmes aos laboratórios para revelação, num processo lento e trabalhoso. Com a chegada da fotografia digital, o procedimento tornou-se mais rápido, ainda que muitos profissionais tenham se mantido fiéis aos rolos de filme fotográfico. 7:28. De acordo com o site climatempo.com.br, a previsão do tempo para hoje em Itumbiara é de sol com algumas nuvens e neva ao amanhecer. Noite de céu limpo. Temperatura mínima na madrugada foi de 21 graus e a máxima pode chegar a 29. Umidade relativa do ar variando entre 57% e 97%. Ventos com velocidade média de 4 km por hora. O sol nasceu às 6:24. Irá se pôr às 18:09. 7:29.
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0: Uma semana após a enchente relâmpago que atingiu o Himalaia, o número de mortos no enorme deslizamento de terra subiu para 1.130 no total. No Nepal, foram encontrados 1.114 corpos, segundo o boletim divulgado nesta segunda-feira pela Autoridade Nacional de Gestão de Redução de Risco de Desastres. Já o governo chinês mantém um registro de 16 mortos confirmados. Ainda de acordo com o governo do Nepal, 4.500 pessoas estão desaparecidas nos dois lados da fronteira e 12 mil foram resgatados. A catástrofica inundação repentina e o deslizamento de terra provocados pelo colapso de uma geleira do lado nepalês atingiram a remota região da fronteira entre China e Nepal na manhã do dia 26 de agosto. Com uma diminuição do nível das águas, moradores locais reúnem forças para retomar as áreas devastadas em busca de pertences que possam ser recuperados. Os objetos resgatados são levados para abrigos temporários, onde famílias desabrigadas estão atualmente alojadas. Nas áreas afetadas, telhados desabados são uma visão comum em algumas residências e a lama ainda chega no primeiro andar. Os moradores trabalham para remover os destroços, mas a tarefa é extremamente difícil diante da dimensão da destruição. Os que conseguiram escapar se consideram sortudos, mas a força da inundação, que arrastou prédios inteiros, levanta questões angustiantes sobre o destino daqueles que não conseguiram fugir a tempo. Prédios de escolas locais foram transformados em abrigos temporários para acomodar os sobreviventes. Alimentos foram providenciados, com duas refeições por dia sendo oferecidas por diversas organizações. Além disso, itens básicos como roupas são necessários com urgência. Muitas pessoas perderam tudo. Em um dos abrigos, uma organização beneficente foi vista distribuindo peças de roupas para mulheres e meninas. 7:31. Ataque

0: Linha aérea da Rússia deixa 12 mortos na Ucrânia. Selma Dias.
1: A Rússia fez um dos mais intensos ataques aéreos contra a Ucrânia nos últimos meses. Segundo autoridades ucranianas, drones de propulsão a jato e mísseis atingiram Kiev e cidades da região. Ao menos 12 pessoas morreram e dezenas ficaram feridas. Os ataques atingiram prédios residenciais e estruturas ferroviárias no mesmo dia em que crianças e jovens voltaram às aulas. A Ucrânia diz ter interceptado centenas de drones e mísseis e voltou a pedir aos aliados mais sistemas de defesa aérea. A Rússia não confirmou o uso de drones de propulsão a jato, mas disse ter atacado infraestruturas ligadas à indústria militar. Em retaliação, drones ucranianos atingiram o porto de UST Luga, um dos principais terminais russos para exportação de petróleo, carvão e fertilizantes. Houve incêndio e danos, mas não foram registradas vítimas. No Reino Unido, o ex-primeiro-ministro Keir Starmer renunciou ao mandato de deputado poucas semanas depois de deixar o comando do governo. Ele havia deixado o cargo de premier em julho, em meio à pressão política diante do cenário econômico e social do país. Starmer disse que agora pretende se dedicar a questões internacionais, como defesa, segurança, comércio e tecnologia, além do combate à violência contra mulheres e meninas. A renúncia abre caminho para uma nova eleição no distrito que ele representava em Londres. Nos Estados Unidos, um júri de Las Vegas considerou Duane Davis, ex-líder de uma gangue de Los Angeles, culpado pelo assassinato do rapper Tupac Shakur. O crime aconteceu em 1996 e se tornou um dos casos mais emblemáticos do hip-hop. Davis, de 63 anos, foi acusado de organizar o ataque em retaliação a uma briga envolvendo o sobrinho dele e a comitiva de Tupac. Segundo a acusação, Davis estava em um carro com outros 3 homens quando encontraram o veículo do rapper. Um dos passageiros teria aberto fogo. O atirador não foi identificado e os outros 3 homens já morreram. Entre as provas estão declarações de Davis, um livro de memórias e gravações de conversas com investigadores. Tupac tinha 25 anos quando foi baleado e morreu 6 dias depois.
2: Da TV Brasil em Brasília, Selma Dias.
0: 7:34, 2 navios-tanques de petróleo atingiram minas marítimas e ficaram paralisados ao tentar atravessar o Estreito de Hormuz, informou a Guarda Revolucionária do Irã nesta quarta-feira em comunicado divulgado pela mídia estatal. Segundo a declaração, os petroleiros foram obrigados a retirar suas tripulações e ficaram sob controle de agentes americanos para atravessar o que a Guarda Revolucionária classificou como uma rota ilegal no estratégico estreito. A Guarda afirmou que a Marinha havia alertado anteriormente sobre risco de atravessar a área minada. A informação ocorre em meio à escalada das tensões entre Irã e Estados Unidos no Estreito de Hormuz, importante rota para o transporte mundial de petróleo. Na terça-feira, o presidente dos Estados Unidos, Donald Trump, afirmou que todas as minas colocadas pelo Irã nas águas internacionais do Estreito haviam sido removidas ou detonadas. As Forças Armadas dos Estados Unidos realizaram novos ataques contra o Irã ontem, levando Teerã a atacar a Jordânia, Bahrein e Kuwait, desafiando um alerta do presidente Donald Trump de que qualquer retaliação faria o Irã ser atingido muito duramente. A mais recente rodada de ataque de retaliação ocorre depois dos Estados Unidos e Irã trocarem ataques durante a noite, avançando pela segunda-feira, pela primeira vez em um mês, em confrontos que ameaçaram reacender o conflito após semanas de relativa calma militar. 7:35.
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0: O senador Omar Aziz, relator da proposta de emenda constitucional que acaba com a escala 6x1 e reduz a jornada máxima de trabalho para 40 horas semanais no Brasil, afirmou nesta terça-feira que o texto deverá ser aprovado em ampla maioria na Comissão de Constituição e Justiça. Aziz disse que apresentará um requerimento para acelerar a tramitação da proposta, eliminando intervalos regimentais, chamados de intercíticos. para que a matéria possa ser

0: votada em plenário em regime de urgência. A sessão na CCJ, que votará o relatório, está marcada para esta quarta-feira, segundo o item de pauta, após a votação da PEC da Segurança Pública. A estratégia, segundo o relator, foi acertada em reunião com o líder do governo no Senado, senadora Tereza Leitão, e o líder do governo no Congresso, senador Rodolfo Rodrigues, e a presidente da CCJ, e o presidente do CCJ, senador Otto Alencar. Apesar disso, não houve até o momento nenhuma garantia do presidente do Senado, Davi Alcolumbre, de que o texto será levado ao plenário. O senador informou ter recebido representantes de diferentes segmentos empresariais nos últimos dias, como comércio, serviços, educação e comunicação, mas reafirmou que não mudará o relatório da PEC aprovada na Câmara, para que o texto não precise retornar para a análise dos deputados. Segundo Omar Aziz, determinados setores que têm características específicas de jornada de trabalho deverão discutir essa situação em projeto de complementar ou até mesmo em uma eventual nova PEC. Na semana passada, Aziz apresentou um relatório favorável ao fim da escala 6x1 de trabalhar e a redução da jornada máxima semanal para 40 horas. 7:38. PGR pede que STF anule investigação de conversa entre Vorcaro e Moraes. Pedro Lacerda.
1: O Procurador-Geral da República, Paulo Gonê, pediu ao Supremo Tribunal Federal a anulação de parte da investigação da Polícia Federal que revelou troca de mensagens entre o ministro do STF, Alexandre de Moraes, e o ex-banqueiro Daniel Vorcaro. O parecer foi enviado nesta terça-feira ao relator do caso, ministro André Mendonça. Segundo Gonê, Mendonça agiu de forma irregular ao determinar, por conta própria, que a Polícia Federal aprofundasse as investigações sobre as conversas entre Moraes e Vorcaro no âmbito do caso do Banco Master. Para o procurador, esse tipo de decisão poderia partir somente do plenário do Supremo e não de um único ministro, agindo sozinho na fase que antecede a abertura de um processo formal. O procurador defende que, havendo suspeita contra Moraes, o caminho correto seria informar o presidente da corte, Edson Fachin, que levaria o assunto ao colegiado. Para Gonê, ao repassar a ordem diretamente à Polícia Federal, Mendonça ultrapassou os limites da própria função dentro da investigação. As menções a Moraes e ao próprio Gonê vieram à tona depois que a Polícia Federal quebrou o sigilo do celular de Vorcaro, alvo da Operação Compliance Zero, que apura fraudes financeiras no Banco Master. O sigilo do relatório da investigação foi derrubado nesta terça-feira. O parecer da Procuradoria-Geral da República atendeu a um pedido do próprio Mendonça, que havia solicitado à PGR uma manifestação sobre o conteúdo do relatório policial antes de decidir os próximos passos do caso. Com informações da Agência Brasil, da Rádio Nacional em Brasília, Pedro Lacerda.
0: 7:39. O Tribunal Superior Eleitoral decidiu nesta terça-feira rejeitar uma ação protocolada pelo PT contra a divulgação de um vídeo do ex-presidente Jair Bolsonaro feito por inteligência artificial. O caso veio à tona após o candidato à presidência da República, Flávio Bolsonaro, usar a simulação de um pronunciamento do pai, que está em prisão domiciliar, durante o evento de lançamento da candidatura realizado em agosto. Por maioria dos votos, os ministros entenderam que, caso K não se caracteriza como propaganda eleitoral irregular porque foi divulgado durante a convenção partidária de Flávio. Apesar de liberar o vídeo de Bolsonaro por IA, os ministros aproveitaram o julgamento do caso para definir o conceito de deepfake, que tipo de conteúdo artificial proibido pelo TSE nas campanhas eleitorais. O tribunal definiu que o deepfake é caracterizado pela produção de IA com grau de realidade capaz de alterar a imagem e voz de pessoas viva, falecida ou fictícia. O entendimento deverá será aplicado aos processos semelhantes que estão em tramitação na Justiça Eleitoral. Em março deste ano, o TSE aprovou regras sobre a utilização de inteligência artificial durante as eleições gerais de outubro. 7:41. Senado aprova nome de Rodrigo Pacheco para ministro do TCU, Gésio Passos.
2: O Senado aprovou nesta terça-feira a indicação de Rodrigo Pacheco para uma vaga no Tribunal de Contas da União. O senador mineiro vai substituir o ministro Bruno Dantas, que renunciou ao cargo nesta semana. A indicação ainda será avaliada pela Câmara dos Deputados. O Tribunal de Contas é um órgão auxiliar.

0: Auxiliar de Fiscalização do Congresso Nacional, com seus membros indicados pela Câmara, Senado e pelo Governo Federal. Nesta quarta-feira, está prevista na Comissão de Constituição e Justiça do Senado a votação da PEC que acaba com a escala 6x1 e diminui a jornada de trabalho de 44 para 40 horas semanais. O relator da proposta, o senador Omar Aziz, do PSD do Amazonas, manteve o texto aprovado pela Câmara. A expectativa é que, se passar na comissão, a PEC seja votada ainda esta semana no plenário do Senado. Para aprovação, será necessário o apoio de 49 dos 81 senadores. E ficou para esta quarta-feira a análise da medida provisória que isenta de impostos compras internacionais em plataformas digitais de até 50 dólares, cerca de R$ 260, conhecida como a taxa das blusinhas. A Comissão Mista do Congresso Nacional sobre o tema adiou a votação do relatório da proposta em busca de acordo em torno do texto. Espera-se que o tema seja votado pela Câmara e pelo Senado ainda nesta semana, já que a medida provisória perde a validade no dia 8 de setembro. Da Rádio Nacional em Brasília, Gésio Passos.
1: 7h43.
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1: Empresas de Aparecida de Goiânia que pretendem ingressar no Simples Nacional têm até 30 de setembro para solicitar adesão ao regime tributário. Além disso, porém, os empresários devem verificar se existem pendências junto à União, ao Estado ou ao município, que já que a regularidade do CNPJ é uma das condições para que o pedido seja aprovado. Levantamento da Secretaria da Fazenda de Aparecida aponta que aproximadamente 41.300 dos 111 mil CNPJs registrados no município apresentam algum tipo de irregularidade. O número corresponde a cerca de 37% das empresas em operação na cidade. A orientação da prefeitura é que os contribuintes que possuem débitos ou outras pendências façam o pedido de opção do Simples Nacional dentro do prazo e, paralelamente, inicie a regularização. A partir da solicitação, o empresário terá 30 dias para resolver as questões identificadas. Segundo a Auditoria Fiscal do município, a auditora Ana Paula Vilela, a prefeitura pode atuar somente na regularização de problemas relacionados ao município. Por isso, a recomendação é consultar um contador antes de iniciar o processo para identificar a origem da irregularidade. O prazo para fazer a adesão é relativamente curto, de apenas 30 dias, começando no dia 1º. Portanto, orienta-se que as empresas iniciem a solução dessas pendências com o município, se for o caso, o mais rápido possível, afirmou. 7 horas 44 minutos. Cientista político diz que horário eleitoral no rádio e na TV é forte e ainda influencia na decisão do eleitor. Emanuele Winder.
3: E nós viemos entender se o horário eleitoral que passa na televisão, ele impacta ou não nas decisões políticas do cidadão. Está aqui ao meu lado o professor Luiz Carlos, ele que é cientista político e vai explicar para a gente, né? O horário eleitoral, ele ainda tem todo aquele peso? As pessoas ainda param para assistir?
4: Sim, as pessoas param para assistir. Ele não tem o peso que ele já teve na década de 80, na década de 90, né? Mas ele ainda é forte no sentido de que você tem no horário exato, né? Ou pela manhã ou pela noite, horário nobre, um volume muito grande de pessoas assistindo a mesma coisa. A internet tem mais audiência que a televisão? Tem. Só que ela não tem assistindo a mesma coisa ao mesmo tempo. Então a televisão e o rádio é para falar com o público mais do interior, para falar com o público pela manhã. Então, assim, tanto o rádio quanto a televisão não perderam a força. O que eles perderam foi o impacto. Por quê? Porque para impactar politicamente você tem que atingir a pessoa 3 vezes durante 21 dias para dar o resultado, né? Então, às vezes, você não consegue, para um cargo proporcional, atingir como você atingiria no cargo majoritário. O majoritário, sim, ainda é muito relevante o rádio e a televisão.
3: Tá certo. E o que que as pessoas fazem, o que que os marqueteiros, os políticos fazem para trazer essa comunicação direta com o público hoje, através do horário eleitoral, porque tem que ter todo um cuidado, né? Hoje em dia tem muita fake news, tem muita inteligência artificial em cima desses produtos. O que que eles fazem para trazer mesmo a resposta que eles querem, trazer mesmo o impacto que eles querem para o cidadão?
4: Olha, a tecnologia, né, a internet, né, as inteligências artificiais, ela permitiram você agilizar o processo, né? A legislação diz que você pode usar, desde que não seja

0: deepfake, e desde que você declare que usou. Então, o problema não é o uso, o problema é como se usa eticamente ou não, certo? Então, o que vai mudar muito também é a linguagem. A linguagem da televisão tem que ficar muito mais parecida com a internet, não o contrário. E você não pode pegar uma coisa da televisão e jogar na internet. Você tem que criar um modelo para a televisão e um modelo para a internet. Pode ser o mesmo conteúdo, mas com linguagem diferente, mais rápida, mais dinâmica, mais interessante. E aí sim, a inteligência tem um valor importante. E a inteligência tem um outro valor que não é para fazer o programa, é para analisar. Por exemplo, o eleitor sintético. É uma inteligência artificial que ela calibra de acordo com o perfil do eleitor, classe social, renda, escolaridade, né? E aí você consegue analisar o programa antes de você ir ao ar para dizer o que que 30 mil, 50 mil, 100 mil eleitores achariam daquilo. Você faz um pré-teste, né? Então tem muita tecnologia sendo usada para o bem, vamos dizer assim, né? Embora tenha usado para fazer fake news, para fazer deepfake, isso é ilegal, isso é crime e vai ser punido pela Justiça Eleitoral.
1: Então a gente pode dizer que o horário eleitoral, o que passa na televisão, no rádio, ele ainda impacta na decisão do cidadão. Hoje em dia, quantas pessoas, assim, em média, assistem, acompanham o horário eleitoral, seja na TV ou seja no rádio, por dia? Você tem uma base?
0: Não, o que a gente pode dizer é que o horário nobre, por exemplo, o programa à noite, mais ou menos 8 horas, é o horário da audiência da televisão. E como em rede, são todas as televisões juntas, não é um canal só. Então você pode falar em 40, 45% de audiência. Goiânia, a última vez que eu estudei, era mais de 2 milhões de pessoas assistindo. Agora, isso tem um pico e tem um vale. A primeira semana, alta audiência, cai profundamente, a última semana aumenta de novo. Então, você tem que saber trabalhar bem a primeira semana e bem a última semana.
1: Emanuel Winder, da Agência Brasil Central.
2: 7h48.
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2: O Terço dos Homens deste sábado vai acontecer ali na Avenida Real 125, no bairro Parque Imperial, às 6h55 da manhã. Participe! Vem aí a Feira de Artesanato de Itumbiara nos dias 4 e 5 na Praça da República, das 9 às 19 horas. A realização é da Associação de Artesanato e Manualidades de Itumbiara. Festa em louvor à Nossa Senhora da Guia de Araporã começa no próximo dia 11 e segue até o dia 20 de setembro. O evento vai acontecer no Centro de Eventos Chico do Pinho, em Araporã. Vai ter celebrações religiosas todos os dias e logo depois a parte festiva, Santo Terço, às 18 horas e 30 minutos e missa às 19 horas na Igreja Matriz. Matrículas abertas para o EJA semipresencial noturno, etapa 2 do 6º ao 9º ano, etapa 3 da 1ª à 3ª série, no Colégio Estadual Damores do Amaral Medeiros, no bairro Nossa Senhora da Saúde. Campanha Fralda Descartável do Rotary Clube Itumbiara. Você pode fazer as suas doações através do 649-9662-8878. Crie impacto duradouro. Terço das Crianças vai acontecer no próximo dia 5, na Rua Lucília Araripe, número 2, no bairro São João, a partir das 14 horas. Venha rezar, cantar e se divertir com a gente. Jesus e Maria contam com você. Então, leve a sua criança. Quarto Pedal e UBMTB Bike Itumbiara é a realizadora. Vai ter almoço, vai ter café da manhã, almoço incluso, carro de apoio, seguro atleta, sorteio de brinde, hidratação, frutas, plaquinha da bike. Vai sair às 7 da manhã do Clube Recreativo Beira Rio, ali em Furnas. O passeio de aproximadamente 43 quilômetros. Vem aí o 9º Costelão do Bode da cidade de Araporã, no dia 13 de setembro, Parque Ecológico. Você vai comprar o seu ingresso e vai desfrutar dessa costelada maravilhosa aí em Araporã. 39º Jesus Está Vivo, nos dias 26 e 27 de setembro, vai ser no Centro Social Dom Antônio Lino. Vai ter dia 26 a Mari Rocha e no dia 27 a missionária Salete Ferreira. Participe! Vem aí no dia 20 de setembro o 5º Seminário Cultural Afro de Centralina, celebrando nossas raízes, fortalecendo identidades, construindo futuros. Dia 20, a partir das 18 horas. Participe! 7:51.
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2: Atlético Mineiro vira para cima do Cruzeiro e está na semifinal. Daniele Esperon.
4: O Atlético Mineiro é o primeiro semifinalista da Copa do Brasil. O Galo conseguiu a virada diante do rival Cruzeiro na Arena MRV e avança na competição após o 2-1 na partida de volta. O detalhe do jogo é que a reação do Atlético foi depois da expulsão do jogador do Cruzeiro, Vijalba. E assim construiu o resultado. O nome da partida foi o meia Fred, reforço recém-chegado que deu uma assistência e fez o gol da vitória do time da casa. Fred falou da felicidade da classificação.
5: Realmente estou muito feliz. Nós criamos bastante. Sofremos um gol de pênalti ali. Na minha opinião, achei que não foi pênalti. Mas nunca desistimos. O Atlético ia lutar até o final. E viramos o jogo e vamos continuar brigando, porque sabemos ter muitas coisas pela frente. E esse grupo, que isso, esse grupo é sensacional. Me recebeu de braços abertos. Ao Everson, que estava lesionado e jogou. Ao Maicon, que lesionou ontem no treino e hoje estava aqui tentando. Então, a todo grupo, a gente merece, de verdade.
4: Nesta quarta-feira, outros dois times vão garantir suas vagas nas semifinais. O Palmeiras visita o Santos na Vila Belmiro, com uma vantagem de 3-0 conquistada na ida e pode classificar até perdendo por 2 gols de diferença. Já no Barradão, o Vitória recebe o Vasco. Os cariocas venceram na ida por 1-0 e se classificam empatando. Os 2 jogos serão às 21h30. Agência Rádio Web com informações da Copa do Brasil, Daniele Esperon.
2: 7:53, ponto final em mais uma edição do seu Jornal da Paranaíba, que volta amanhã, às 7:25 da manhã. Eu volto logo mais às 12:25 com o Itumbiara ao meio-dia. Vem aí, Lindomar Pedrada e o Show da Manhã.
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7: 7:54.
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0: horas.
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7: 8 horas e 2 minutos.

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0: Vai começar o programa que está mexendo com toda a cidade e região. 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Bom dia.
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2: Às 8 horas mais 5 minutos, 8 e 5. Chegando em seu rádio para te desejar, meu amigo, minha amiga, um bom dia.

Bom dia pro sol da manhã. Bom dia aos homens da terra. Bom dia, meu irmão. Bom dia, minha irmã. Principalmente o meu bom dia vai para quem não faz guerra. Só planta o amor, o carinho. Só planta o respeito, né, ao próximo. Bom dia para a mãe natureza. Bom dia ao nosso Pai, nosso Salvador, Jesus Cristo, Criador do céu, Criador da terra. Bom dia para todas as criancinhas. Principalmente o meu bom dia vai com carinho para quem só planta o amor, o otimismo, né? É, alegria. Bom dia, amigo trabalhador. Bom dia, amigo dono de casa. O nosso Deus permitiu, estou de volta com vocês.

trabalho, de alegria, né, em seu rádio. Sejam todos bem-vindos. É o Show da Manhã que está começando. 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Nesta linda quarta-feira, metade da semana, do dia 2 de setembro de 2026. Eu sou o Lindomar Pedrada. Claro, você pode me chamar de amigo. E lembre-se, Deus é bom o tempo todo. O tempo todo Deus é bom, né? Obrigado, Senhor, por mais um dia de trabalho, de alegria, né? Já já, a oração da manhã. Matando saudades, recordando o passado. Ele, o amado do Brasil, chega em seu rádio com a bonita melodia pra você de rádio ligado. Canta, amado, canta. Bom dia, cidade 88.

0: E a primeirinha de hoje, chegando em seu rádio, né? Música linda e maravilhosa para você de rádio ligado. Nós tocamos aí a primeirinha de hoje, abrindo o programa, com o cantor Amado Batista, o fruto do nosso amor, né? Bom dia para você, amigo trabalhador, bom dia, amigo dona de casa. Você tá vindo pro trabalho, me dando a carona, obrigado pela carona, viu? É a Nova Paranaíba, o show da manhã, nesta quarta-feira, metade da semana. 2 de setembro de 2026.
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seu trabalho, você em casa com a família tomando café da manhã, você que está de férias, boas férias, quero convidar você agora que está curtindo o show da manhã, para junto comigo fazermos aqui a nossa oração da manhã. É o momento de nós falarmos com Deus, né? Agradecer o nosso Deus pela nossa vida, pela chuvinha que caiu ontem, né? Devemos agradecer a Deus, a gente pede, mas tem que agradecer também, né? Vamos falar com Deus comigo? Vamos lá?

Bom dia, meu irmão, bom dia, minha irmã. Que a paz do nosso Senhor Jesus Cristo, nosso Deus Todo-Poderoso, esteja contigo, com a sua família. E vamos agradecer o nosso Deus, nosso Pai, Criador, por mais um dia. Agradecer pela nossa vida, o nosso pão de cada dia. Agradecer pelas nossas amizades, pelo nosso trabalho, nosso emprego, né? Senhor, quero aqui te agradecer. Logo ao acordar, nos traz a paz que necessitamos para vivenciar mais um dia. Quando acordamos, louvando a Deus e a todas as graças e dons que nos trouxe, temos um dia muito melhor, com a sensação de calma, gratidão, força, alegria, para enfrentar até momentos mais difíceis. Além disso, nos mantemos abertos às bênçãos de Deus e garantimos sua proteção pelo dia que está chegando. Que Deus abençoe a semana de todos nós, né? Senhor Deus Todo-Poderoso, que nos fizeste chegar ao começo deste dia, salva-nos hoje com o vosso poder, para não cairmos em nenhum pecado. E fazermos sempre a vossa vontade em nossos pensamentos. Senhor Deus Todo-Poderoso, nosso Pai, Criador do céu, Criador da terra, visite todos os lares de Itumbiara, derrama o bênção nas famílias, principalmente aquelas famílias que não têm onde comer, não têm onde dormir. Abençoa, Pai, aqueles que estão trabalhando, né? Que tenham um trabalho abençoado com a Tua presença. Abençoa os caminhoneiros que estão pelas BRs trabalhando, né? Pelo Brasil afora, ganhando o pão de cada dia. Visite aos hospitais de nossa cidade, aqueles irmãos que estão entregues em Tuas mãos, Senhor, respirando por aparelhos respiratórios. Só o Senhor pode dar salvação à vida a eles, meu Pai. Abençoa aquelas famílias que perderam seus entes queridos. Conforte os corações da família que aqui ficou e um descanso eterno para quem foi morar contigo, Pai. Obrigado, Pai. Obrigado por tudo que tem feito em nossas vidas. Obrigado pela chuva que caiu ontem em nossa cidade, uma chuva tranquila, serena. Tudo é obra do Pai, tudo é obra de Deus. Senhor, que tenhamos um dia lindo e abençoado ao Teu lado. Obrigado, Pai. Muito obrigado. Em Tua mão, te entrego a minha vida, o meu espírito. Bom dia, cidade! Bom dia, família itumbiarense! É o show da manhã!

0: Bruno Marrone, a música Medo. 8h25, a nossa amiga Maria de Fátima, da rua Cachoeira Dourada. Alô, Maria de Fátima, bom dia para você, uma quarta-feira abençoada. Bom dia para a Herta, também na rua Cachoeira Dourada. Ao Joaquim na Fazenda ouvindo a gente. Bom trabalho, Joaquim na Fazenda. Um abraço a todos, obrigado pelo carinho, tá bom? 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
2: 8h25.
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1: 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Bom dia, 8h30 na cidade, 8h30. Bom dia para você, Paulo Pintor, trabalhando, né, Paulo Pintor? Bom dia, o Vanilson Pintor também, na luta, né? Né? Um bom dia também vai com o meu amigo Caldeiro, nosso volante de contenção, né, Caldeira? A Marinês, a esposa do Paulo Pintor, vindo da gente, né, Marinês? Bom dia para você. A Neuza na Vila Vitória, alô, Neuza, Neuza, o Oswaldo da Vila Vitória, bom dia. Bom dia para Marta Costureira na Rua V13, né? A Jona da Rua V9, a Glaucia, a Sônia, a Marlene. Aí na pracinha da Vila Vitória também, nosso bom dia. Edivair, a Denise também, né? Aquele abraço a todos aí. A Jona de Araporã, dedicando música pro Oswaldo. Lá em Centralina, viu, Oswaldo? Tinha um carreiro pardinho, vai cantar agora, Oswaldo. Aí em Centralina. Bom dia, Jona. Quem fala comigo é a Sueli. Minha amiga Sueli, do Remy Martins. Ô, Sueli, bom dia, amiga.
2: Bom dia, Pedrada.
1: Tudo bem?
2: Tô aqui, trabalhando.
1: Fazendo tapete?
2: Você daí, eu daqui.
1: Isso.
2: Com Jesus.
1: Amém.
2: Glória a Deus, né?
1: Glória, glória.
2: Muito bom. Coisa boa é a gente amanhecer com saúde, né? Deus é, Deus é maravilhoso demais,
1: é
2: né?
1: É bom o tempo todo, né?
2: Deus dá saúde pra gente trabalhar,
1: isso,
2: pra gente lutar, né? Glória a Deus.
1: Glória.
2: Que Deus abençoe vocês aí, tá?
1: Amém.
2: Deus abençoe a todos, todos os ouvintes. O amém. Meu irmão lá na Jacinta Engenharia, tá bom?
1: Gerivaldo.
2: Então tá, vocês ficam com Deus.
1: Fica com ele também, Sueli. Fica com ele também, o dia abençoado, viu, amiga? Tá lá fazendo tapete e ouvindo a gente. Tocantins, Palmas, Ricardo, meu grande amigo e ouvinte. Bom dia, Ricardo.
3: Bom dia, meu amigo Luiz Omar Pedrada. Manda um abraço pra minha mãe, Maria das Graças, lá na rua V12, na Vila Vitória 2, ali perto do bairro do Silva. Um grande abraço, estamos aqui te ouvindo, meu amigo.
1: Maria das Graças, na rua V12, né? Ô, Maria das Graças, tá aí seu filhão falando comigo direto de Palmas, né? Obrigado, Ricardo Eustáquio, você e sua família em Palmas. Quero abraço a você, amigo. Obrigado pelo carinho, viu? Maria das Graças, na rua V12, bom dia pra você também, viu? Bem, amigos, deixa eu ver quem fala comigo. Jandirinha, tá ligadinha, né, Jandirinha? Bom dia.
4: Bom dia, meu irmão, Pedradinha.
1: Tudo bem, Jandira?
4: Você, coração.

0: São bonitas, já ouvi minha oração.
1: Amém.
0: Do dia. Tô te ouvindo. Deus abençoe.
1: Glória a Deus. Obrigado, Jandirinho. Já tá de rádio ligado, ouviu a oração da manhã, né? Muito obrigado, viu, Jandira? Deus abençoe você, tá bom? E agora atendendo o André, morador do bairro Dom Bosco, né? O André e a Maria do Carmo são meus amigos lá do bairro Dom Bosco. Tá lá a Maírz também, a Maírz Lorival também do bairro Dom Bosco, bom dia, tá? E o André mandou pra nós aqui uma mensagem. Bom dia, amigo Pedrada. Toca pra nós Prato do Dia, dedicando o Juquinha do Cais, o Luciano do Frango Assado, o Heleno do Morado Sonhos, o Rony da Lanchonete Dom Bosco, o Zé de Brito, o Chicão da 28, o Mané da Pedra, o Gibimba, o Burro do Marulina, para o Tadeu lá no Arraial do Boteco e para todos os ouvintes. Que Deus abençoe nós. Amém. Você também, viu, meu grande amigo? André, a Maria do Carmo, do bairro Dom Bosco. A Joana de Araporã, dedicando o Oswaldo em Centralina. Tchão Carreiro e Pardinho, os reis do pagode. Bom dia, olha a hora, 8h33, 8h33, bom dia.

0: 8:36.
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0: só aqui na Paranaíba você tem o show da manhã. Bom dia ao nosso amigo Gesmar Ricardo, sua esposa Adriana, né? Gesmar de férias. Boas férias pra você, amigo. Bom dia, Adriana, esposa do Gesmar, né? Aquele abraço a vocês, obrigado pelo carinho, tá bom? Olha, Maria das Graças, da Rua B12. Alô, Maria das Graças, da Rua B12, na Vila Vitória. Receba um abraço e um beijo do seu filho, Ricardo Eustáquio, lá de Tocantins. Manda um abração pra você, viu, Maria das Graças? Tá bom, amiga? Toda a Vila Vitória curtindo a gente, né? A Joana da Rua B9, né? O Chicão Garçom, a Silvana, a minha amiga também, né? Ligadinha comigo na Vila Vitória, minha amiga Célia da Vila Vitória, né, Célia? Bom dia pra você, viu? Aquele abraço. 8h39, Óticas Vista, nossa missão é te ver bem. 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Mozair Damasceno, Mozair Avera, na Rua da Máquina. Bom dia pra vocês, viu? Um bom dia também lá pra Yolanda, pro Chiquinho da Rua 16. O Paraíba, na Rua da Máquina. O Everton. O Paulo Emanuele, na NC Produtos Agropecuários, da Rua da Máquina. A Joana, a mãe do Dorme Sujo, também da Rua da Máquina, né, Joana? Bom dia pra você. Maria Rita, vendendo verdura, né, Maria Rita? Maria Rita é irmã da Joana, né? Maria Rita ali na Santos Dumont, vendendo verdura. Um abração, Maria Rita. Bom dia, amiga. Vamos com o lançamento na Paranaíba? Chuva de Bênçãos é o nome do lançamento.
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5: Alô, Pedrada. Aqui é a Júlia de Panamá. Eu também estou ligada no seu programa.
6: Pois é, Júlia. Pessoal do Panamá, da região, todo mundo ouvindo a gente, o Show da Manhã, né? É, nosso programa é líder de audiência na região do Panamá. Lá na Chácara Santa Clara, os meus amigos feirantes, né? A Cleusa e o Maurício. Alô, Cleusa e o Maurício, na Chácara Santa Clara. Fazenda Águas da Prata, a Joyce, o Adenilson, a Maria Eduarda. Aí na Fazenda Águas da Prata também. Alô, Joyce, Adenilson, Maria Eduarda, bom dia pra vocês. No Panamá, a Zica Cordão, o Lázaro Cordão, o Julival, a Mafalda. Também o nosso bom dia vai lá pro Valderon, a esposa, né? O Wagner, o Vinícius, o Comercial Pereira, toda a região do Panamá aí, ouvindo o programa, um abraço a todos, tá bom? É, minha amiga Fátima, tá ligadinha comigo, né? Um abraço a Fátima também, a Lohane, alô Lohane, bom dia pra você, Lohane, um dia abençoado pra vocês aí, viu? Bom trabalho, obrigado pelo rádio ligado. Tá lá Fátima, Lohane e meu primo Luiz, da pastelaria, de Luiz? Um abraço, Luizão. Waterloo e Leandra, meus amigos, meus irmãos, Waterloo e Leandra, lá no Norma Gibaldi. Alô, Waterloo, alô, Leandra, bom dia pra vocês, meus amigos. Quem tá de férias e ouvindo a gente é a minha amiga Marli. Marli trabalha com a Fátima, né, há muitos anos. A Marli tá de férias, né, curtindo o esposo Valdeci, né, ouvindo a gente aí na Vila Vitória.

0: Vitória, né, minha amiga Marli? Bom dia pra você, minha amiga Marli. Fala comigo.
1: Obrigada, bom dia.
0: Bom dia.
2: Bom dia, Maria Rita. Bom dia, amiga.
1: Como é que você está?
0: Tudo bem.
1: Queria ouvir a música da Ana Castelo.
0: Ah.
1: Hoje me lembrei de você. Como é que você tá, amigo?
0: Tudo bem. Tá tudo bem, minha amiga. Bom dia pra você, bom dia pro Valdeci. Boas férias, viu? Descanse bastante, tá bom, Marli? Tá aí pra Marli, pra Fátima, a Lohane, o Luiz da pastelaria. Ela é boiadeira, né? Ana Castela. 8h48.

0: Linda música da boiadeira, né? Ana Castela, né? Hoje eu lembrei de você. Música linda aqui na Paranaíba, né? Ela fez essa gravação aí, né? Tô vendo aqui o vídeo, né? Ao lado dos seus avós, né? Se emocionou muito, né? Música linda, né? Foi lá para Marli, pro Valdeci, na Vila Vitória. Foi também com carinho lá para Fátima, a Lohane, o Luiz da Pastelaria. Bom dia para vocês e obrigado a todos pela companhia, tá bom? Vamos faturar e voltamos já já. É o show da manhã. Bom dia.
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2: 8:51.
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0: 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E amanhã, matinê dançante no Seré, meio-dia e 30. Matinê amanhã animada por Pedro Henrique e Rafael. 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Bom dia, é o show da manhã.
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0: 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Vamos em frente, né? 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Bom dia, Elaine. Bom dia, Cecília. Bom dia, Esther. Bom dia, os amigos do Bar Giovanni, aí em frente, né? Todo o pessoal do Bar Giovanni, bom dia. Bom dia para minha amiga Dona Maura. Dona Maura, João da Cabrita. Alô, Dona Maura, o João da Cabrita também. Estão me ouvindo, né? Aquele abraço a vocês aí, viu? João da Cabrita, Dona Maura, né? Muito obrigado pelo carinho de vocês aí. Vamos começar atendendo aqui os nossos pedidos? Rapaz, olha aqui o tanto, ó. Até agora não fui nem abrir no WhatsApp da rádio, igual que eu tô indo, né? Luiz Cabeção, fala comigo agora, né, Luiz Cabeção? Bom dia.
5: Bom dia, meu amigo Lindomar Pedrado, Pedradinho.
0: Bom dia.
5: Ô, oh,
2: Pedrada.
0: Oi.
2: Queria oferecer a música Viajando Solitário. Ofereço minha esposa Rosana, ofereço meu irmão Pedro Gordo na Fazenda Trindade, ofereço meu irmão Zaléu, Reginaldo Zaléu, lá da Eletro Réu Gelar, na Avenida Anguera. Oferecer meu primo Alex, meu primo Cid, minha tia Marli, lá no Panamá. E para quem gosta da música, meu amigo. Então, um bom dia aí, ô Pedrada. Que Deus abençoe você e todo mundo da Rádio Paranaíba. Fica com Deus.
0: Muito obrigado, Luiz Cabeção. Bom dia para Rosana, para Yasmin, a Cléo Cavalcante. Alô, Cléo Cavalcante. Bom dia para você, minha amiga. É, a Bete, juntamente com a Zilda, no Solar de Idosos Maria de Lourdes. Alô, Bete, alô, Zilda, bom dia. Bom dia pro Paulo, caminhoneiro. Alô, Paulo, caminhoneiro, andando pelo Brasil afora, me dando a carona sua boleia, né? Do seu caminhão. Bom dia, Paulo, a todos os caminhoneiros. Nosso abraço a você, meu irmão caminhoneiro. Obrigado a todos pelo carinho. César e Paulinho chegando no programa.

homenagem a todos os caminhoneiros deste país, né? Luiz Cabeção, bom dia, amigo. Obrigado pela amizade, hein? 8h57, é o show da manhã.

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1: Quartou, moçada, quartou, metadinha da semana, quartou, né? Dia 2 de setembro de 2026. Eu sou o Lindomar Pedrada e este é o Show da Manhã. 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Vamos juntos até às 11 horas, levando até você o melhor da música, o melhor da informação, né? É o nosso Show da Manhã. Meu amigo trabalhador, minha amiga dona de casa, um abraço a vocês, obrigado pelo carinho, viu? Pessoal das fazendas também, né? Os amigos das fazendas ouvindo a gente. Pessoal do Barreiro, alô, meus amigos do Barreiro, tá ligadinho comigo? Pessoal de Araporã, aquele abraço. O meu amigo também, o Alan Rei do Queijo, né, Alan? Alan Rei do Queijo, aí na chácara. Um abraço a vocês. O Elmo do Bairro Brasília, o Elmo Acero do Bairro Brasília, o Chico Cumbuca, lá em Araporã, né, Chico Cumbuca? O William e a Cleusa, os irmãos, né? O William e a Cleusa da Fazenda Lagoa Seca, nosso abraço. E esse modão agora do seu rádio, quem pede é o meu amigo ouvinte Eurípides, morador lá do bairro Marolina. Alô, Gorete, no Marolina, bom dia, Gorete. Tudo bem, Gorete? Aí no Marolina, né? E o nosso amigo Eurípides, do Marolina, tá pedindo a música, dedicando pra Sônia Marta e o Zé Ribeirão. Meus amigos, né? São os pais do Ney. E o Ney é muito amigo do Eurípides, né? O Ney. Alô, Sônia Marta, Zé Ribeirão, pra vocês aí, quem dedica Eurípides do bairro Marolina, esta bonita melodia, nas vozes de Nicanor e Palmeri.

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2: E a hora certa.
3: 9:11.
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0: Vamos lá então.
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0: Então tá aí, meus amigos, minhas amigas do signo de Áries, Touro e Gêmeos, né? É, eu passei batido na primeira hora. Tem nada não, dá nada não, né? Então vamos lá. Atenção, Ariano, trabalho e grana. Quartou, Ariano, Ariana, quartou com ótimas notícias para vocês, viu? Além de iniciar o dia com boas energias para resolver pendências e botar o serviço em ordem, podes enxergar oportunidades de aumentar os ganhos. Seu lado prático tá on, aposte, viu, Áries? Já da saúde, descanso, autocuidado e alimentação saudável prometem ser um santo remédio, inclusive para o intestino, viu? Como pequenos ajustes podem render grandes resultados, não subestime o poder da disciplina, valeu? Olha, Áries, no amor, a vontade de abandonar a bagaceira pode falar alto, viu? E aí tudo indica que vai dar like em quem transmitir confiança e estabilidade. Se tem o love, tende a valorizar o carinho e tranquilidade. Só pegue leve do ciúme, viu? Sua cor é cinza, os seus números 20, 02 e 56. Você é de Touro? Bom dia, Touro. Sorte. Ótimo dia para bolar novas estratégias, inclusive em jogos. Sua criatividade e praticidade estão em alta, favorecendo planos bem pensados, palpites certeiros e boas oportunidades. Surpresas positivas podem pintar. No bem-estar, pode quartar mais leve e de bem com a vida. Manhã perfeita para investir num hobby ou lazer, renovar suas energias. Só cautela com a preguicinha, viu? Relaxar é bom, mas fazer do sofá sua residência fixa não tanto. Amor, seu jeito sensuelen tá ativado, né? E promete turbinar a conquista ou no romance. Conversas e demonstrações de carinho tendem a fluir bem e você pode encantar o crush. Se já amarrou, tende a curtir momentos especiais. Sua cor é cereja, os seus números 27, 34 e 46. Agora para você de Gêmeos. Bom dia, Gêmeos. De família, pode ser um dia de conversar sérias, né? Pode ser um dia de conversas sérias com os parentes, mas que tendem a facilitar importantes ajustes na convivência. Se ficou alguma mágoa no ar, amanhã favorece pedir desculpa, viu? Vai, pede desculpa, perdão, né? Compreensão até perdão, tá vendo? Bem-estar. Além de desacelerar o ritmo, a lua em touro ativa o modo avião nesta quarta-feira. Ainda bem que o trígono com o Mercúrio pela manhã te ajuda a organizar os pensamentos, ter mais clareza e aliviar tensões internas. No amor, seu lado introspectivo pode vir à tona e te levar a pensar mil vezes antes de responder até uma simples mensagem. As coisas tendem a se enrolar devagarinho, mas chegam lá, inclusive na paixão discreta ou secreta. Sua cor é amarelo, os seus números 05, 32 e 14, meu amigo e minha amiga de Gêmeos. Bom dia com alegria.
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0: De volta em seu rádio com mais classificados, né? 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

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Um abraço. Alô, senhor José Luiz do Peixe, meu grande amigo, senhor José Luiz do Peixe e a dona Maria Cândida. Estão ligadinhos comigo lá, né? Nosso abraço a vocês, obrigado pelo carinho, tá bom? Bem, a minha amiga Maria da Horta, lá de Araporã, a Maria da Horta, dedicando essa música para sua filha Iraides. Ontem a Iraides ficou mais experiente, né, Iraides? Ontem ela soprou velhinhas, a Iraides, né? É, Iraides. E a Maria da Horta, dedicando a você, Iraides, pelo seu aniversário ontem. A Iraides recebeu os parabéns do esposo Neir, o esposo Neir, dos filhos Matheus e Daiane. Matheus e Daiane abraçando a mamãe Iraides e o esposo Neir também abraçando a Iraides, né? E a Maria da Horta, que é mãe da Iraides, dedicando essa música pra você com muito carinho, tá bom, Iraides? Pelo seu aniversário transcorrido ontem. 9h20. Daniel e Samuel. Parabéns, Iraides. Felicidades.

0: Aí, Daniel e Samuel, com bonito louvor, Viúva Sem Nada. Vem lá de Araporã, pedido da minha amiga Maria da Horta, de Araporã. Ela, juntamente com o Neir, o Matheus e a Daiane, dedicaram essa música para Iraíz, pelo seu aniversário ontem, né? A Iraíz é a filha da Maria da Horta, é a esposa do Neir, é a mamãe do Matheus e da Daiane, né? Parabéns, Iraíz. Muito obrigado pelo carinho, viu? Aquele abraço. 9h26, vamos faturar?
1: 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E a hora certa.
2: 9h26.
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Deixa eu mandar um bom dia pro senhor Lázaro. Senhor Lázaro, né, meu grande amigo, aí na rua Tiutaba. Tá ligadinho comigo ao lado do J. Gervásio. O Solaor, alô, Solaor, dona Rosinha. É, o Solaor, dona Rosinha, o J. Gervásio, a Nilva, o Crislan na rua Teutaba também, nosso abraço. J. Gervásio, tá bem acompanhado, hein? Meu amigo Lázaro é amigo meu de longas e longas datas, viu? Participamos.

0: muitas folias de reis, né, Lázaro? Meu grande amigo Lázaro. E o Jota Gervás tá lá, justamente com o Lázaro, lá na rua Itaiutaba. Alô, Jota! Bom dia, garoto!
1: Bom dia, Pedrada! Bom dia, especial pessoal aí da Paranaíba, do Show da Manhã. Seguinte, eu tô aqui com o seu Lázaro, aqui da Itaiutaba, com a Celso Maeda, da mercearia do seu Lázaro. O seu Lázaro da Folia, que todo mundo conhece.
0: Muito amigo.
1: Você também conhece ele, sabe quem que é ele? Ele tava ouvindo você falar que tá rouco. E ele... Hã? Como é que é a história?
2: Alô, Pedrada!
0: Tá bom, Lázaro!
2: Aqui é o Lázaro, não sou curador e nem doutor, não. Eu já percebi que você hoje já começou a falar rouco, essa roucura é no peito. Toma o sebo de carneiro de manhã no café, bem quente. É um cabo, a medida é um cabo de garfo, não precisa tomar todo dia, não. Aí à noite, na hora de você deitar, você toma a mesma medida de Vick Vaporub, no café bem quente. Você vai ficar bom. Passa pro Gesmar, passa pro Lazinho, que o Lazinho também já tá ficando rouco. E cuidado com a água gelada, porque a gente que fala muito ou canta, esquenta muito as cordas vogais e respiratórias, aí manda um copo de água gelada, dá um choque térmico.
0: Verdade,
2: se brincar, não para de falar.
1: É isso.
2: Obrigado,
1: aí.
2: É tudo que eu queria. Eu quero ver vocês bem. Fica com Deus.
1: Tá aí, Pedrada, Gesmar, o recado do seu Lazo aqui da mercearia, que tá todo dia ligado na Nova Paranaíba. Um abraço, bom dia. E manda um modão chorado pra ele e pra dona Irene, que tá tudo ouvindo você aqui, Pedrada.
0: Falou! Falou, meu amigo Jota Gervás. Alô, dona Irene, meu amigo Lázaro, né? O Lázaro é amigão meu de longas datas, né, Lázaro? É, um abração pra você. Obrigado aí, meu amigo. Obrigado aí pela dica, viu? Vou passar o recado aqui pros meus amigos, o Gesmar, o Lázaro Neto, né? Precisamos muito de cuidar da garganta, né? Porque a garganta é nosso instrumento de trabalho, né? Nós dependemos da garganta. Temos que cuidar bem dela, né, seu Lázaro? Um abraço a você, dona Irene, Jota Gervásio. Manda um abraço pro seu Laura, dona Rosinha lá, viu, Jota? Pra Nilva também, viu? Aquele abraço a vocês aí da Rua Itaiutaba. Sempre ouvindo aí o nosso programa, né? Ilma Sônia, Pedrada, bom dia. A Marilene Galdino. Quer ouvir a música ainda? Queima a esperança com a Diana. Né, Ilma Sônia? Daqui a pouquinho, Ilma Sônia. Eu tô mais atrasado de que, né? Eu tenho pedido aqui pra cara, pra baixo, à vontade aqui ainda. Ó, tá verdinha aqui a tela de pedidos, viu? Daqui a pouquinho, viu? Eu toco pra ela, tá bom? Zé de Brito, do Baixo Santinês. Tudo bem, Zé de Brito?
3: Bom dia, meu abençoado.
0: Bom dia.
3: Tudo bem?
0: Tudo.
3: Ótima quarta-feira.
0: Obrigado.
3: Faça papel de homem, meu querido. Vai pra meio de costureira, França da GM, Cecília, Luciano do Franco Assado, Oripão Tubulação, Júnior Fioso, Zé Bulu, Juquinha da Saúde, Buda Marulina, Dona Nega, Aleta, Socorro do Ferreira da Costa.
0: Lá pra Sônia Marta, Zé Ribeirão na Fazenda Boa Vista, Rita Peixoto e o Chico da Rua 17, a minha amiga Ilma, a Ilma Sônia também ligadinha comigo, a Inês, o Antônio Salles do Zenon Borges, Tony Leiteiro e a Neuza do Zenon Borges, bom dia para Nilda Abreu, o Elcio do Granville, o Vanilson Pintor, o Paulo Pintor, a Margarida e juntamente com a Fia do Dom Veloso, a minha amiga Jandirinha, a Jandirinha do Jardim Liberdade, a Irene do Jardim América, todo mundo que adora Renan Raí, a Rita Peixoto e o Chico da Rua 17 também, o nosso abraço. E o meu amigo Lázaro e a dona Irene e o Jota Gervásio da Rua Itaiutaba, muito bom dia, obrigado pela companhia.

0: Papel de Homem, Renan Raí na Paranaíba. Bom dia pra você de rádio ligado, né? Meu amigo Zé de Brito pediu e curtiu, né, Zé de Brito? Um abraço a você. Bom dia, Lázaro. Dona Irene, da Rua Teutaba. Um abraço a vocês e um bom dia. São 9:35, 9:35. A gente fatura e volta já já.
1: 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E a hora certa.
2: 9:35.
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0: 9:37 na Paranaíba, 9:37 é o show da manhã para você de rádio ligado. Muito obrigado pelo carinho da companhia, né? Antes dos classificados, deixa eu falar com o Câncer, né? O signo do Câncer. O Câncer, boas trocas, colaborações e oportunidades estão previstas logo de manhã. Como tende a ir direto ao ponto, contatos, reuniões, mensagens, negociações e entrevistas de emprego prometem fluir melhor hoje, viu? Nas amizades, os astros facilitam um bom bate-papo, viu? Objetivo é certeiro, logo no começo do dia. Pode ser um dia para se aproximar de amigos mais chegados, fortalecer laços e planejar atividades ou encontros gostosinhos, viu? Já no amor, alguém do círculo social pode despertar seu interesse e ganhar pontos extras com você. O lance tende a ir devagar, mas firme e forte. Se já achou sua alma gêmea, fazer algo simples juntos promete ser bem bom, viu? A sua cor é magenta, os seus números 25, 45 e 34, tá bom? Agora,

0: para você do signo de... já falei o câncer? Leão. Para você, Leão. Bom dia, Leão. Trabalho. Os astros prometem recompensar consistência e decisões racionais, mesmo sem holofote, viu? Momento de organizar metas, pensar no que vale o seu esforço e buscar resultados sólidos. Pode alcançar estabilidade e sucessos. Dinheiro. Com Mercúrio na casa da fortuna e em trígono com a Lua pela manhã, as chances de conquistar seus objetivos e aumentar a renda são enormes. Bom dia também para organizar as contas e cortar gastos superflexos, né? Olha para você, no amor. A lua taurina deixa tudo aí com a cara de coisa séria, viu? Ou seja, pode querer saber aonde a relação vai dar antes mesmo do primeiro date. Calma lá! Se já se amarrou, tudo indica que vai fazer planos para o futuro a dois, né? Sua cor é dourado, os seus números 55, 46, 57. Agora para você de Virgem. Bom dia, Virgem. Ô, Virgem, trabalho, iniciativas, decisões sobre planos futuros estão favorecidos logo cedo, inclusive envolvendo um projeto. Curso ou viagem a serviço ao longo do dia tende a mostrar eficiência, precisão cirúrgica e produtividade, tá? No bem-estar, desacelerar a mente e fazer uma atividade relaxante pela manhã prometem trazer equilíbrio e tranquilidade. Depois pode ficar mais atento ou atenta ao próprio corpo e hábitos, percebendo que te faz bem de verdade. Já no amor, a vontade de dar um passo adiante com o paquera, ficante ou amor, vem que vem com tudo e você pode levar a relação para um patamar mais sério. Se tá frio, o crush vindo de longe tem chance de se fisgar, viu? A sua cor para hoje é creme. Os seus números 59, 41 e 23, meu amigo e minha amiga de Virgem. São 9h40 na Paranaíba, 9h40. 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
1: Bom dia para você de Libra. Libra, boas chances de começar a quarta negociando melhor, viu, Libra? Enxergando detalhes escondidos ou resolvendo pendência financeira. Oxalá, dia também para desenrolar dívidas e organizar tudo, inclusive grana compartilhada. No bem-estar, pode ficar mais fácil mudar a forma de enxergar a vida, liberando tensões profundas e suavizando emoções densas, né? Apostar em pausa, descanso, silêncio e naquele detox mental tende a trazer paz de espírito. Amor, se depender dos astros, quartou com conversas e momentos íntimos gostosinhos, viu? Credo, que delícia! Sem pressa e sem joguinhos. Dia perfeito para fortalecer uma conexão verdadeira. O clima pode ficar intenso e sexual. Sua cor lilás, seu número 59, 23 e 14. Escorpião. Bom dia, Escorpião. No trabalho, aliança ou conversa séria promete te render uma oportunidade real oficial logo de manhã. Bom dia para negociar, consolidar parcerias, conquistando mais estabilidade e acordos sensatos. Relacionamentos, com a comunicação fluindo super bem no início do dia, aproveite para ter um papo sincero com um amigo ou alguém mais próximo e tomar decisões em grupo. Seu jeito prático pode agradar geral, só segure a teimosia, viu? Já no amor, hoje você só quer, só pensa em namorar, como diz o forró, brincadeira à parte. A lua em touro ativa o desejo de viver um relacionamento sólido e carinhoso. Vejo chance de rolar declaração e até romance com seu amigo ou com a sua amiga. Sua cor verde esmeralda, os seus números 23, 33 e 22, tá bom, Escorpião? Agora para nós de Sagitário, né? É o Pedrado de Sagitário. Trabalho. Reunião com chefe ou entrevista para um job promete dar um bom longo cedo, viu? Amém, amém. A energia lunar favorece a organização, bom gosto e determinação, sendo um bom dia para otimizar tarefas e rotineiras. Saúde, dia para colocar a vida em ordem e investir numa rotina mais saudável, principalmente na alimentação. A garganta, ó, tá vendo, seu Lázaro? A garganta pede atenção, e é verdade, viu? A boa notícia é que pode ser mais fácil ajustar hábitos na base da lógica e praticidade. É, a garganta pede um pouquinho de atenção, bem que o Solas falou, viu? Já no amor, nada de grandes aventuras emocionais hoje, viu? Pelo contrário, você tende a levar os assuntos do coração com mais pé no chão, constância e cuidado. Se tá frio, abre os olhos, viu? Um contato frequente pode acabar virando love. Sua cor azul claro, seus números 38, 20 e 36. Meu amigo e minha amiga de Sagitário. Bom dia!
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4: 9 horas e 52 minutos.
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5: Minha amiga dona de casa, meu amigo trabalhador, bom dia para vocês, ótima quarta-feira. Meu amigo Luiz Roscão tá ligadinho comigo. Grande amigo Luiz Roscão.
6: Meu grande amigo Pedrada, Luiz Roscão aqui na escuta. Tô aqui recuperando a cirurgia na coluna e ouvindo o melhor programa do rádio de Itumbiara e melhor locutor de Itumbiara. Meu
5: Obrigado.
6: Amigo Lindomar Alves, ou Pedrada. Abraço, Pedrada, Luiz Roscão.
5: Grande amigo Luiz Roscão, um abraço a você, amigo. Obrigado pelo carinho, tá bom, Luiz Roscão? Um abraço, obrigado pela companhia, viu? Ótima quarta-feira para você e para sua família. Ludmara!
7: Bom dia, meu amigo Pedrada, tudo bem com você?
5: Tudo bem.
7: É a Ludmara.
5: Ô, Ludmara.
7: Pedrada, eu queria que você fizesse um anúncio aí para mim, porque eu tô procurando uma casa no bairro Planalto, na rua Santa Teresa.
8: De preferência. Com cozinha ampla.
7: Pode ser até de dois quartos. Urgente. Se você puder fazer esse favor pra mim, eu fico muito grata.
5: Bom dia, Ludmara. Obrigado pelo carinho. Ludmara, você e sua família, bom dia. Ludmara procurou uma casa pra alugar, viu, gente? Na rua Santa Teresa, do bairro Planalto, viu? De preferência, a cozinha ampla, né? Se você tem uma casa, pode ser até dois quartos. Se você tem essa casa para alugar aí, na rua Santa Teresa, entre em contato com a Ludmara, tá? 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Ela procurou a casa para alugar, de preferência na rua Santa Teresa, ali no bairro Planalto. Tem, Ludmara? Cibele Martins, minha amiga Cibele Martins, tá ligadinha comigo, né, Cibele Martins? Um abraço a você. Vicente Paula, alô, Vicente Paula. Bom dia pra você, amigo. Também ligadinho com a Pedrada, né, no Show da Manhã. 9h56. Minha amiga Marlene, depois o Luciano, né? Minha amiga Marilene, do Sebastião de Moura. Alô, Luciene. Aliás, Marilene.
9: Bom dia, Guido Amado Pedrado.
5: Bom dia, Marilene.
9: Te ouvindo todo dia.
5: Obrigado.
9: Sebastião de Pedrado, se tiver tempo, você faça uma música. Música para nós, né? É do Padre Sandro. O que eu sou? São Jesus? São Jesus, se tiver tempo, você faça. Fico com ele, na paz de Jesus, eu te agradeço. Se você puder passar, tá? Um dia abençoado, meu amigo.
5: Amém.
9: Bom dia, na paz de Jesus.
5: Amém. Fica com Deus, Marilene, do Sebastião de Moura. Uma quarta-feira abençoada para você também, tá bom, Marilene? E para toda a família aí do Sebastião de Moura. Mozair da Macena, a Vera da Rua da Máquina, bom dia. A Yolanda e o Chiquinho da Rua 16. A Marilena Claudino, Zé Claudino também do Marulina, bom dia. 9h57.

0: Eduardo, solteiras do mundo, né? 10:03 na Paranaíba, 10:03. Bom dia com alegria.
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2: 10:03.
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4: 10 horas e 4 minutos.

0: 5 minutos.
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4: 10h07 na Paranaíba. Bom dia pra Célida. A Célida ligadinha com a gente. Alô, Célida. Aí no bairro Paranaíba, bom dia pra você, ótima quarta-feira. E atendendo o WhatsApp da rádio, né? Deixa eu mandar um bom dia também pra turma que tá curtindo a gente lá em Centralina. A Edis Flor, o Oswaldo em Centralina. Lá em Tupaciguara, meu amigo Agostinho, Tupaciguara, né, Agostinho? Aí em Tupaciguara também tá me ouvindo. Depois da Marilene, o Rafael Luiz. Hoje é aniversário do neto Joaquim, 5 aninhos, né? Rafael, ô Rafael, ei, tá feliz, hein? Hoje o netinho dele tá completando aí 5 aninhos, Joaquim. Vamos cantar parabéns pro Joaquim, o netinho do Rafael? Alô, Joaquim! Parabéns! Felicidade, saúde e paz! É! 5 aninhos, né? Parabéns, Rafael, o Joaquim, com os parabéns do vovô Rafael, de toda a família, né? O Joaquim completa 5 aninhos. O Rafael tá feliz da vida, Rafael? Dá um abraço, Joaquim, por mim, viu? Parabéns, Joaquim, 5 aninhos, né? O homem do frango assado, o homem da costela assada, fala do Show da Manhã. Meu amigo Luciano.
5: Bom dia, Pedrado. Yeah. Frango assado,

0: ouvindo, hein?
1: Obrigado.
0: Um modão pra nós, milionários é rico aí, aprendi a viver. Parece aí pro Zé de Brito, Juquinha da Saúde, meu pai Anísio, Helena Morada do Sonho, o André lá do Dom Bosco, Zezão Flanal, Zezão lá da Ponte Funda, Mário Fofoca, o pessoal do mecânico do Tchão, lá do lavador de Esperdura, e pra quem gosta da moda, pro Celso Rosa e pro Giovanni, o mecânico Carol também. Tamo junto, Pedras, coragem, bora trabalhar, fui.
1: Falou, Luciano. Bom dia pra você, bom dia pra Marlene, obrigado pelo carinho da Rua 27, bom dia pra Salma da Goiás, a Jerominha da Rua Tiradentes, todo mundo curtindo a gente. Aquele abraço. Os Gargantas de Ouro.

Aê, os Gargantas de Ouro, Luciana Marlene. Lançamento, moça pra casar. Tá difícil, hein? Tá difícil.

0: casa são valor.
1: É, se achar uma moça pra casar, dá valor, viu? Dá valor. Se achar uma moça pra casar, dá valor, tá bom? 10h15, eu sou o Lindomar Pedrada e este é o programa Show da Manhã, nesta quarta-feira, metade da semana, né? 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São 10h16 na Paranaíba, 10h16, voltamos depois dos comerciais.
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3: 10h16.
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1: Daqui a pouco eu atendo a minha amiga Dorinha, viu, Dorinha? Já atendo você. Alô, Ricardo, da Ricard Vidros.
9: Bom dia, Lindomar Pedrada. Manda um alô pra nós aqui na Panificadora Pedacinho do Céu. O Marcos gosta muito do seu programa. Estamos sempre ligados aqui, o Marcos e o Ricardo. Ah, e como é que tá a notícia do Gesmar Ricardo? Tá bem? Como é que tá? Fala com nós.
1: Tá melhorando, amigo Ricardo. Tá melhorando, viu? Breve estará de volta com a gente, né? Se Deus quiser. Tem que cuidar, né, Ricardo? Tem que cuidar da garganta, né? Eu também já tenho que cuidar da minha também, porque senão, né? Já tô começando a sentir já, né? Mas se Deus quiser, não há de ser nada, né? Vamos comprar as pastilhas, chupar as pastilhas, né, Ricardo? Aí tá você, quem mais, Ricardo?
9: Bom dia, Lindomar Pedrada. Manda um alô pra nós aqui na Panificadora Pedacinho do Céu. O Marcos gosta muito do seu programa.
1: O Márcio Ricardo, da Panificadora Pedacinho do Céu. Márcio Ricardo, né? Então tá bom, abraço a vocês, bom trabalho, viu? Da Panificadora Pedacinho do Céu. Meus amigos Ricardo e o Márcio. Um abraço. Dorinha, agora é a sua vez, Dorinha.
10: Bom dia, Pedrado.
1: Bom dia.
10: Tudo bem?
1: Tudo.
10: Dia Dorinha.
1: Tudo bem, Dorinha?
10: Manda umas músicas pra nós, por favor.

0: Manda lá para ele lá em Machado, manda para o meu filho que está aqui comigo em casa, para todos da Paranaíba, tá? Uma quarta-feira boa, fim de semana bom, com Deus, com coração, glória a Deus, né, Pedrada? Fica com Deus. Obrigada.
1: Obrigado, Dorinho. Obrigado, Dorinho. O filho dela também está com ela aí. Um abraço a você, meu amigo. Um bom dia para a Elaine Machado também, nosso abraço. Obrigado pela companhia. Eu senti falta o sul do Domingos Seré, viu? Você estava viajando, né? Estava viajando a Dorinha. Não foi de Seré que estava viajando. A Carmen do Nova Itumbiara, né, Carmen? Do Nova Itumbiara. Bom dia, Pedrada. Estou precisando do número do rapaz da Ação Urbana. Você pode me passar? Se você disse ontem, estava sem energia, né? É, Carmen Nova Itumbiara. Vou te passar, viu, Carmen? É o cotado Jiguerê. O Jiguerê, né? Alô, Valquíria! Valquíria e os filhos, lá na rua Jataí, a Valquíria e os filhos dela. Dona Jovita! Bom dia, Dona Jovita! Um abração para a senhora, Dona Jovita! Maria Tagino! Fala comigo, Maria Tagino!
2: Bom dia, Pedrada.
1: Bom dia. Tudo bem?
2: Você foi dar passar minha música que eu pedi ontem?
1: A qual que é?
2: Eu não ouvi ela. Você mandou uma coisa pra mim. Sabe que eu sou mais parecida? Eu gosto mais das músicas, eu gosto mais do Renan Raí, né?
1: Eu toquei.
2: Não, pra mim. Eu esqueci de falar, eu moro aqui em Itumbiara, viu? Eu sigo vocês todos os dias. Sou fã de vocês.
1: Obrigado, Maria Tagino.
2: Fique com Deus.
1: Eu toquei pra você ontem, Renan Raê, Maria Tagino, viu? Eu toquei pra você ontem, viu? A música, me parece, foi... Eu esqueci o nome da música. Eu toquei pra você ontem, viu, Maria Tagino? Um abraço a você. Amigo Augustinho, grande amigo Augustinho, meu amigo do Baixo São Sebastião. Fala comigo, Augustinho. Tá no trabalho, né? Tá lá na associação ouvindo a gente.
3: Bom dia, Pedrada.
1: Que?
3: Pô, passa a música, gente, chuva grossa, festa foi o pão do balanço, diamante, e toda a ciganada e todos meus amigos. Fica com Deus, Pedrada. Deixa eu te falar, lembrando, quem puder doar um banco de cimento pro diamante,
1: estamos
3: aguardando.
1: Estamos aguardando.
3: Sabe, acho um filho de Deus para doar esse banco para ele. Falou, meu grande, fica com Deus mais uma vez.
1: Tá aí, quem puder doar um banco de cimento pro Diamante. Diamante é uma pessoa maravilhosa, um grande amigo, né? Conhecido da cidade, Diamante. Precisando do banco de cimento. O banco de madeira não tá aguentando ele mais, né? Se você puder doar um banco de cimento pro Diamante, entre em contato comigo, viu? Alô, Agostinho, um abraço. Gessido Hortaliça, grande amigo Gessido Hortaliça. O Vanderlei, a Francinete, a Filomena. Meu amigo Divino, ainda não busquei o presente, Divino. Obrigado pelo presente, viu? O Divino e o Zinho, tá trabalhando vindo da gente. Um abração, Divino. Um abraçozinho. É, tá aí, ó. Maria da Horta também adora Girigênio. Todo ciganado vindo da gente. Meus irmãos ciganos, nosso abraço. Todo ciganada. Girigênio!

0: 10h28.
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0: 10 horas mais 28 minutos, 10h28. Trazendo para você de Capricórnio, né? O Capricórnio, no trabalho, com sua criatividade e visão prática bombando, ótimo dia para mostrar ideias e soluções úteis. O expediente tende a render mais quando você faz o que gosta, claro, né? Só cautela para não passar muito tempo no cafezinho, viu? Tem que ser rapidinho. Sorte, se depender da lua no seu paraíso e em trígono com Mercúrio pela manhã, a sorte promete colar em você. Coisas agradáveis e boas surpresas tendem a surgir aqui e a colar, principalmente em viagem, estudo ou fezinha.

0: o amor, seu charme promete entrar no mundo irresistível e tudo indica que seu coração vai bater mais forte. Um flerte pode nascer de um bate-papo fraco, franco e gostoso, inclusive online, ganhar força e virar romance. Sua cor é marrom, seus números 51, 53 e 24, tá bom? Para você do signo de, deixa eu ver aqui, Aquário. Agora é Aquário, né, Pedrada? Aquário. Dinheiro. Os astros prometem deixar seu faro para os negócios, acordos e oportunidades bastante afiado, viu? Pode pintar uma boa ideia para reforçar a renda ou até ajuda financeira de um parente para resolver uma pendência. Família. A lua fortalece os laços familiares e em sintonia com Mercúrio pela manhã, abre espaço para conversas honestas. Se rolou algum atrito, a chance de fazer as pazes é grande. Só evite desenterrar questões antigas. No amor, tudo indica que vai rolar uma baita harmonia entre seus sentimentos e pensamentos, o que tende a deixar a conexão com quem ama mais intensa, né? E íntima. Se está na pista, alguém do passado pode remexer com seu coração. Sua cor azul claro, seus números 61-5207. Para você, Peixes, o último. Bom dia, Peixes, no trabalho. Seu poder de persuasão está tinindo e pode abrir portas já no início do expediente. Reuniões, negociações e parcerias estão beneficiadas. Então, aproveite para trocar ideias, fazer aí os negócios, né? E mostrar serviço. Relacionamento? Logo cedo, tende a ser mais fácil resolver mal-entendidos, né? Sem drama e aproximar as pessoas. Um papo franco e pé no chão pode ser seu maior trunfo hoje, viu? Mas também convém saber ouvir e ser flexível. Já no amor, expressar o que sente com foco e determinação pode te ajudar a fazer um contatinho, virar, né? Com seu amor, tá? Se já tem o xodozinho, um papo sedutor tem tudo para se aproximar vocês. Só cautela com desconfiança. Valeu, Peixes? Sua cor violeta, seus números 05, 50 e 59, meu caro e amigo de Peixes. Bom dia com alegria. 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

Meu amigo, o Eliseu mandou uma mensagem aqui para nós, né, Eliseu, aqui da Rádio Paranaíba. Já passei a sua participação pro Carol, viu? Tá bom? A sua mensagem eu passei pro Carol. Tá bom, Eliseu? Um abraço a você. Muito obrigado pelo carinho. Mandou uma mensagem pro Carol, né? Já mandei a mensagem pro Carol. Tá bom, Eliseu? Aquele abraço. Geraldo Silvio Rezende, ele é pedreiro, né? O Geraldo. Geraldo Silvio Rezende. Bom dia, Pedrada. Estamos aqui na obra, ouvindo o seu programa. O Matheus, ajudante, manda uma música para nós aqui, Pedrada. E pro Galé, lá no Lava Jato, Rosa Madalena, também pro Galé no Lava Jato, né? E que é aquela música Rosa Madalena, com o Cid Magal. Tá certo, essa música fez muito sucesso, né? Meu grande amigo Geraldo. Então tá o Geraldo, tá mandando música pro ajudante dele, o Matheus, aí na obra, e pro Galé do Lava Jato, também tá ouvindo a gente, que é ouvir Rosa Madalena, com Sidney Magal, né? É, recordar o passado, né? Um abraço a vocês aí, meu amigo, bom trabalho, viu? Rosa Madalena, né? Com Sidney Magal. Um abraço a todos aí, obrigado pelo carinho da companhia, tá bom, turma? É o programa Show da Manhã, abraçando vocês de rádio ligado, onde quer que você esteja. Obrigado pela companhia. Deixa eu buscar no YouTube lá. Rosa Madalena, né? E também essa música bonita vai com carinho, né? Lá pro Manezão do Açougue, minha amiga Edmilson, na Rua 10. A Marília Lorena, no Açougue do Careca. O Careca também tá me ouvindo, né? Um abraço a vocês aí. Muito obrigado pelo carinho de vocês. Tá bom, turma? Então tá aí. 10h36. É Sandra Rosa Madalena. O nome da música, né? Sandra Rosa Madalena. Sidney Magal aqui na Paranaíba. É o Show da Manhã. Bom dia, Geraldo, Matheus, o Galé do Lava Jato, aquele abraço.

0: Aê, moldona bonita lá pro Matheus, pro Geraldo, né? Foi lá pro Galé do Lava Jato também, né, Galé? Matando saudades, recordando o passado, Sidney Magal. Lançamento, hein? Lançamento, mais um pra você.
1: Todo mundo tem uma lembrança boa, né? Então vamos cantar assim, ó.

0: Bom demais!
1: Nova Paranaíba e a hora certa.
2: 10:40.
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0: Tô eu, Lindomar Pedrada sou eu, bom dia com alegria. Hoje tem reunião no Sereia, né? Todo mundo convidado para reunião no Sereia hoje, 19h30, e amanhã, quinta-feira, matinê da Santa Sereia. A matinê amanhã animada por Pedro Henrique e Rafael. 10h43, bom dia para Cidinha do bairro Marolina. Alô, Cidinha, aí do bairro Marolina, bom dia para você. A Lindalvo Dedé do Sarandi. Minha amiga Vitória, Vitória Zenaldo. Alô, Vitória, bom dia.
1: Tô na escuta, viu?
0: A Vitória Zenaldo, na Fazenda Lagoa Seca. Bom dia, Vitória. Bom dia, Zenaldo, na Fazenda Lagoa Seca. Um abraço a vocês. Lindalvo Dedé do Sarandi.
1: Pedrada, aqui é a Lindalvo do Sarandi, estou ouvindo seu programa, gostaria de ouvir uma música Lourenço Olival, Olival, A Casa da Vovó, e ofereço para todo

0: meus amigos da Fazenda Lagoa Seca, Boveredo, aqui Porto Sarandi, minha família em Tupaciguara, para meus primos, e Porro da Boveredo, minha ponte, para quem gostar da música.
1: Bom dia, Lindalva. Bom dia, Dedeiro Sarandi. Todo Sarandi ouvindo a gente. Nosso abraço para os amigos do Sarandi, da Boa Vereda, da região toda aí. Aquele abraço.

0: É a casa da vovó, Lourenço e Lorival, Lindalvo e Dedê do Sarandim curtindo comigo. Alô, Trisbinho!
1: Pedrado, meu amigo, tô chegando de viagem, tô na escuta. Tinha gente andando morena, o chapeludo ou o outro, nós estamos um pedacinho. Tô chegando de viagem, tô na escuta, tô te ouvindo. O Germar tá meio doentado, você tá no lugar dele agora.
0: Verdade.
1: Tô na escuta e manda um abraço lá pra Piranhas também, não esquece não. Falou?
0: Alô, Deusete, alô, Deusete, a família Piranha, Deusete, a família Piranha, nosso abraço. Ô, Trisbinho, se der tempo eu toco pra você, Trisbinho, tá bom, amigo? Quem mais, hein? A Marli também, dedicando ela pra Fátima, o Luiz, hein? Não vai dar tempo não, Marli. Célia Maria, alô, Célia Maria, fala comigo.
2: Ei, meu amigo Pedradinha, pensa no molho de pimenta que eu fiz agora mesmo, e tá trincando. Vai comer com a carne assada.
0: Ei, é tudo de bom, hein?
2: Frito. Um arroz branco.
0: Ah, salada. Meu Deus do céu. Não fala isso não, sério. Não tá na hora de falar isso não. Na hora da boia já, né? Eu adoro pimenta. Eu não como sem pimenta, né? Eu adoro pimenta. Obrigado, Célia Maria, do Alcides Rodrigues. Aquele abraço, amiga. A Edneide do Bairro Planalto também tá ligadinha, Edneide. Do Bairro Planalto, um abraço. Obrigado pelo carinho. A Rita também, né, Rita? Gente, tô indo embora, viu? Tô indo embora. Vou almoçar porque eu tenho que voltar à tarde de novo, né? Tô indo embora pra minha casa, meu humilde residência. Fiquem todos com Deus, viu? Porque com Deus também irei. Eu vou atender agora a Ilma Sônia. A Ilma Sônia, minha amiga Ilma Sônia. Dedicando a música pra amiga Marilene Galdino. Alô, Marilene Galdino. É pra você, Marilene Galdino. Com a Diana ainda, que é minha esperança. Ilma Sônia, bom dia, amiga. Obrigado pelo carinho. Na sequência pro Trisbinho, né? O Chapeludo. Vai também pra Dorinha, Maria da Hora. Todo mundo adora o Chapeludo, né? Um abraço. Às 16h se encontra por aqui, tá? Fiquem todos com Deus e obrigado pelo carinho. Primeiro os comerciais, na sequência para Ilma e para Marilene Galdino, Diana ainda quer me esperar.

0: França e depois pro Trisbinho, a Dorinha, o Chapeludo. Bom dia! Até logo mais, hein? Tchau, tchau!
1: 10 horas e 49 minutos.
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2: 11 horas e 1 minuto.

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2: Alô, galera do esporte, muito bom dia! Estamos chegando com muita alegria nesta quarta-feira, dia de jogos da Copa do Brasil. Tivemos ontem um jogaço entre Atlético e Cruzeiro, o grande clássico do futebol mineiro e do futebol brasileiro. Daqui a pouquinho vamos falar tudo sobre esse jogo, que é um dos melhores que eu vi nos últimos tempos, viu? Mas deixa eu cumprimentar meu parceiro de bancada nesta manhã gostosa, clima agradável aqui na fronteira, o meu particular amigo, meu grande companheiro Franklin Gaspar. Bom dia, Franklin.
3: Bom dia, Jajá. Bom dia aos ouvintes aí do Nova Paranaíba dos Esportes, né? Estamos aí, mais um dia, né?
2: É, graças a Deus. E hoje nós estamos inaugurando oficialmente, né, o nosso Estúdio 2, o Estúdio B. É, na parte térrea aqui do prédio da nossa Rádio Paranaíba, para evitar que a gente suba essa escada grandona que tem aqui na Rádio Paranaíba, obviamente para preservar a saúde da gente, já que eu estou com um problema sério de coluna e não é fácil subir essa escada aí, tem vários degraus todos os dias, né, Frank?
3: Essa estradinha aqui é cruel.
2: Exatamente, a diretoria da rádio, compreensiva, quero agradecer aqui ao Rodvair Filho, né, Rodvair Júnior, que nos atendeu a nossa reivindicação, e hoje estamos com todo conforto aqui embaixo no Estúdio B da Rádio Paranaíba. O som tá bom, né, Franklin?
3: O som tá ótimo, qualidade tá Paranaíba. Ótimo.
2: Tá beleza pura. Tá beleza pura. Qualidade, né, sempre aquele som cristalino, nítido, gostoso, né, som agradável aí da melhor e mais querida emissora do interior do Brasil. Lembrando que hoje são 2 de setembro, já entramos em setembro, mês das flores, hein?
3: Isso.
2: Que coisa! 2 de setembro de 2026, estamos chegando já no final do ano. Como o tempo passa rápido, né, Franklin?
3: Correndo, né? Já estamos faltando 4 meses para o final do ano já, praticamente.
2: Eu fico mais triste porque você ainda é jovem. Você, o Neto, né? Abraçando aqui o Neto, que também está nos assistindo aqui, né? É, tecnicamente, estamos aí fazendo o teste no nosso Estúdio B, mas parece que o som realmente está muito bom, está muito gostoso, não tem nenhum problema, né? Mas vamos falar de futebol em Goiás então, Franklin?
3: Isso, é, vamos começar pelo Itumbiara Esporte Clube, que a gente tem algumas novidades
2: da
3: aí.
2: Da nossa cidade, né?
3: Isso.
2: Vamos começar falando do Itumbiara, que está montando o elenco aí para disputar o campeonato da terceira divisão do futebol de Goiás, né? Série C do Goianão. E temos aí boas informações, o Itumbiara tem vários jogadores já contratados, né? E a comissão técnica já está trabalhando, o time está treinando na cidade vizinha e querida de Centralina, em Minas Gerais, né? E vai estrear brevemente.

0: A partir do mês que vem, começa agora, nesse mês, o campeonato, né, Franklin?
1: Isso, aí já começa no mês de outubro agora, né?
0: Outubro,
1: dia 2 de outubro.
0: No mês de outubro, nós estamos em setembro,
1: obviamente. Nós estamos em setembro, é claro. Né? Tem mais um mês aqui.
0: Mês que vem, né?
1: Isso. E tá as novidades aqui, já que a gente encontrou aqui na página oficial do Itumbiara Esporte Clube, né? No Instagram. Começando aqui pelo o preparador de goleiros, né? O

0: dedicação e muito trabalho, né, para contribuir com o tricolor. Temos também o centroavante Gabriel.
1: Meu caro Franklin.
0: Sim.
1: Desculpe, estou só te interrompendo para informar o seguinte. Obviamente, eles optaram por um cara que já tem conhecimento, né, do futebol goiano e, principalmente, já trabalhou aí também na Série C e na Série B do Campeonato Goiano, né?
0: Isso, já tem conhecimento, já tem passagem, como a gente falou aqui, pelo
1: Exatamente.
0: Planalto, né, pelo Cerrado, né, e já conhece isso. Já o Campeonato Goiano.
1: Exatamente.
0: Também o próximo jogador é o centroavante Gabriel. O Gabriel, ele tem passagens pelo Real Clube, o Desportivo Uberlândia e também pelo próprio Itumbiara Esporte Clube. Gabriel conhece a responsabilidade de vestir a camisa do Gigante do Vale.
1: É, se ele voltou e foi contratado novamente é porque tem qualidade, né?
0: Isso.
1: É um jogador que sabe fazer gols, é um bom jogador. Eu já tive a oportunidade de vê-lo jogando algumas vezes.
0: Também no Itumbiara, né, o centroavante Juan. O Juan é com passagem por Veranópolis, o Centralina, também chega para o Gigante do Vale.
1: É, como o time do Itumbiara está treinando em Centralina, obviamente deve ter feito alguma peneirada lá, descobriu o jogador, vai dar oportunidade para ele. Deve ter qualidade também, deve ser bom jogador. Né?
0: Tem alguns jogadores do Centralina aqui. O próximo jogador é o lateral Pedro Henrique. O Pedro Henrique, ele está falando aqui que é o primeiro de muitos jogos, grande momento, vai estrear pelo Itumbiara, né? É um novo capítulo, começa com a camisa do Gigante do Vale, que seja o primeiro de muitos jogos, grandes momentos, conquista defendendo as cores do tricolor da fronteira.
1: Exatamente. Só um detalhe, o Franklin, eles não estão falando a idade desses jogadores, não?
0: Não, aqui não está falando, não. Na página não está falando, não, viu?
1: Seria bom, né, para a gente saber, até porque o regulamento exige que tenha a maioria dos jogadores até 18 anos, né?
0: Isso, tem cara que são jogadores jovens, viu? São jogadores com aparência, a gente não sabe, né, mas são jogadores jovens.
1: E esse aí, principalmente, está dizendo que vai começar a carreira, né?
0: Isso, praticamente que é o primeiro clube aqui. Também o ponta Miqueias. O Miqueias está falando aqui, o Itumbiara anuncia Miqueias, jovem talento que chega para dar seus primeiros passos no futebol profissional, vestindo a camisa do Gigante do Vale. Atuando
1: então
0: como
1: são
0: ponta.
1: Vários jogadores aí que vão ter oportunidade, né, de vestir pela primeira vez a camisa de um time profissional, é isso?
0: Isso, esses jogadores aqui tá falando que é o primeiro time praticamente, é o primeiro time profissional. Também,
1: então isso mostra que não vai ser um time tão experiente assim, né?
0: Aparentemente, né?
1: Com relação ao comportamento, a produtividade desses jogadores que estão iniciando uma carreira profissional.
0: Isso, a gente não sabe ainda, né, como diz, se vai
1: Exato.
0: Contratar mais jogadores, né, mas aparentemente, né, para começar o elenco, né, esses jogadores então, né, para integrar o elenco do Itumbiara Esporte Clube. Depois do
1: Exatamente.
0: Miqueias, tem o lateral e joga como lateral e ponta, né, é o Cadu. O Cadu, deixe-me ver aqui, com passagem pelo Goiatuba e pelo próprio Itumbiara Esporte Clube. Ele retorna ao clube para defender novamente as cores do tricolor da fronteira.
1: Deve ser um jogador já mais experiente, né? De ter jogado no Goiatuba, já deve ter alguma qualidade, porque senão o Itumbiara não contrataria novamente, já que já passou também pelo Itumbiara.
0: Isso. Também tem o ponta, e joga de ponta e de meia, né? É o Derek. Vamos ver aqui. O Derek, ele jogou passar por Aparecida, o Aparecidense, e chega para fortalecer o elenco também do tricolor.
1: Esse é o jogador mais rodado, já mais conhecido, né? O jogador mais experiente, foi uma boa contratação, já ouvi jogar algumas vezes também.
0: Isso, também é o Ângelo, ele joga de ponta e de meia. Com passagem pelo Goiânia e também pelo Aparecidense, Ângelo chega ao tricolor também, com qualidade, velocidade e criatividade ao setor ofensivo do elenco.
1: Exatamente. A comissão técnica, né, é uma comissão técnica experiente, obviamente não iria, depois de ter fracassado praticamente nos últimos anos, inclusive caindo para a terceira divisão, eu acho que serviu aí exatamente. Deu um exemplo, né? Para
0: isso, com aprendizado,
1: um
0: né?
1: De times mais fortes, né? Para disputar esse campeonato, porque não vai ser um campeonato fácil, não.
0: Isso.
1: Vai ser um campeonato bem disputado, todas as equipes entram com o mesmo

0: objetivo, né, de alcançar a Série B para o ano que vem, a segunda divisão, no caso a divisão de acesso. Então, por isso, as equipes estão tendo esse cuidado de montar times competitivos, porque senão acaba, se não contratar, acaba decepcionando outra vez, né?
1: Isso aí, já. Também tem o ponta, e joga de ponta e de meia, né? É o Brito. O Brito. Ele tem passagens pelo Bela Vista, pelo Royal e também pelo Real Brasília e o Canedense. Brito
0: pelo
1: chegou...
0: menos nome de craque ele tem, né?
1: Isso, pô. É... E dos bons, hein?
0: Os zagueiros que o Brasil já teve.
1: Isso. É, também o Vitinho, ele joga de meio campo. O Vitinho, deixa eu ver aqui, ele é cria da casa. Vitinho está de volta ao Tumbiara, revelado pelo próprio Gigante do Vale. O meia conhece a camisa tricolor, né, e a história e a responsabilidade de defender as cores do clube.
0: É bom jogador o Vitinho.
1: Também o Lucas, né, que joga de meio campo. O Lucas tem passagens pelo Taubaté e pelo Santo André. E o meia chegou ao tricolor também para agregar qualidade, criatividade e intensidade ao meio campo do elenco.
0: Acabou?
1: Não, tem mais um aqui. É o Anthony, ele joga da posição de volante, deixa-me ver aqui, com passagem pelo América de Carapicuíba e pelo Juventus de Barueri. O atleta chegou tricolor também para compor o elenco tricolor. Depois do Anthony... O Muruca, ele é volante, joga de volante, né? Com passagem pelo Centralina Esporte Clube, também chega para compor o elenco tricolor. Também o Ítalo, ele joga de volante também, com passagens pelo Centralina, também Esporte Clube. O Kevin, deixa-me ver, com passagem também pelo Centralina, o clube que o atleta chega ao Tumbiara, né? Para somar talento e dedicação e muita vontade de vencer. Também o Breno, que joga de volante, chega ao tricolor também, com passagens, deixa-me ver aqui, pelo Taubaté, pelo Água de Camaru, né? O Aguaí e Águia de Camaru e Pernambuco. O atleta chegou ao tricolor também para compor o elenco. O João Lucas, lateral, ele que chegou ao Tumbiara Sport Club pela sua estreia na categoria sub-20, né? Ele saiu da categoria sub-20. Também o João Pedro, lateral. O João Pedro, com passagem pelo Centralina Esporte Clube também, né? Chega aí para compor o elenco tricolor. E o lateral Léo também. O Léo, com passagem pelo União Mogi e o Abadia, o atleta também chega ao tricolor para compor o elenco. Gustavo, zagueiro. Ele, com passagem pelo Real Clube, ele chega ao tricolor também para fortalecer o elenco tricolor. Também o Eric Zagueiro, com passagem pela Associação Atlética Coruripe de Alagoas, o atleta também chega aí para compor o elenco tricolor. O Danilo Zagueiro, com passagem pelo Esporte Clube Tailândia do Pará, e o atleta chega ao tricolor também para fortalecer o elenco. Também o Felipe Zagueiro, com passagem por Cerrado, Planalto, Canedo e Goiás, né? Canedense, o atleta chega ao tricolor também para compor o elenco. O goleiro Luan. Com passagem por Norte, pelo Gama, pelo Ceilândia e pelo Brasília. E também o Naná, goleiro. Com passagem pelo o Gigante do Vale, né? Campeão goiano sub-20. Também chega para o tricolor. O goleiro Dida, né, também do elenco campeão goiano sub-20, chega para defender as cores do tricolor. E esses são os jogadores que a gente tem até o momento pelo nosso tricolor, o Itumbiara Esporte Clube, já.
0: Exatamente, fica até difícil da gente fazer uma análise, né, e uma previsão do que esse time possa render dentro de campo, até porque é um elenco praticamente desconhecido, né? Às vezes, alguns jogadores mais conhecidos que tiveram passagem por clubes goianos, mas a maioria deles são jogadores desconhecidos e me parece que jogadores jovens, alguns iniciando a carreira como atleta de futebol, né? Como jogador de futebol, mas me pareceu que, inclusive, a base do time, né, será de Centralina. São vários jogadores aí da cidade onde o time do Itumbiara está fazendo os seus treinamentos, né? Está fazendo o seu trabalho. Então são vários jogadores da cidade de Centralina. Centralina, que foi uma cidade que sempre revelou bons jogadores, tanto no futebol de grama como no futebol de salão, né? no futsal. Haja vista de que o Itumbiara, em

0: durante toda a sua trajetória, nos anos passados, né? É, sempre fazia amistosos com o time de Centralina, que era um sparring, assim, que podia, servia, né, para que o Itumbiara pudesse analisar o elenco, né, fazer uma análise sobre o time, principalmente no início de temporada, na preparação, né, preparando para o campeonato. O Itumbiara sempre fez grandes jogos amistosos com a Centralina, porque era um time que sempre dava muito aperto, exigia muito do time profissional do Itumbiara, porque tinham jogadores experientes e sempre tinha bons times amadores na cidade de Centralina. Tomara que esses jogadores realmente sejam jogadores que têm futuro, né? E que possam vestir aí com orgulho essa camisa tricolor, fazer um bom campeonato pelo Itumbiara Esporte Clube. Não vou fazer nenhum tipo de análise aqui, nenhum tipo de previsão com relação ao comportamento da equipe no campeonato. Isso vai depender muito do trabalho da comissão técnica, vai depender, obviamente, da condição técnica de cada jogador, né? E depois que a gente assistir as primeiras rodadas, nós vamos ter um pouco mais de, obviamente, mais de subsídio para fazer uma análise com relação a esse time do Itumbiara Esporte Clube. A gente nota que não teve muita mudança, não. Nós vimos aí que não tem nenhum jogador que seja renomado, que tenha passado por clubes de Série B ou até de Série C do Campeonato Brasileiro, ou que já esteve em equipes profissionais, né, de outros estados, em times de mais nome. Nós não vimos isso. São jogadores que realmente são oriundos exatamente dessas categorias aí, Série C e Série B, né, no caso aí, a divisão de acesso do futebol de Goiás e do futebol de outros estados também, né, Franklin?
1: Eu creio que sim, acho que para, como diz, compor o elenco, né, deve vir mais alguns nomes, como diz, experiência, né, para fortalecer o elenco, né?
0: Com certeza, deve mesclar o time aí com jogadores mais rodados, mais experientes, né?
1: Isso, que venham... umas três ou quatro peças, né, para fortalecer o elenco. Eu creio que ainda teremos mais notícias do tricolor.
0: Exatamente, precisa realmente desses jogadores mais experientes, mesclar com esses jovens aí que com certeza são jogadores que têm muita vontade de vencer na vida como atletas, como jogador de futebol, então vão se doar, né? Vão dar a alma aí para, obviamente vão estar numa vitrine importante também, né? Um campeonato do estado, e esses jogadores com certeza vão empenhar o máximo para fazer uma grande campanha aí no nosso Itumbiara Esporte Clube. Do Itumbiara as notícias eram essas aí, né, Franklin?
1: Isso, por enquanto é só essas as notícias. Vamos faturar, né? Já já a gente volta com as notícias do futebol goiano.
0: Exatamente. E a gente, obviamente, para os próximos programas, nós vamos providenciar também mais notícias do Real Clube, outro representante da nossa cidade no Campeonato Goiano, da Série C, e também do Atlético Itumbiara, que é o novo time que foi montado agora e que vai estrear, né, no Campeonato Goiano desta modalidade, né, Franklin? Já já a gente volta.
1: Isso, já já a gente volta, já já.
0: Tá certo.
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2: Opa, com muita alegria estamos de volta aqui nos microfones da nossa queridíssima Rádio Paranaíba, uma audiência extraordinária. Franklin, sabe de onde eu estou recebendo uma mensagem agora? Do meu amigo Holmes Carvalho, locutor da Rádio de Capinópolis, em Minas Gerais, ouvindo o nosso programa, ele e a esposa dele. Um abração para o Holmes, meu amigo de longas datas, né? Meu que saudoso bom, irmão José Alberto, que já está morando com Deus. É, residiu lá em Capinópolis por muitos e muitos anos. Minha cunhada Cleusa e minhas sobrinhas ainda moram lá na cidade de Capinópolis, simpática e querida cidade ali do Pontal do Triângulo Mineiro, onde nós temos uma audiência também muito grande, em Ituiutaba também, os companheiros, né? É, das emissoras lá de Ituiutaba, da Rádio Platina, da Difusora, da Cancela, sempre acompanhando também a programação esportiva, o nosso programa aqui na Rádio Paranaíba, motivo de muito orgulho para todos nós, um grande abraço, um beijão para todos vocês aí nas Minas Gerais, ô estado bom danado, né, Franklin?
3: É isso aí, e aproveitando a deixa, né, eu quero abraçar também o Celomar do Jardim Liberdade, mandou mensagem aqui pra gente, bom dia, equipe maravilhosa. Tô na Caramuru ouvindo vocês.
2: Opa, o senhor Leomar tá lá. Por falar em Caramuru, nós estivemos lá hoje pela manhã, reunidos lá com a Valéria, né? Simpaticíssima diretora de marketing da Caramuru. Ela e também o Fabinho, né? E toda a galera lá do departamento deles. É, estivemos lá para renovarmos o contrato aí da Caramuru até o final do ano. E essa empresa que orgulha a todos nós, não canso de dizer, né? É um orgulho para nós ter a Caramuru implantada aqui no nosso município, uma das grandes empresas de Goiás e do Brasil, a maior exportadora do estado de Goiás. E eu cumprimento aí todos os funcionários da Caramuru, mandando um abraço também para o Orvando, um grande desportista, ele que também trabalha lá na Caramuru, cara, gente fina demais da conta. Qualquer dia nós vamos trazer o Orvando aqui no nosso programa, para a gente falar um pouco de futebol, falar principalmente do esporte de Tumbiara e do nosso futebol amador. Ele é um abnegado do nosso futebol amador, um grande colaborador, tem participado de todos os eventos esportivos de nossa cidade ao longo de todos esses anos. Será muito importante uma entrevista com o nosso querido Orvando aqui na nossa Rádio Paranaíba, no nosso programa esportivo. Sim. Aproveitar também, ô Frank, para mandar um abraço para o Moacir, né? Diretor Sim. de compras, diretor lá da Famóveis, esta grande empresa de Tumbiara, de propriedade do nosso querido prefeito John Araújo. John Araújo também sempre ouvindo a gente, né? O Zezé Preto, todos os nossos vereadores, autoridades políticas de Tumbiara de um modo geral. A nossa rádio realmente abrange todas essas classes aí, né? E tem um alcance muito grande, porque é uma rádio que tem muita potência, uma rádio que tem muita tradição, e o nosso programa esportivo é muito querido e muito ouvido, graças a Deus, as pessoas valorizando, né, a nossa programação aqui da Paranaíba, os nossos parceiros, as empresas que estão conosco aqui no esporte, em toda a programação, na grade toda da rádio. Fica aí os nossos agradecimentos. Eu realmente fico muito feliz, orgulhoso, fico assim até sensibilizado mesmo, até me emociono, né, pela forma que nós estamos sendo recebidos aí nas empresas, na renovação desses contratos, a forma carinhosa com que as pessoas tratam a gente. Às vezes você chega, você resolve o problema em 10 minutinhos, mas aí você começa a conversar com um, com outro, sobre esporte, sobre futebol, você acaba ganhando tempo, porque isso não é perder tempo, é ganhar, né? Acaba ficando ali durante muito tempo, e a gente procura dar a maior atenção possível

0: as pessoas na rua que nos abordam, para saber sobre o esporte, saber sobre o futebol, né, saber a vida do esporte na cidade de Itumbiara de um modo geral. E agora a expectativa é grande, porque vamos ter 3 equipes aí representando a nossa cidade no campeonato. É claro que quem gosta de Itumbiara vai torcer para as 3, né? Lógico que nós temos o nosso time do coração, mas é claro, está em jogo a cidade, a nossa bandeira, é a cidade, o município de Itumbiara que está sendo representado, e é muito importante nós torcermos pelo sucesso de todas as equipes que estarão representando a nossa amada cidade de Itumbiara, melhor cidade para se viver no Brasil, melhor qualidade de vida, o povo mais bonito, mais hospitaleiro, mais trabalhador do Brasil. O povo mais amado é o povo aqui da cidade de Itumbiara, e nós amamos realmente este povo. E agora, quais as notícias que nós temos aí, Franklin?
1: Isso, antes eu quero abraçar também o amigo Délio Flamenguista, também na escuta, e o André do bairro Dom Bosco, também lá na sintonia do nosso programa.
0: É, e o Délio hoje vai estar aí firme torcendo para o Flamengo contra a equipe do Mirassol, jogo atrasado aí, né? E o Flamengo poderá ficar só vencendo o jogo, vai ficar um ponto de diferença aí do líder do campeonato.
1: Encostar de vez no Palmeiras, né?
0: Vai estar buzinando ali na popinha do Flamengo, né? Aliás, do Palmeiras, né?
1: E já, começamos então com o Vila Nova. O Vila Nova tem 3 novos desfalques para enfrentar o Atlético.
0: É o Tigrão da Vila Famosa?
1: Isto, o Breno Bora está machucado, enquanto Dudu e João Vieira cumprem suspensão. O Vila Nova terá 3 novos desfalques para enfrentar o Atlético na próxima sexta-feira, fora de casa, pela 26ª rodada da Série B. O zagueiro Breno Bora está machucado, enquanto os volantes Dudu e João Vieira estão suspensos pelo 3º cartão amarelo. O Tigre é o 2º colocado com 44 pontos e vem de uma vitória de 2-0 sobre o Ceará no último domingo. A equipe colorada busca se manter uma boa campanha na parte de cima da tabela. Dudu e João Vieira receberam o 3º cartão amarelo contra o Ceará e terão de cumprir suspensão automática diante do Atlético. Os dois já voltam a ficar à disposição de Guto Ferreira, né, no clássico contra o Goiás no dia 10 de setembro, lá no Onésio Brasileiro Alvarenga. Para as vagas do meio de campo, os prováveis substitutos são Natan Camargo e William Maranhão. Os dois entraram no decorrer da vitória sobre o Ceará e devem começar entre os titulares na sexta-feira. Breno Bora, por sua vez, sofreu uma lesão no joelho e ficará fora cerca de 40 dias. Vila Nova ainda não informou exatamente qual foi a lesão, mas o caso não é cirúrgico.
0: É, e esses jogadores que estão entrando, obviamente, aumenta a responsabilidade deles pela posição do Vila Nova, atual posição do Vila Nova no Campeonato Brasileiro da Série B. Torcedor acreditando mais do que nunca, diretoria nem se fala, comissão técnica ainda mais acreditando no acesso do Vila Nova esse ano. Então a responsabilidade desses que estão entrando para substituir esses jogadores que vinham jogando bem, né, que vinham fazendo bons jogos pelo Vila Nova, é muito grande, porque o time não pode quebrar esse ritmo. Está num momento bom, tem que aproveitar esse momento. Estava existindo um tabu nos jogos fora, o Vila Nova já conseguiu uma vitória fora de casa, já conseguiu equilibrar, né, também os jogos em casa, vencendo jogos importantes, como foi o último contra o Ceará. Então é preciso que mantenha essa regularidade para que o time possa realmente sonhar alto com esse acesso, né, Franklin?
1: É isso aí, já. E o William Maranhão, né, que também até pouco tempo era titular, né, um grande jogador, né, e eu acho que...
0: Só voltando, né?
1: Isso, é, o time não deve cair tanto, como diz, o nível técnico da equipe, não.
0: Exatamente, deve manter, porque o Vila Nova tem um bom elenco, né, quem
1: tem um
0: entra,
1: bom
0: quem
1: elenco.
0: Sai, realmente sempre fazendo um bom papel esses jogadores aí, tem um bom banco a equipe do Vila Nova, o plantel é grande, o elenco é grande, foram contratados vários jogadores aí, né, que estão ajudando muito a equipe do Vila Nova, é o time que está passando por uma boa performance, né, fazendo um bom campeonato. É necessário que mantenha essa regularidade para que o time consiga o tão sonhado acesso, né, que é um sonho antigo, de longos anos, e que uma hora precisa ser concretizado, precisa ser realizado, né, Frank?
1: Isso, é uma hora que vai acontecer, eu creio que seja esse ano, estou torcendo,
0: né,
1: para ser esse ano.
0: É, a Nega Brechó também está torcendo muito, né?
1: Ah, com certeza, está fazendo várias promessas aí, capaz, com certeza.
0: Ah, eu acho que ela vai fazer uma promessa de umas 10 vezes em Trindade a pé.
1: E já, como ele está falando, o Vila Nova vai ter 3 desfalques, né? É. Goiás também tem 3 desfalques por
0: então,
1: lesão muscular contra o Fortaleza.
0: Aí, vamos dar as notícias do Verdão, do Goiás.
1: Isso,
0: Esporte
1: é mudando,

0: Já mudando a chave, o Anselmo
1: Exato.
0: Ramon, Nicolas e Rodrigo Soares estão fora do jogo deste sábado lá na Serrinha.
1: E desfalques de peso, hein?
0: Desfalques de peso. O Goiás terá 3 desfalques por lesão muscular para enfrentar o Fortaleza no próximo sábado pela 26ª rodada da Série B da Serrinha. Anselmo Ramon, Nicolas e Rodrigo Soares estão fora da partida. Anselmo Ramon já estava em recuperação de uma lesão na coxa direita. Nicolas se machucou às vésperas da partida contra o São Bernardo na última sexta-feira, enquanto Rodrigo Soares sofreu uma lesão durante o jogo. O Goiás ainda não divulgou quais são as lesões específicas de Nicolas e Rodrigo Soares, mas os dois não terão condições de enfrentar o Fortaleza. O time esmeraldino vem de vitória de 2-1 sobre o São Bernardo e ocupa a 10ª colocação com 36 pontos. A equipe tenta conquistar mais uma vitória para se aproximar do G6, né? Nenhum jogador está suspenso.
1: Obviamente, são contusões que preocupam aí o comando técnico da equipe esmeraldina, porque esses jogadores vinham se destacando, né? E são importantes no contexto, nesse elenco da equipe do Goiás. No caso aí, o Ramon, o Nicolas e o Rodrigo Soares são jogadores considerados titulares, mas a exemplo do que nós estávamos falando do Vila Nova, o time do Goiás também tem um elenco, e diga-se de passagem, um elenco caro, né? São jogadores bastante conhecidos do futebol nacional. Fez um esforço muito grande para montar um time competitivo. Infelizmente, em algumas oportunidades o time acabou não correspondendo, decepcionando em alguns tropeços, às vezes em times teoricamente até mais fracos, considerados times menores do que o Goiás, ou fazendo campanhas piores, mas de qualquer maneira o Goiás é o Goiás, né? É o todo poderoso do Centro-Oeste brasileiro, é o time que tem um respeito muito grande da crônica esportiva nacional, um time bastante conhecido, um time de muito nome, que tem uma grande estrutura, e é preciso que preserve esse nome que o Goiás tem, né? E o torcedor é muito apaixonado também, o torcedor do Goiás, sempre lota ali o estádio da Serrinha, que é um estádio muito bonitinho, muito aconchegante, muito confortável. Eu particularmente já tive oportunidade de transmitir vários jogos lá na Serrinha, tratamento VIP para a imprensa, né? Imprensa realmente muito bem tratada, muito acolhida lá no estádio da Serrinha. Então a gente torce, né, para o sucesso dos clubes goianos, o Goiás, que várias vezes já esteve na divisão de elite, já representou muito bem o futebol goiano no cenário esportivo nacional, já conseguiu boas colocações no campeonato da Série A, tem o respeito dos adversários, todos os times elogiam muito, desculpem, a estrutura do Goiás e também o time que o Goiás tem. Então é preciso manter esse nome para o engrandecimento do nosso estado em termos de esportes, em termos de futebol, né, Frank?
0: Isso aí, já. E já mudando a chave novamente, hoje é dia de decisão, né, para o Goiatuba. O Goiatuba e São José, lá do Rio Grande do Sul, já metade da carga de ingressos já está vendida, né, para o jogo que vale o acesso. O Azulão... O Azulão precisa apenas de um empate para confirmar a vaga na Série C do Campeonato Brasileiro. O Goiatuba está a um jogo de confirmar o acesso para a Série C do Campeonato Brasileiro, né? Após um empate em 0-0 no jogo de ida. O Azulão precisa apenas de uma nova igualdade para garantir a classificação por ter feito campanha superior à do São José do Rio Grande do Sul ao longo da competição. Na primeira partida disputada em Porto Alegre, as equipes empataram sem gols e em um confronto de poucas oportunidades. O resultado foi considerado positivo para o Goiatuba, que agora decide a vaga diante de sua torcida. Para o duelo desta quarta-feira, a expectativa é de casa cheia. Mais de 3 mil ingressos já foram vendidos antecipadamente, de uma carga de 6.600 ingressos disponíveis, aumentando a expectativa para a partida decisiva. Goiatuba e São José se enfrentam nesta quarta-feira, às 19h, lá no estádio do Azulão, né? É isso aí, já. São 11h44, vamos ao intervalo comercial, já. Nós voltamos com o futebol pelo Brasil e pelo mundo.
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3: 11h44.
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2: Muito bem, voltamos aqui, tivemos um cortezinho aqui, né, aqui no nosso sistema, mas já foi restabelecido. Quero parabenizar aqui o Lázaro Neto, muito educado, né, um cara muito legal, prestativo. Ele sentiu que minha garganta estava um pouco seca, foi lá e gentilmente trouxe uma aguinha para mim aqui, agora deu uma melhorada boa, muito obrigado, viu, Neto? Muito bem, Frank, eu estava dizendo o seguinte, vamos ter uma grande renda hoje, um grande público no estádio Divino Garcia Rosa. Eu não tenho nenhuma dúvida de que o estádio estará abarrotado, né, uma torcida enorme para prestigiar o Goiatuba aí, que só depende dele, né, joga pelo empate, empatando o jogo, o Goiatuba vai fazer uma grande festa, porque o Azulão estará na Série C o ano que vem do Campeonato Brasileiro, ao lado do Anápolis também, que permaneceu e honrou o futebol do estado de Goiás, né, Franklin?
3: É isso aí, já, né, e como a gente tinha falado, né, metade dos ingressos já foram vendidos, cerca Exatamente. De 3 mil ingressos, né, e vai ser um grande jogo hoje às 7 da noite lá no estádio Divino Garcia Rosa.
2: Garcia Rosa. Isso. Eu vou fazer força de estar lá nesse jogo, viu, Frank? Se Deus quiser,
3: vai ser bom.
2: Ir lá prestigiar o Goiatuba, assistir esse jogo do Azulão. Mas vamos falar de Copa do Brasil. Hoje nós teremos uma rodada super importante, inclusive envolvendo o seu Vasco da Gama, né? O Vasco da Gama, isso. O gigante Vasco da Gama que tem torcida no Brasil todo. Ontem nós tivemos um jogo que eu, sinceramente, viu, vou te confessar aqui, há muito tempo eu não vi um jogo tão bom, tão gostoso de assistir. Um jogo de tanta raça, de tanta determinação, né? Um jogo técnico, um jogo tático. As duas equipes fizeram um jogaço lá no estádio do Atlético. E o Atlético com muita raça, um time realmente determinado, um time que jogou com amor, que jogou com a alma, principalmente no segundo tempo, depois que o Cruzeiro teve um jogador expulso, né? E foi a gota d'água. Uma expulsão boba, uma expulsão inocente, infantil, né? E não tinha perigo de gol. E o jogador do Cruzeiro já tinha o amarelo, acabou recebendo o cartão vermelho, e aí sacrificando muito o time do Cruzeiro, que no segundo tempo não teve forças, né? Claro, com um a menos, facilitou muito as coisas para o Atlético, mas o time do Atlético jogou uma enormidade. Eu vou dizer um negócio, que aquele Cuejá jogou, aquele o Fred,
3: né, arrebentou.
2: Retornou ao Brasil, teve na Europa durante muitos anos, jogador muito inteligente, muito técnico, um craque de bola. Realmente ele comandou, ele, o Vitor Hugo, né, o Cuejá, comandaram essa vitória brilhante do Atlético. Estava uma incógnita, não sabia se o goleiro, o Everson, pela contusão que ele teve, naquela dividida com o Caio Jorge, naquele jogo histórico e briguento do Cruzeiro com o Atlético, né? Não sabiam se o goleiro ia jogar. O Everton acabou confirmando a sua presença, fez uma grande partida, fez grandes defesas. O time do Cruzeiro vendeu caro a derrota para o Atlético. Fez um primeiro tempo de igual para igual, um pênalti infantil cometido lá pelo aquele garoto que está começando. Não podemos sacrificar também o jogador, crucificar o jogador por um erro, porque é muito jovem, tem apenas 18 anos, né? Teve poucas oportunidades para jogar como titular do Cruzeiro. Ontem foi realmente por necessidade mesmo, por contusão, suspensão, ele acabou entrando, cometendo um pênalti infantil, mas nem por isso, né? Vai ofuscar a sua carreira, que é jovem, tem um futuro muito grande pela frente, tanto é que ele não teve nem críticas, nem da imprensa, nem da própria diretoria do Cruzeiro. Foi um lance infantil, mas pela falta de experiência, é um jogador imaturo ainda, está começando a carreira agora, ninguém quis crucificar o jogador por aquele erro. Mas o Atlético aproveitou, o Cruzeiro aproveitou muito bem o pênalti, né? Bateu com o Caio Jorge na gaveta, foi um golaço, se é que podemos chamar o pênalti de golaço, né? Nas cobranças, que é sempre muito mais chance para quem bate do que para quem defende, mas o Caio Jorge foi muito feliz, meteu na gaveta, indefensável para o Everson, fazendo 1-0 para o Cruzeiro. Depois o Atlético empatou o jogo e virou num golaço do Fred, um gol realmente que vale a pena repetir várias vezes. Eu acho que o torcedor do Atlético está em êxtase, realmente não poderia ser de outra forma. Quero cumprimentar aqui a torcida do Atlético. Há muito tempo que eu não vi um jogo tão disputado, tão bonito, né, de velocidade, um campo pesado, choveu muito em Belo Horizonte. Os dois times mostraram uma competência muito grande dentro de campo, competência técnica, tática. O treinador Barba do Atlético foi muito feliz nas alterações, todas as alterações surtiram efeito. O Atlético fez uma grande partida no segundo tempo, uma vitória maiúscula, histórica do Atlético, que está classificado aí para a semifinal da Copa do Brasil.
3: Já,
2: então
3: já.
2: Parabéns a todos os atleticanos, pois não?
3: Temos a matéria aqui com com a nossa correspondente, né?
2: A Vamos Dani?
3: Isto.
2: Opa, Daniela Esperon. Escaron. Vamos ouvir então a Daniela falando dessa rodada da Copa do Brasil,
4: Franklin. Copa do Brasil. O Galo conseguiu a virada diante do rival Cruzeiro na Arena MRV e avança na competição após o 2-1 na partida de volta. O detalhe do jogo é que a reação do Atlético foi depois da expulsão do jogador do Cruzeiro, Vijalba. E assim construiu o resultado. O nome da partida foi o meia Fred, reforço recém-chegado que deu uma assistência e fez o gol da vitória do time da casa. Fred falou da felicidade da classificação.
5: Realmente estou muito feliz. Nós criamos bastante. Sofremos um gol de pênalti ali. Na minha opinião, achei que não foi pênalti. Mas nunca desistimos. O Atlético ia lutar até o final. E viramos o jogo e vamos continuar brigando, porque sabemos que tem muitas coisas pela frente. E esse grupo, que isso, esse grupo é sensacional. Me recebeu de braços abertos. A todos, ao Everson, que estava lesionado e jogou. Ao Maicon, que lesionou ontem no treino e hoje estava aqui tentando. Então, a todo grupo, a gente merece, de verdade.
4: Nesta quarta-feira, outros dois times vão garantir suas vagas nas semifinais. O Palmeiras visita o Santos na Vila Belmiro, com uma vantagem de 3-0, conquistando

0: conquistada na ida e pode classificar até perdendo por 2 gols de diferença. Já no Barradão, o Vitória recebe o Vasco. Os cariocas venceram na ida por 1-0 e se classificam empatando. Os 2 jogos serão às 21h30. Agência Rádio Web com informações da Copa do Brasil, Daniela Esperon.
1: Muito bem, tá aí, portanto, né, ela falando sobre o jogaço de ontem, falando sobre os 2 jogos que nós teremos hoje. É óbvio, evidente que a equipe do Palmeiras é favoritíssima para esse jogo contra o Santos, mesmo o jogo sendo na Vila Belmiro, mesmo jogando o Neymar, que fez uma grande partida contra a equipe do Corinthians no último jogo, na vitória do Santos por 1-0 sobre o Coringão. Tá com a motivação, né, a torcida do Santos ainda acreditando, mas não vai ser fácil para o Palmeiras também não. O Palmeiras não pode ser um time retrancado, tem que jogar o futebol que está acostumado a jogar, né? Tanto no Campeonato Brasileiro, nessas 3 frentes, nesses 3 campeonatos que está o Palmeiras, Copa do Brasil classificado, Brasileirão, né, é líder, e também na Libertadores. Mas de qualquer maneira, né, dependendo do jogo de hoje do Flamengo, o Palmeiras vai ficar 1 ponto só. Se o Flamengo conseguir uma vitória diante do Mirassol, vai ficar com 1 ponto de vantagem, aí fica totalmente em aberto o campeonato, vai depender da sequência, da performance, da sequência do Flamengo no campeonato e também do Palmeiras, que tem tropeçado em alguns jogos, né, em que o torcedor não esperava, ninguém esperava resultados adversos. Mas de qualquer maneira eu acho o seguinte, vai ser um jogo difícil. O Santos lá na Vila Belmiro pressiona muito, é um caldeirão, a torcida fica ali juntinho dos jogadores, né? É um jogo bastante pressionado. Eu acho que se o Palmeiras souber fazer o jogo, não pode ser um time retranqueiro, porque se o Palmeiras sofrer um gol até os 10 minutos, e se o Neymar tiver numa noite inspirada, o time do Santos é muito bom, tem bons jogadores, tem muito conjunto, o Cuca é um grande treinador, pode ainda tentar dificultar as coisas para o Palmeiras, mas que é difícil, todo mundo sabe que é, mas não podemos duvidar, porque cada jogo é uma história. O Santos tem um grande elenco, tem um bom treinador, tem o Neymar que faz a diferença, ele estando bem fisicamente, tecnicamente não se discute a categoria dele, né? Jogador diferenciado, então vai ser um grande jogo. Agora, o Vasco em contrapartida também vai encontrar uma pedreira, porque jogar na Bahia não é fácil, lá contra o Vitória, que tem sido um time que tem jogado muito bem em casa, né? Tem conseguido grandes resultados contra os grandes clubes do futebol nacional. Então o Vasco tem a vantagem de 1 gol, pode jogar até para um empate que vai se classificar para outra fase, mas tem que jogar, né? Não pode ser um time covarde, não pode ser totalmente, jogar totalmente na retranca, chamar o Vitória para cima, tem que saber fazer o jogo, saber administrar o resultado, que o Vasco pode sair de lá com a classificação, mas que será fácil, não será. Mas serão 2 grandes jogos, a expectativa fica aí para nós que gostamos de futebol, que sejam 2 jogos que venham agradar a todas as torcidas, como o jogo de ontem agradou, não só os torcedores do Atlético, também do Cruzeiro, mas a quem gosta de bola, todo mundo gostou do jogo e foi um grande jogo. Tomara que hoje também seja 2 grandes jogos, né, Flank? É isso que a gente torce para que aconteça, né?
2: Isso, são grandes jogos, né?
1: E exatamente. E jogos decisivos.
2: Né? Jogos decisivos, né? O Vitória lá realmente na Bahia não é fácil, né? Mas se o Vasco tem que jogar, como diz, não pode abdicar de jogar, né? Você tem que jogar, pressionar, saída de bola do Vitória, né? E, como diz, o Vasco está com vantagem, né? E exatamente. Tem que saber jogar com resultado.
1: Tem que saber tirar proveito da vantagem, né?
2: Isso.
1: Fazer o que o Atlético fez ontem, soube tirar proveito da vantagem numérica em campo, já que o Cruzeiro ficou com 10, né? Soube tirar proveito. O técnico Barba foi muito inteligente e o time acabou vencendo o jogo e está classificado aí para a semifinal dessa Copa do Brasil. Aliás, o grande atrativo dessa Copa do Brasil também é o prêmio, né? E, se eu não estiver enganado, são R$80 milhões.
2: É um grande valor, viu?
1: Ajuda muito qualquer clube de futebol, é muito dinheiro, além de você levar para sua galeria um belíssimo troféu e aumentar o número de títulos do seu clube. Importante demais dar conta.
2: Vamos embora, Jair. Vamos embora.
1: Vamos com Deus, né?
2: Isso.
1: Eu quero mais uma vez aqui agradecer a atenção, agradecer a audiência de todos os nossos milhares de ouvintes da Rádio Paranaíba, agradecer mais uma vez aí as nossas empresas, parceiras nossas aqui da nossa programação do esporte, a todos os proprietários dessas empresas bem-sucedidas de Tumbiara, empresas que representam com dignamente o nosso comércio, a nossa indústria. Entendi. A todos vocês o nosso melhor muito obrigado, de coração mesmo, o nosso carinho, né? E fica aqui, né, a nossa promessa de sempre estarmos trabalhando.

0: aqui com responsabilidade, com seriedade, acima de tudo com muito profissionalismo e humildade, porque humildade é a maior virtude que Deus deu ao ser humano. Muito obrigado a todos vocês, um grande beijo no coração de todos os torcedores, estaremos de volta amanhã, eu e o Frank Gaspar, se Deus quiser, o Lázaro Neto, com mais um programa Paranaíba dos Esportes, campeoníssimo de audiência em Itumbiara, na região, no Brasil e no mundo através da internet. Fiquem todos com Deus e até amanhã.
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2: 12 horas.
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1: 12 horas e 25 minutos.
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4: Horas 27 minutos, 12:27, chegando para Itumbiara ao meio-dia. Agora, nesse período eleitoral, nós estamos chegando um pouquinho mais tarde, mas estamos aqui, né? Por aqui, Carlos Carol, do outro lado, o Franklin Gaspar. 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Hoje recebendo aqui as advogadas Ana Caroline Ribeiro e a Samela Nahara. Boa tarde, crianças.
5: Olá, boa tarde, tudo bem?
4: E aí? Tudo certo?
5: Tudo certo.
4: Divertiram muito no mês de agosto, no mês do advogado?
5: Nossa, foi um mês maravilhoso.
6: Muitos eventos.
4: Muito trabalho, muita diversão.
5: Muitos eventos aí da advocacia. Sim. Muito trabalho também, né? Mas foi um mês...
4: Vocês participaram da corrida ou não?
5: Sim, nós fomos lá.
4: Mas correram ou só foram assistir?
5: Não, nós corremos.
6: Quase morremos, mas
5: foi.
6: Deu certo.
4: Cansou. Eu fui só assistir.
5: Foi assistir. Então a gente correu.
4: Foram no baile do Rubi?
5: Fomos também.
4: Muito bom, né?
5: Baile maravilhoso.
6: Nossa, comida perfeita.
5: Perfeito. Decoração,
4: amor. A gente vai lá, a gente fica procurando um defeito, né? Mas não acha, né?
5: Não tem defeito.
4: Ana Paula, ela capricha tanto que não vai ter como falar mal, mas todo mundo vai ter que falar bem, né?
5: Nossa, não tem como.
6: E eu comi tanto, falei, gente, vou sair daqui passando mal.
5: Não, que festa maravilhosa.
4: Muito. Pena que agora é só ano que vem, né?
5: Só ano que vem. Felizmente.
4: É. Mas vai ter uma. Esse ainda tem agora. Esse ano ainda tem uma homenagem, né? Aos advogados da velha guarda, né?
6: Uai.
4: Eu não sei a data, o doutor Rodrigo me disse, mas eu não memorizei a data, mas vai ter sim.
5: Nossa, bom.
4: Um evento para homenagear, né? Porque é importante, né, esse trabalho com, igual vocês, né, da jovem advocacia, com aqueles que já estão
5: mais
4: há muito
5: antigos,
4: tempo no mercado, né?
5: Sim, com certeza.
4: Como se diz, eles desbravaram essa situação, porque antes... Era muito complexo, o pessoal tinha medo de advogado, né? Tinha medo de procurar, né? Falando, não é advogado, não. Nossa.
5: O pessoal tinha muito medo, né?
6: Enorme,
5: não falava advogado.
4: Chega mais perto aí pra gente ficar mais...
5: Quando falava advogado, o pessoal já ficava preocupado. Ai, meu Deus do céu.
4: Bom, mas hoje nós vamos falar contratar funcionários sem carteira assinada.
5: Exatamente.
4: Problema.
5: Exatamente.
6: São
5: bom.
6: Problemas, né, que hoje em dia...
4: Chega quando você falar...
6: São problemas que hoje em dia é muito comuns, né? E assim, a gente tem que procurar um jeito de ajudar tantas empresas e tanto o empregado também, que está nesse tipo de situação.
4: Mas tem gente que fala assim, ah, eu vou trabalhar para você, mas não quero que assine a carteira.
5: Tem,
4: que o próprio funcionário faz isso e depois ele próprio leva o patrão na justiça também, né?
5: Exatamente, acontece muito.
4: E aí, nesse caso, o que que faz?
6: Então, quando nesse caso acontece, porque tem o empregador, né, que não quer contratar o empregado de carteira assinada, porque, vou fazer um teste com ele ali, então depois a gente assina a carteira, e tem quando o próprio empregado, ele solicita para o empregador, olha, eu não quero que você registre a minha carteira de trabalho. E nesses casos, não exime o empregado depois de entrar com a ação trabalhista, pleiteando seus direitos, né? Até porque isso é previsto na CLT, que é um direito do empregador, do empregado de ter, por exemplo, sua carteira assinada,
4: receber... Desde o primeiro dia, né?
6: Isso.
4: Não tem aquele negócio, três meses de experiência e depois eu assino.
6: Não. Inclusive, o contrato de experiência, ele deve ser assinado.

0: assinado e registrado na carteira de trabalho também.
1: Exatamente. Então, assim, quando o empregado ele se recusa a ter a sua carteira assinada, o ideal é que o empregador nem fique com ele, né? Porque, assim, a gente sabe que tem situações, igual, por exemplo, o empregado, ele saiu de um emprego, né? Já saiu de um. E aí, tá recebendo seguro-desemprego. E aí, ele procura outra empresa e fala assim, ó, tô recebendo seguro-desemprego. E não pode assinar minha carteira. Porque quando assina a carteira, já corta imediatamente o seguro-desemprego. Aí, não assina minha carteira, não. Deixa eu ficar aqui trabalhando. E aí, na hora que acabar meu seguro, você assina minha carteira? Vamos fazer assim? Não fica. Não fica, que é problema. E aí, lá na frente, você vai ver, o empregado, ele provavelmente vai entrar com a ação, vai pedir o reconhecimento desse período que ele ficou sem carteira assinada. Aí é onde acontece, né? Muitas vezes a pessoa não lembra, né? Que recebeu o seguro-desemprego.
2: E aí, como se diz, o feitiço pode virar contra o feiticeiro, né?
1: Exatamente, porque aí uma das teses de defesa até que a gente usa nessa situação é que, claro, não exime o empregador de ter que assinar essa carteira do período que ficou para trás, de ter que fazer recolhimento de FGTS, previdenciário e pagamento de verbas, mas o empregado, ele pode ser obrigado a devolver o valor que ele recebeu indevidamente enquanto ele estava trabalhando e recebendo seguro-desemprego.
2: E isso é comum acontecer?
1: Mais do que a gente imagina.
2: É sério?
1: Muito!
2: É querer, né, ganhar duas vezes, né, e acaba sendo prejudicado. Prejudica os dois lados, na verdade,
1: sim,
2: né?
1: Sim, com certeza. Não só seguro-desemprego, mas também acontece casos de Bolsa Família. A pessoa recebe Bolsa Família. Hoje não tem mais essa questão de, só porque eu tô trabalhando de carteira assinada, vai cortar minha Bolsa Família, meu Bolsa Família. Não, não é assim. Tem toda uma análise, todo um procedimento. Mas tem muitas pessoas que acham, eu recebo Bolsa Família, se assinar minha carteira, já vou perder o Bolsa Família. Então, eu vou trabalhar de forma irregular ali, aí não assina minha carteira. Aí, o que a pessoa faz lá na frente? Sai da empresa, vai lá, entra com a ação trabalhista também, pedindo reconhecimento. Aí, novamente, o advogado vem, sustenta a tese de que, olha, o empregado, ele recebia seguro-desemprego e tal. Volto a dizer, não vai eximir o empregador de ter que assinar a carteira, de ter que fazer todos os recolhimentos, de ter que fazer os pagamentos. Mas o empregado também vai sair prejudicado, porque isso é fraude, isso é um crime.
2: O certo é, vai contratar no primeiro dia, antes de começar, já assina a carteira.
1: Já assina a carteira.
2: No primeiro dia de trabalho, ele já tem que estar devidamente registrado.
1: Exatamente. A CLT até estipula um prazo, salvo engano, é de máximo 5 dias, quando o empregado ele inicia na empresa, a empresa tem prazo de até 5 dias para assinar a carteira.
3: Sim, e inclusive, quando há ausência desse registro na carteira de trabalho, a CLT até prevê uma multa de R$3.000 para as empresas maiores, né? E R$800 por funcionário para a microempresa e empresa de pequeno porte também. Então, muitas empresas, às vezes, não sabem disso, sendo que pode ser sujeito futuramente a pagar essas multas. E é R$3.000 por funcionário, né, para empresas maiores, e R$800 para essas empresas menores. Então, é dinheiro.
2: Então,
3: prejuízo.
2: É que ainda tem a questão, né, de poder acontecer um acidente de trabalho, né? Que a pessoa sem a carteira assinada,
3: sem
2: né?
3: Sem a carteira assinada. E é onde o trabalhador, por exemplo, vai procurar ali receber o seu benefício previdenciário e a empresa não está fazendo o recolhimento das contribuições previdenciárias.
1: É
3: como que recebe?
1: De carteira assinada.
3: Justamente. Aí, como ele não era de carteira assinada, a empresa não estava recolhendo, né, para o INSS, ele vai estar desfocado, infelizmente.
2: Ou seja, não tem outra alternativa. Faça o certo. Se não quer sofrer na frente, né?
1: Com certeza. Não, e não, nem é só para o empregado, mas também uma segurança para as empresas, né? Porque como a Samila falou, as empresas podem sofrer uma penalidade, podem sofrer uma multa por conta dessa ausência de registro dos funcionários, né? Então, para a empresa poder se organizar, para ela evitar problemas maiores, porque uma condenação trabalhista nesse sentido é muito alta, né? Então, assim, é um valor muito alto. Normalmente
2: pode desestabilizar a empresa, inclusive.
1: Nossa, com,
2: né,
1: com certeza.
2: Empresa,
1: ainda,
2: né,
1: mais, igual por exemplo, a gente fala muito, tem o efeito dominó. Normalmente, a empresa nunca tem só um funcionário sem carteira assinada. Normalmente, ela pode ter uns 2, 3 ali. Entrou um funcionário com ação trabalhista, o outro viu que ganhou, vai logo em seguida, os outros vão entrando. E aí é onde acontece, muitas empresas não conseguem, né, se reerguer, porque as condenações são muito altas, e aí é onde acontece esse desfalque nas empresas, as empresas acabam fechando, porque, e aí acaba entrando na questão dos patrimônios do sócio.

0: principalmente se tiver uma questão de abusividade, de confusão patrimonial. Então, assim, tem uma série de problemas aí que pode estar desdobrando.
1: E, Samira, no caso aí ela disse sobre a questão patrimonial. Aí, se a empresa não tem recursos, vai para o particular,
0: Para o
1: os
0: sócio?
1: bens.
0: Pode ser que sim, pode ser que não. Muita gente idealiza que, tipo assim, a empresa não tem patrimônio suficiente, vamos pegar do sócio. É, não é assim que funciona. Essa responsabilidade, ela não é transferida de forma automática. A gente tem um certos requisitos para comprovar, né, abuso de personalidade, e alguns outros requisitos da CLT para tentar direcionar, esses valores a ser pleiteado para o sócio. Mas também o empresário não pode simplesmente pensar, não pode pegar meus patrimônios, porque pode ele está sujeito assim a sofrer ali a gente chama de incidente de desconsideração da personalidade jurídica, né? Que é onde atinge ali os bens do sócio da empresa.
1: Ou seja, todo cuidado é pouco, né?
0: Todo
1: Por isso
0: cuidado é pouco.
1: precisa ter uma boa assessoria, né?
0: Sim. Inclusive, se, né, algum empresário, alguma empresa tem um funcionário que não está de carteira registrada, a gente até indica procurar o contador, né, para tentar regularizar essa Verdade, é questão.
1: exato, né?
0: Se você não sabe como procurar um advogado de sua confiança, para ver qual que é o tamanho do problema ali que você está envolvido, porque às vezes quando a gente vai analisar mais a fundo, o problema é muito maior do que o empresário estava imaginando, né? Então vai ter que ter ali uma assistência jurídica juntamente com o contador. Então é bastante importante estar ciente a essa análise.
1: E depois que vira bola de neve é difícil, né?
0: Nossa, complicado. Muito complicado. E interessante também que os funcionários não sabem que tem prazo para entrar com ação trabalhista. É, na esfera trabalhista, o tempo é de 2 anos, né, após o término do trabalho, podendo pleitear os últimos 5 anos de
1: De
0: tempo
1: contrato.
0: de contrato. Então, por exemplo, se um funcionário saiu hoje da empresa, ele tem 2 anos após essa data para pleitear. E muita gente acha que não tem essa prescrição. Então aparece lá no escritório depois de 3, 4 anos, lembrando, né, que aconteceu, não
1: Ah,
0: pagou minhas horas
1: trabalhei na
0: extras,
1: empresa.
0: eu não fui registrado. Ou depois de 4 anos que vem ter o problema, né, com as contribuições previdenciárias, aí é tarde para entrar com a ação trabalhista. Mas as contribuições previdenciárias, a gente pode até tentar regularizar na via. Da previdência mesmo, né? Isso aí é uma coisa apartada que a gente pode até tentar, regularizar. Até porque a obrigação de registrar o empregado é da empresa.
1: Algum complemento?
0: Não, assim, ela falou muito, muito bem. Mas agora, mudando um pouquinho da esfera da carteira de trabalho, tem algumas outras práticas também que a gente observou muito que as empresas fazem também, é a questão de contratar o funcionário mediante PJ. Manda ele fazer assim, abre um CNPJ no seu nome. Porque assim, ele não tem toda aquela incidência de tributo, né? Acaba sendo mais barato, digamos assim. Então, tem algumas empresas que fazem isso. Vamos fazer o seguinte, abre um CNPJ e aí eu te contrato e aí você fica aqui trabalhando para mim. Só que o que que acontece? Né? Aí a empresa acha, tô protegida, porque ele era funcionário PJ, ele não tinha nenhum vínculo comigo, então estou protegida disso. Só que o que que a gente analisa, a Justiça do Trabalho analisa? Como que era a realidade contratual. Por quê? O que que é o PJ? O PJ, ele tem autonomia. Eu posso ir trabalhar hoje e amanhã eu posso não ir trabalhar. Eu
1: Não
0: faço a
1: tem
0: minha
1: aquela
0: carga horária.
1: rotina, né?
0: Exatamente. Eu faço a minha carga horária. Entendeu? Eu quero que você trabalhe 20 horas. Tá, eu só quero que você trabalhe 20 horas. Para mim, o horário que você vai trabalhar não tem problema. Agora, qual que é a diferença? A CLT já não é assim. Eu tenho um horário de entrada, eu tenho um horário de saída. Eu recebo um valor certo, determinado, todos os meses por aquele serviço. Eu tenho a pessoalidade. O que que é a pessoalidade? Tem que ser eu ir lá e trabalhar. Você me contratou. Então, eu não posso mandar a Samela no meu lugar. Hoje eu fiquei doente. Então, não vou. Posso mandar ela no meu lugar? Não. Tem que ser eu. Tem a subordinação. O que que é a subordinação? Tem uma pessoa que me direciona. Eu sou subordinada a alguém. Tem o meu chefe, eu tenho que receber ordens dele. Tem a questão da habitualidade, né? Todos os dias eu tô lá, tô prestando serviço. E aí é onde as pessoas acham, ah, ele tem CNPJ, ele tem automaticamente.

0: automaticamente ele tem autonomia. Não, não é assim. Você contratou o funcionário, fez ele abrir um CNPJ, ele é PJ, mas ele tem horário de entrada, ele tem horário para sair, ele tem que cumprir ordens, ele não pode faltar, ele tem que um valor certo e fixo todo mês, ele não é PJ.
1: Mas eu tento mascarar toda essa situação, né? Mas a gente consegue tentar desconsiderar na ação trabalhista. A gente mostra para o juiz, olha, ele tinha salário, ele entrava a tal hora, saiu em tal hora, ele não podia mandar outra pessoa, ele era subordinado. Então, assim, com esses requisitos, que é um vínculo de relação de emprego entre o empregado e o empregador, a gente consegue o reconhecimento de vínculo e posterior anotação na carteira de trabalho.
2: 12 horas 41 minutos. 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
4: 12 horas e 42 minutos.
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0: 8h44. 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Hoje recebendo aqui as advogadas Ana Caroline Ribeiro e a Samira Nahara. Qual é hoje o que mais procura vocês? O empregado ou o empregador?
1: O empregado.
0: É. O empregado.
1: Sim, mas
2: é bem maior.
1: Maior, né? Acho que 90, 95% dos clientes é empregado que procura.
0: Mas lá no escritório também defende.
1: Sim, a gente também atua também para empresas também.
0: Que legal, né? É, mas documentação, tudo precisa de guardar documentos, né? Ter
1: com
0: provas,
1: certeza,
0: né?
1: Porque fica sempre aquela dúvida, né? O empregado, eu não trabalhei de carteira assinada. Como que eu vou conseguir entrar com a ação e comprovar que eu trabalhei para essa pessoa? Como que eu faço isso? Bom, normalmente as empresas elas fazem o pagamento mediante PIX, né? Então esses comprovantes de pagamento a gente consegue usar como prova, mensagens de WhatsApp, né? Porque a pessoa manda geralmente com ordens, horário de trabalho, e-mails, escala de trabalho, fotos, vídeos do local de trabalho, você trabalhando e testemunha. São as provas, assim, digo número um.
0: Essas testemunhas podem ser colega de trabalho ou outras pessoas também?
3: Tem, de preferência, pessoas que trabalharam juntos.

0: junto com o reclamante, né? A pessoa que está ingressando com a ação. Porque a testemunha, ela tem que ter presenciado o que, que ele fazia, a hora que ele entrava, se ele tinha refeição ou não. Então, tipo assim, tudo isso é importante, porque na Justiça do Trabalho, a gente chamou de princípio da primazia da realidade. O que vai constar não é aquilo que está na documentação que a empresa produziu, mas assim, o que de fato o empregador vivia dentro da empresa. Então, por isso é importante que a testemunha tenha trabalhado junto, né, com o reclamante, de preferência na mesma função, se não alguém que viu ele dentro da empresa trabalhando, né, para a gente tentar comprovar que de fato aquilo que está escrito, né, pela empresa, que foi aduzido pela empresa, não é de fato verdade, e sim o que a testemunha, né, e o reclamante está dizendo.
1: Hoje, o que o empregador mais reclama?
0: É, você fala de pedidos?
1: Pedidos, hora extra.
0: Hora extra, intervalo intrajornada, né, que é para o almoço, adicional não pago. Essas questões mais simples, né, que eles reclamam. Banco de horas, né? Às vezes a empresa tem banco de horas e a empresa não paga corretamente.
2: Às vezes um acidente de trabalho, que a empresa não faz a comunicação do acidente, e aí tem que buscar a justiça para estar reconhecendo esse acidente. São basicamente essas questões. Às vezes adicional, noturno, adicional de insalubridade, periculosidade, porque às vezes eu trabalho num local insalubre, por exemplo, eu trabalho com, sei lá, com graxa, né? E aí meu patrão não paga esse adicional de insalubridade para mim, e eu acho que eu tenho direito. Aí a gente vai lá, analisa e entra com a ação, faz a perícia para averiguar se realmente esse adicional é devido.
1: E quando, suponhamos, a pessoa trabalha numa empresa, é pergunta? Vamos ouvir essa pergunta aqui primeiro.
3: Então, criança, bom dia. Eu estou assistindo aqui essa advogada falar. Eu trabalhei para o Estado 10 anos. Aí eu quebrei o braço, aí eles me mandou embora. Eu com atestado ainda. Isso já fez 2 anos. E o que vocês podem me ajudar? O que, se eu tenho algo a fazer?
2: Ela é funcionária estatutária, né? Aí tem que, provavelmente, ela era funcionária contratada por aqueles contratos de credenciamento temporário. Aí, no caso, a gente tem que analisar o contrato dela, né?
1: E segundo ela foi demitida mesmo com o estando de atestado, né?
0: Isso, porque quem é contratado por contrato mesmo, não é concursado, as contribuições previdenciárias vai para o INSS. Então, às vezes, a gente consegue ver toda essa questão, inclusive, do atestado dela, né? Agora, da empresa, a gente precisa... ela não está sujeita ao regime de CLT, mas sim estatutário. Então, precisa ver qual que é o regime, que é o estatutário, e ver dentro desse regime, né, quais que são as medidas cabíveis para ela. Aí ela não se aplica a CLT, no caso.
2: No caso dela, não é CLT.
1: Mas, de qualquer forma, precisa de procurar um advogado,
2: com
1: justamente para levar a documentação, para fazer uma análise, né?
2: É, porque mesmo que às vezes ela não consiga necessariamente contra o Estado, às vezes ela tem alguns outros direitos no INSS, né? Às vezes ela consegue algum benefício, então por isso que ela não pode deixar. Às vezes seria o ideal ela procurar, ela reúne a documentação que ela possui, os atestados, o contrato dela de credenciamento com o Estado, e leva para um advogado de confiança para estar analisando e verificando quais os caminhos poderiam ser seguidos.
1: E hoje tem até um auxílio, né? Auxílio acidente,
2: tem,
1: né?
2: Um auxílio acidente, que ele é um... Inclusive, as poucas pessoas, né, sabem sobre esse auxílio acidente.
1: E talvez
2: acidente.
1: Ela se enquadre nisso também, né?
2: Com certeza.
1: Por isso que é preciso avaliar, né? Porque no direito sempre tem, né, uma válvula de escape, né? Quando você pensa que esgotou tudo, ainda vai lá, opa, essa vírgula aqui vai dar a opção da gente recorrer e fazer alguma coisa, né?
2: Exatamente.
0: É ponto final, né? Ainda cabe ainda, a gente consegue ver o que pode fazer ou não. Mas assim, o ideal seria procurar um advogado para estar analisando essa documentação direitinho. Porque às vezes ela está achando, né, que não tem nenhuma solução, mas às vezes olhando o contrato de trabalho dela, consegue ver até outras questões, horas extras, né?
1: É porque pro leigo... Você olha, você já bota dificuldade,
2: sim,
1: né?
2: Sim.
1: Porque a gente tem termos ali que a gente leigo, a gente não entende,
2: sim,
1: absolutamente
2: verdade.
1: Nada, né?
2: Uhum,
1: quando um advogado pega, olha, ele faz uma avaliação, falou, aqui já tem uma brechazinha aqui, já vamos,
0: é
1: verdade. Já vamos avaliar.
0: Mas não é porque o contrato dela é estatutário que não tem nenhuma regularidade, né? Então, exatamente, ela tem que procurar ali um advogado para estar orientando ela direitinho, analisando esse contrato para ver o que pode ser feito ou não.
2: Ainda mais se esse acidente, assim, não sei se ela falou, eu acredito que não, se esse acidente foi no exercício da função, né? Se aconteceu enquanto ela estava trabalhando. Então, aí já é outra questão a ser analisada, porque a gente poderia entrar no caso contra o Estado, sobre a responsabilidade, pedindo indenização, às vezes até uma pensão. Então, tem que analisar o caso dela mais a fundo.
1: E essa questão dela ter sido demitida durante o período que estava de atestado?
0: Então, aí tem que olhar o regime estatutário, mas eu acredito que, seja qual for o regime, seja seletista ou estatutário, é irregular. Porque o atestado, ele está ali para abonar
1: uma incapacidade,
0: dela,
1: né?
0: Justamente. Então, se ela foi demitida durante o atestado, é uma coisa que está se vendo, sim.
2: E normalmente esses contratos, eles têm um prazo, né?
0: Sim.
2: E aí, provavelmente, pode ser que eles devem ter encerrado esse contrato dela antes do prazo, né? Terminado o contrato. Então, tem que analisar essa questão.
1: Eleuza, procure um advogado da sua confiança. Itumbiara tem muitos advogados altamente qualificados. Se você não tiver nenhum advogado ou advogada da sua confiança, que procure, né? Você pode, inclusive, ter informações aí com a própria OAB, que lá tem relação de todos os profissionais que atendem Itumbiara. Então, não deixe de procurar, tá? É um direito que você tem. Como se diz, o não já tem, né?
2: Não, com certeza, a gente tem que tentar, né?
1: E agora é procurar uma advogada e tentar reverter essa situação, pelo menos ser indenizada por aquilo que ela tem direito, né?
2: Exatamente, com certeza.
1: E falando nisso, aqui em Itumbiara nós temos advogados e advogadas para todas as áreas, né? Não precisa do pessoal sair e buscar
2: não.
1: Fora, né?
2: Não. Porque tá chovendo advogado e inclusive, maravilhosos advogados, inclusive.
0: Sim, eu acho que se der uma busca no Google ali, traz a relação, né, da maioria.
2: Vários advogados, cada um mais qualificado que o outro, né? Então, assim, estamos muito bem representados de profissionais aqui em Itumbiara.
1: Você já caiu no golpe do falso advogado ou não?
0: Não, não. Mas, inclusive me mandaram mensagem. Eu falei, olha, gente, a audácia desse povo.
1: Gente, o povo tá tão audacioso. Eu estava conversando com o Dr. Oscar, prefeito de Centralina, segunda. E ele me falando que o pessoal tá tão bitolado com a inteligência artificial que tá falsificando a...
0: IPVs,
1: atestados, o pessoal de uma empresa de Itumbiara chegou no consultório de lá com mais de 80 atestados, mas, coisa mais ridícula do mundo.
0: Ah,
1: endereço errado, a logo dele é errada, o nome dele é errado, o documento dele, 0000, tudo bagunçado. Aí fizeram um pente fino lá, ele foi olhando, dos 80, só tinha 3 que era realmente atestado que ele tinha.
0: Nossa, e o risco que esses empregados estão correndo de levar atestado falso, gente, para a empresa, demissão.
1: Não, mas é ridículo. Ele estava me mostrando, mas é ridículo, absurdo como que a pessoa tem a audácia, a coragem de levar aquilo, porque isso é ludibriar a empresa,
2: claro,
1: né?
2: Claro.
1: Isso pode dar até...
2: É um crime, né? Documento falso,
1: pode dar,
2: né?
1: Justa causa,
2: sim,
1: não pode?
2: Sim, com certeza. Porque você está apresentando para a empresa um documento falso, né? Então, isso é até crime. Porque você está usando o nome de outro profissional,
0: sim,
2: até sem o profissional saber,
0: sim,
2: né? Porque no caso o médico, você usou o nome do médico, ou seja, o médico às vezes pode até ser responsabilizado sem nem saber o que está acontecendo.
1: Isso foi só de uma empresa, viu?
0: Nossa.
1: Só de uma empresa. Tem uma outra empresa lá também que teve vários atestados. Ou seja, existe uma máfia por trás disso, né?
2: É. Assim, a IA é muito boa, né? A IA ajuda muito. Só que, assim, as pessoas às vezes usam ela de uma forma muito, assim, muito errônea, muito com má fé. Porque ao invés de usar para ajudar, para auxiliar no dia a dia, não. Quer enganar o outro. E até a questão do falso advogado mesmo, igual eles estão burlando documentos oficiais.
1: Exato.
2: E mandando para os clientes. E aí a pessoa que é leiga, que não entende como que realmente aquele documento não é verdadeiro, acredita. E aí é onde tá acontecendo esse tanto de golpe, as pessoas passando Pix, achando que realmente é o advogado dela, que tá entrando em contato. E aí, infelizmente, tá essa chuva de

0: de gente sendo ludibriada.
1: Só com relação ainda a testado, é bom a gente salientar o seguinte: a pessoa pega um atestado, se ele for, né, para um evento, porque tem gente que pega atestado, eu já vi vários casos de pessoas que pegam um atestado e vai para uma festa, ainda posta na internet.
0: Tem, e aí se a empresa descobrir isso, ela pode vir a demitir o usuário por justa causa. Não estou dizendo que o funcionário, ah, porque eu peguei um atestado, eu não posso sair, então, não é isso. Você pode sair.
2: Mas
0: só que
2: da incapacidade.
0: Exatamente. Depende da incapacidade que você está. Igual, por exemplo, ah, levei um atestado, falei que eu tô internado. Aí você tá internado, você leva um documento lá, ó, meu familiar foi lá, deixou o documento e falou assim que eu tô internado, tô no hospital. E aí, como que do nada você aparece numa festa? Entende? Que assim, não dá certo, né? Então, assim, as pessoas realmente elas têm que pensar que todo ato gera uma consequência.
1: E preservar o emprego é bom, né?
0: Com certeza.
1: Porque, gente, às vezes ele acaba perdendo todos os direitos, né?
0: Claro. Não, e uma demissão sem justa causa, você basicamente, você perde muita coisa. É. Muita coisa.
1: Mais alguma coisa, meninas? Hoje vocês vieram de preto, né?
0: Sim.
3: Combinamos sem combinar.
1: Não foi. Mas como se diz, o pretinho básico, né?
0: É, dá tudo, certo.
1: É fácil, né?
3: Acho que a gente
1: cabe
3: teve
1: em
3: o
1: todos
3: mesmo
1: os lugares.
3: Pensamento, vou
0: foi.
3: De preto.
1: Tá bom. Obrigado vocês. Volte mais vezes. Vamos... Aliás, obrigada. Vocês já são de casa, né?
0: Já de casa, já. Viemos algumas vezes,
3: sim,
0: mas...
3: a minha é a segunda vez, mas podem
0: eu
3: chamar
0: acho que
3: sempre.
0: Terceira vez, eu acho. Terceira ou quarta vez já, mas sempre que precisar, estou sempre disponível.
1: Obrigado vocês. Esses dias agora, até o dia 2, né? Nós estamos com o nosso horário do Itumbiara meio-dia reduzido. Tem mais uma pergunta? Deixa eu ver.
4: Carol, boa tarde. Deixa eu falar pra essa moça aí, porque ela tá até equivocada das coisas. Ela não é advogada, não é nada, não é ninguém. Agora, por que que ela tá falando? Porque tem que procurar fazer essas coisas. Rapaz, todo mundo tem direito, viu? Trabalhista, todo mundo tem direito, trabalhista. Agora ela falar, porque não sei o quê.
1: Não, mas Luiz, elas são advogadas sim, meu amigo. São as advogadas, tá? Elas estão falando com conhecimento de causa, tá? Às vezes você não entendeu o direito aí.
0: Tem direitos e tem que procurar mesmo.
3: Tanto empresa quanto empregado.
0: Tanto
1: exatamente,
0: empresa quanto empregado.
1: Né? Talvez ele não pegou todo o conteúdo, mas é isso, viu, Luiz? Elas são advogadas sim, com AB, tudo direitinho. São de Itumbiara, trabalho aqui, tá? Meninas, obrigado, tá?
3: Nós que agradecemos.
0: Obrigada,
3: foi
0: viu?
3: Ótimo estar aqui hoje, esclarecer essas dúvidas, né? Que inclusive é muito comum hoje em dia.
1: É, dúvidas. E tem muita gente que sofre, ó, anos, né? Por causa de uma coisa tão pequena, né?
0: Sim, com certeza.
3: Justamente.
1: 12h59, grande abraço. 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Valeu, tchau, tchau. Eu volto na sequência com Super Tarde.
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6: 12h58.
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1: 13 horas e 5 minutos.
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1: 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Boa tarde.

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0: 13 horas, 6 minutos, 13 e 6. Boa tarde, boa tarde, boa tarde, boa tarde, meu povo. Tô chegando para mais um Super Tarde. A gente vai caminhar juntinhos até às 16 com muita alegria. E eu quero contar com a sua participação. Eu quero contar com você através do 3431-8888, nosso WhatsApp. Por aqui estou, Carlos Carol. Do outro lado, quem está daí ouvindo, participando, compartilhando e de bem com a vida.
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0: De bem com a vida, eu e você, juntos até as 16. Tô contando com você, quero a sua participação. Afinal de contas, ter você é muito bom, ter você é realmente maravilhoso. Então eu quero ver você participar. Hoje vamos ter mais uma vez a nossa carta do ouvinte, vamos ter a sua participação. Você interagindo, você dizendo, e aí, como que foi de chuva por aí ontem? Choveu muita terra ou choveu mais água? Foi gostosa a chuva, não foi? Foi bom demais da conta. Então, meu amigo, olha, nada de pensar para baixo, nada de pensar negativo, nada de pensar que a coisa não vai dar certo. Afinal de contas, água mole em pedra dura, tanto bate até que fura. Então, bora para cima, bora acreditar. Que tal fazer mudança? Ah, hoje quero começar o programa com uma música diferente, uma música gostosa. Se você não conhece, preste atenção. Olha que melodia, olha que coisa linda.

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1: Linda, linda música para começar, é o Flávio Leandro. Então, você pode participar comigo, 3431-8888, e eu quero contar com a sua participação a partir de agora, liberado para você participar. Bora que vamos!
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3: 13 horas e 11 minutos.
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1: Abraço para você que está aí acompanhando a gente. Obrigado você pelo carinho, obrigado pela sua participação. Gente, mas que chuva boa, chuva gostosa de ontem. Lavou a alma. Foi maravilhoso, né, minha amiga Dirce aí do Jucarantes 2? Grande abraço para você. Oi, Jandirinha, boa tarde.
6: Boa tarde, Carol. Jandirinha está te ouvindo. Ontem choveu, foi muito aqui, Carol. Refrescou o calor, agora tá calor de novo. Já tô te ouvindo, então boa tarde.
1: Boa tarde, minha amiga. Obrigado você pelo carinho, obrigado você pela participação. Abraço também para a turma toda lá da, trabalhando, né? Lá no Lava, na obra do Galé, Lava Car, curtindo ali. Obrigado, né? A turma toda aí por participar aqui com a gente. Tá certo? É, o rádio lá não para, né? Geraldo, grande abraço para você aí. Obrigado pelo carinho, obrigado pela participação, Geraldo Silvio. E também a turma toda lá do Lava Jato Galé, acompanhando, participando aqui com a gente. E tá liberado 3431-8888 para você participar aqui comigo. Gente, tem muitos pedidos e eu já quero mandar um abraço, né, para a turma toda que vai acompanhando a gente. Pessoal aí das cidades vizinhas, ontem nós tivemos aqui pessoal lá de Formoso, Palmas, Tocantins, nós tivemos pessoal do Panamá, pessoal aqui de Araporã, de Itumbiara, enfim, de onde quer que você esteja nos acompanhando, o nosso abraço e o nosso carinho todo especial. Mandaram um abraço aqui para o meu amigo Décio Eustáquio, né, está lá sempre acompanhando a gente. É figura maravilhosa, não é? É, deixa eu procurar uma moda aqui, que estão me pedindo aqui, é do Felipe e Falcão. Esse povo também canta barbaridade, né? Tem um vozeirão que o Falcão que é assustador, né? Mas então, bora lá, Felipe e Falcão, são 13 horas mais 14 minutos.

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2: 13 horas e 18 minutos.
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0: horas e 22 minutos.
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6: 13h23, boa tarde para você. Obrigado pelo carinho, obrigado pela sua participação. Deixa eu ouvir aqui, pessoal que está mandando para cá. Deixe-me pegar aqui, agora sim, minha amiga Rosinete. Boa tarde, minha amiga. Como é que você tá?
7: Manda uma música bem bonita aí. Hoje não tá fazendo calor, não. Hoje tá fresquinho. Hoje pra nós ouvir a música mais tranquila, mais com calma. Você manda uma música bem bonita aí pra mim. Trio Parada Dura, Oxigênio Gênio. Feliz pra todos vocês e pra quem estiver ouvindo. Tá da Margarida lá no Dom Veloso.
6: Ô, Margarida! Tá aí, abraçando você, a minha amiga Rosinete. Oi, Wanda! Wanda Santos, obrigado pelo carinho, obrigado. Dirce lá do Jucarantes 2, o Eliseu já chegou por aqui. Daqui a pouquinho tem mais participações, porque agora tá chegando o trio Parada Dura. Boa tarde, Rosinete!

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3: 13 horas e 31 minutos.
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1: 13 horas 34 minutos. A diretoria do Sereia de Itumbiara convida todos para participar da reunião do Sereia nesta quarta-feira, hoje, portanto, às 19 horas e 30 minutos. 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Animação de Pedro Henrique e Rafael. 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

0: 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Acima de R$ 30,00, a entrega é grátis. 13h37, 13 horas 37 minutos. Vamos ver quem mais está em aqui para participar com a gente. A Marilene, boa tarde, minha amiga, lá do Sebastião de Moura.
1: Opa. Boa tarde, Carol.
0: Boa tarde, minha amiga.
1: Estou falando essa baixa de novo. Espero que você puder passar a música do Bruno Marrone para o Marcelo, na Senhora do Brasil. Eu te agradeço, tá? Estou com o seu programa todo dia. Deus abençoe, Carol.
0: Amém, minha amiga, que Deus abençoe você também. Deixa eu procurar logo a sua música aqui, né, pra gente tocando e atendendo todo mundo, não é? Deixa, cadê Nossa Senhora do Brasil? Tá aqui, já tá na ponta da agulha e a gente vai atender você com aquele carinho todo especial. Lembrando que você pode continuar participando, 3431-8888. Deixa eu ver quem mais tem aqui pra participar aqui comigo. A Rosinete já atendi, já tem aqui também amiga, minha amiga Maria, lá do bairro Dionária Rocha, também. Ô Maria, tudo bem? Choveu bastante por aí? Como é que foi? Foi bom, né? Deixa eu ver aqui, o André, lá do Dom Bosco, tá pedindo aqui para mandar uma música do Gaúcho da Fronteira, pro... Éramos Felizes e Não Sabia, vai pro Juquinha da Saúde, o Luciano do Frangaçado, o Heleno da Morada dos Sonhos, o Domingão Berranteiro, o Matador de Onça, o Rony da Lanchonete Dom Bosco, Zé de Brito, Chicão da 28, Mané da Pedra, Gibinha, Burro da Marulina e o Tadeu lá no Arraial do Boteco. Agora é Almerindonópolis, né? Que Deus abençoe sempre. Obrigado aí, meu amigo André. Então, bora de moda. 13h49. 13h39.

0: Foi Padre Marcelo Rossi. É um prazer muito grande para nós estarmos fazendo essa oração junto com o senhor. Um abraço do Bruno.
1: E o outro do Marrone, para o senhor e para todos os fiéis que estão cantando aqui com a gente.
2: Deus abençoe, Bruno.

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2: Transe 48, alô Marcão, aí na Vila Mutirão, um abraço para você, obrigado pelo carinho, obrigado pela sua participação, para a turma toda aí na Vila Mutirão. Léo Magalhães chegando por aqui, boa tarde, já tem um repórter Paranaíba e tem a carta do ouvinte.

0: horas, 55 minutos.
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5: Anvisa interdita a água mineral da marca Vitoriosa por conter cloriformes. A Agência Nacional de Vigilância Sanitária determinou nesta quarta-feira a interdição cautelar da água mineral sem gás da marca Vitoriosa. Laudo emitido pelo Laboratório Central de Saúde Pública Noel Netolis detectou resultado insatisfatório no ensaio microbiológico com detecção de coliformes totais em 250 ml do produto. O produto não deve ser consumido ou comercializado até que seja comprovada a sua segurança. O produto é fabricado pela agroindústria GPF Agroindústria Limitada, localizada em Engenheiro Paulo do Frontin, no Rio de Janeiro. A resolução que determina a interdição cautelar foi publicada no Diário Oficial desta quarta-feira. A agência reguladora esclarece que a medida preventiva e temporária tem o objetivo de proteger a saúde da população e permanecerá vigente enquanto são realizados novos testes, provas, análises ou outras providências requeridas para a investigação e a conclusão do caso. A Agência Brasil entrou em contato com a GEPF Agroindústria Limitada e aguarda o posicionamento da empresa. 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
6: Após o relatório da Polícia Federal sobre troca de mensagens entre o banqueiro Daniel Vorkar e o ministro Alexandre de Moraes, o presidente do Supremo Tribunal Federal, Edson Fachin, disse que deve anunciar algumas providências nos próximos dias. Ele falou na abertura das Jornadas Ítalo-Espanholo-Brasileiras de Direito Constitucional no STF nesta quarta-feira. Foi a primeira manifestação do ministro sobre o assunto. O discurso foi publicado depois como nota no site do Supremo. O ministro disse que circunstâncias relacionadas, de um lado, à atuação processual e, de outro, a sérios elementos de fatos, exigem serenidade, responsabilidade e firmeza.
7: A elevada autoridade do cargo não confere privilégios, mas impõe deveres, limites e responsabilidades que devem ser observados com absoluto respeito à Constituição, às leis e ao Supremo Tribunal Federal.
6: Por fim, Fachin afirmou que vai anunciar as medidas cabíveis e necessárias no tempo devido e sem precipitação, após análise dos fatos e observados os procedimentos institucionais. Da Rádio Nacional em Brasília, Gabriel Brum.
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5: Quatorze horas e um minuto. A Carta da Ouvinte de hoje. Convido você a ficar muito atento a essa história dramática que vamos registrar agora.

Sou uma mãe desesperada. Carol, escrevo porque estou sofrendo muito com um filho adolescente de 14 anos. Sou uma mãe solo. Meu filho era um menino bom, educado, ia para a escola direitinho. Mas de um mês para cá, ele começou a ficar rebelde, agressivo, não estuda direito, não dou conta de controlar a situação. Estou trabalhando e quando chego, ele não está em casa. E conversando com ele, perguntei: meu filho, o que está acontecendo? Você está usando droga? E ele me disse que sim, que começou no colégio. Alguém ofereceu a ele e outros meninos, e eles fumaram no banheiro. Eu fiquei assustada, porque eu pensei que no colégio nossos filhos estavam protegidos. Mas não, porque os adultos oferecem a droga de graça, até que eles fiquem viciados. E como eles são de menores, não trabalham, começam a pegar as coisas dentro de casa e até mesmo fora. Em outro dia, ele foi numa boca de fumo. Não tinha dinheiro. Eles bateram no meu filho, que chegou em casa todo machucado. Eu quase morri de tanta tristeza. Não queria e não quero isso para o meu filho. Criei com tanto amor, com tanto carinho. E agora, a maldita droga, quando entra na vida de uma pessoa, destrói as famílias. É um menino, com apenas 14 anos. Não sei como lidar com isso, porque não tem um lugar que eu possa internar. Não tem um local para internar menor de idade. Se tivesse, e lá ensinasse uma profissão, eu acho que teria recuperação, porque esses meninos ainda são muito novos. Acho que teria mais chance de parar do que um adulto que já está viciado há tempo. Eu não sei o que faço. As escolas não aceitam mais ele. E eu não quero perder meu filho para essa maldita droga. O que eu faço, meu amigo? Estou desesperada. Não sei a quem recorrer. Quem já lidou com isso, me dê uma orientação, pelo amor de Deus. Me ajude a resgatar o meu filho. Me ajude a recuperar esse jovem, essa criança. Me ajude a encontrar um caminho. Não podemos permitir que tantas crianças passem por situação como essa. Tantas crianças se envolvendo com drogas. Às vezes, não imaginamos que isso possa acontecer dentro da nossa casa. Não imaginamos que isso possa acontecer com os nossos filhos. Mas hoje, sou uma mãe desesperada, que não sei a quem recorrer, não sei mais o que fazer. Só sei dizer que não posso perder meu filho para as drogas. Não posso permitir que isso continue acontecendo. Eu preciso de ajuda. Eu preciso de socorro. Eu preciso de sua ajuda. Não posso perder meu filho para as drogas. E você, já passou por uma situação como essa? Você que está nos ouvindo, dê uma palavra.

0: Bom demais!
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2: 14 horas e 11 minutos.
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7: São 14 horas e 12 minutos. A minha prima Nilda Abreu está com seu digníssimo esposo Elcio lá no condomínio Granville, acompanhando a gente, né? Obrigado. Tem também aqui o Ezequiel. Ezequiel mandou para cá. Está precisando de um serviço de caseiro. Se você tem aí serviço de caseiro, tem o Ezequiel aqui que está procurando uma oportunidade de trabalho, tá, gente? Se você tem uma propriedade rural aí, está precisando de alguém, é só chamar aqui que eu passo o contato aqui do Ezequiel, tá bom? 3431-8888, o nosso WhatsApp para você participar. Minha amiga Célia, boa tarde.
8: O meu amigo da Paranaíba, ela tem que procurar o Ministério Público, conversar com o promotor, até poder arrumar uma casa de apoio para ela internar ele. É a única solução, não é mesmo?
7: Tá bom, Célia. Célia aqui está participando, é lá do Alcides Rodrigues. O Dério Flamenguista também já passando por aqui. Abraço, boa tarde para você. Meu amigo Jair também. Ô Jair, boa tarde.
9: Rádio Paranaíba, boa tarde, meu amigo Carol. É seu amigo Jair. Carol, vou participar um pouquinho dessa carta. Tão triste, né? Tão doente, né? Uma carta dolorosa. Mas a vida é assim mesmo, né? Fazer o quê? Carol, eu quero dizer para essa mãe que é o seguinte, que tem sim, tem recurso de recuperação da criança. Aqui na Itumbiara tem uns reunião. Eu não sei se ela está em atividade, mas é muito fácil ela passar a saber. Vem aqui no trás do CPT aqui, do CAS antigo, né, na rua 6, né? Está escrito lá, né, no CPT antigo ali, no CAS, nas costas do CAS, aqui na rua 6. Paulo de Tarso chama a entidade terapeuta. Antigamente ela era dirigida pelo Dr. Murilo, que tinha um internamento lá na chácara dele, né, na fazenda dele ali. Aí, lá na Murilândia, também faleceu, acho que lá está em atividade ainda. Tem uns coordenadores. Ela dá um pulinho aqui na Paulo de Tarso, fica ao lado do Hospital São Marcos ali. Tem a Maria do Carmo, atendente lá, a senhora profissional que toma conta desse detalhe. Tem as reuniões lá, os dias. Aí ela vai marcar a reunião com ela, né? Para ver os dados certinhos, os detalhes. Tem sim, tem condição de internar e tem condição de sair disso aí, sim. Ele é novo, ele foi envolvido pela essa droga aí na escola. Deus dá a benção de sair, sim. Fala para ela, Carol, dá um pulinho na Paulo de Tarso, fica ao lado do São Marcos. Lá as meninas vão passar todos os detalhes para ela, de reunião, levar o filho dela, eles entrarem em detalhes. Seu amigo Jair Santinês, segundo Deus.
7: Valeu, meu amigo. Obrigado você pela participação.

mexer com ordenha e gado, serviço braçal, eu, a mulher e um filho de 2 anos. Então, gente, tá aí, né? A oportunidade aí de você contratar o Ezequiel. O cabra tá querendo trabalhar, bora dar oportunidade para ele, né? Tá aqui o contato dele, se você quiser participar, gente, tá precisando de contratar alguém aí, pode chamar aqui que eu já passo o contato do Ezequiel para vocês, tá bom? São 14 horas mais 17 minutos, deixa eu abraçar aqui a Maria das Graças. A Maria das Graças tá cumprimentando a sua irmã Marilda, que fez aniversário essa segunda-feira, tá mandando também lá pro Zezão do Nossa Senhora da Saúde. É, ela pediu uma música aqui e a gente toca. Nossa Senhora, 14:17, boa tarde.

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2: 14 horas e 23 minutos.
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2: 14 horas e 20

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6: De volta com você, 14 horas e 26 minutos. Deixa eu abraçar a turma toda que está acompanhando a gente. A minha amiga Sol, ô Sol, obrigado pelo carinho, pela

Sua participação de sempre. Minha amiga Dorinha está lá na Cidade Jardim. Abraço, beijo no coração, minha querida. Elaine Machado está aí trabalhando, mas final de semana corre para o rancho, né, Elaine? Abraço para você. Para o Ailton também, a Maria da Horta. Ô, minha amiga, como é que está você? Está tudo bem? A Sileus, obrigado você pela participação de sempre. Abraçar também a minha amiga Maria Aparecida, lá do bairro Social. A Ivanita do Cidade Jardim, a Águeda do bairro Paranaíba. Abraçar os meus amigos pedreiros, ajudantes, pintores, carpinteiros, eletricistas, toda a turma aí da construção civil, sempre ligadinhos aqui, participando direto aqui comigo. Fico feliz demais, tá bom? Deixa eu abraçar aqui também a minha amiga Neucina. Ô Neucina, abraço para Naísa também, lá no Norma Gibaldi. Abraço também para Dalva Gonçalves. Ô Dalva, aí na Travessa Neca Faria, obrigado você pelo carinho. Ah, minha amiga Socorro, como é que vai? Tá tudo bem? A Jandirinha, o Francisco tá lá no rancho, né, Francisco? Abraço pra você. Abraço também pra Lucimar, lá do bairro Planalto. Alô, Lucimar, como é que vai? Tá tudo bem? O Marcão, a Ivonete, a Delvira, gente boa que não tem qualidade. O Agenor do Top Top 64, obrigado também pelo carinho. Minha amiga Sibeli. Ô Sibelinha, como é que tá você? Tá tudo bem? Abraçar a Ivone lá na Cidade Jardim. Abraçar também a Irene no bairro Jardim América. Abraçar também a Terezinha, que é lá do Nova Aurora. Oi, Terezinha, tudo bem? Abraço pra você. Elcione, ela pediu uma música aqui interessante, viu? Há muito tempo que não escutava essa música, mas ela foi no fundo do baú e escolheu com Moacir Franco. Diz ela que curte muito essa música. Tema de Bárbara. Boa tarde, meu povo!

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1: 14 horas e 31 minutos.
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0: Caiu!
1: 15 horas 35 minutos, 15h35. E você não participa por que ainda? 3431-8888, tá liberado para você participar. Oi, Solange. Solange Fernandes, lá do bairro Nossa Senhora da Saúde. Boa tarde para você.
2: Parece que eu tô sentindo a sua dor. É muito sofrimento ver um filho assim. Eu, infelizmente, perdi uma filha para as drogas. A menina mais linda do mundo. Eu perdi. Meu coração até hoje é amargurado. Tem mais de 10 anos. E eu não tenho mais alegria. Para minha alegria, eu ainda tenho, porque eu ainda tenho mais 3 filhos, né? Mas é uma dor que só a mãe sabe o quanto é difícil. Você ainda tem o seu que pode lutar por ele. E eu não tenho mais a minha para poder lutar por ela. Eu sinto muito sua dor, viu, minha amiga?
1: São 14 horas 36 minutos. É realmente complicado, né, gente? Já o telefone fala com você um minutinho só. É realmente uma situação muito tensa, muito dolorida, né? Dolorosa, dói.

0: uma coisa que às vezes você não sabe nem como agir, não sabe como fazer, né? Muito triste realmente. Silvana, abraço para você, para a turma toda aí do Ulisses Guimarães. Beijo no coração dessa turma toda, minha querida. Tá certo? Bem, vamos, deixa eu abraçar aqui também a Zucleide. A Zucleide lá no Norma Gibaldi, a Zenaide, o Aguinaldo, né, tá lá no rancho. Minha amiga Jandirinha. Tem também o... aqui... a Bete lá do bairro Afonso Pena. Oi, Bete, abraço para você. A Lázara da Avenida Oswaldo Cruz. A Margarida do Dom Veloso. Tem também meu amigo Domingão Berranteiro. Domingão, um abraço para você. Boa tarde, 14h37.
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2: 14h37.
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15 faltando para as 15. Abraço para você, obrigado pelo carinho, obrigado pela sua participação. E olha, você que é lojista, você que é empresário, prestador de serviço, vem anunciar com a gente. Aqui você vai ter visibilidade, vai ter audiência e com certeza vai divulgar bem a sua marca, o seu produto. Então, chame aí, chame aqui no WhatsApp que eu vou até você, tá bom? E a gente vai levar uma proposta incrível para você anunciar aqui com a gente estar aqui divulgando todos os dias a sua empresa, o seu serviço, tá bom? Então, bora fazer barulho! Deixa eu abraçar a turma que acompanha a gente, o meu amigo Manuel, lá no bairro Nossa Senhora da Saúde. Ô, Manuel, obrigado aí pela audiência. O Clóvis, lá no Buriti 3, abraço para você. A Eneide também acompanhando a gente. Ah, tem aqui a Divina, tá aqui também acompanhando, obrigado pelo carinho. Minha amiga Cláudia Cristina, lá em Capinópolis. Ô, Cláudia, como é que tá o nosso Capinópolis aí, hein? Tá tudo bem por aí? O Amarildo lá de Buriti Alegre, a Loura, o Gatinho, a turma toda, a Águia também acompanhando a gente, minha amiga Rosana, abraço para você, minha querida. Tem também aqui, a falar nisso, tem a Cláudia, né, aqui do bairro Afonso Pena, tá pedindo a música aqui com Rio Negro e Solimões, a gente roda já já, tá? Abraçar também aqui a Marlene Bonifácio. Ô Marlene, como é que você tá? Tá tudo bem? Ah, tomara que esteja, né, minha querida? A Joana lá de Araporã, também a Dona Geralda em Araporã. Obrigado a todos. A Benedita lá no bairro Santa Rita.

também no bairro Santa Rita, a minha amiga Vilma. Abraço para essa turma toda que acompanha a gente, né? Aparecida Ferreira também é lá do bairro Buritis. A Nilda. Oi, Nilda. Como é que tá? Tudo bem? A Nilda. Tem também a Nilda. Tá, não sei se fica na fazenda, se está na cidade. Abraçar também a minha prima Nilda Abreu e o Elcio acompanhando. A Cida no Selma de Ângelo. Ô Cida, choveu por aí ontem. Rio Negro e Solimões, chegando aqui para Cláudia e para Fernanda. Tá chegando Silvio Brito. Casinha, boa tarde, gente.

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1: 14 horas e 53 minutos.
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6: Comissão aprova MP da taxa das blusinhas. A Comissão Mista do Congresso Nacional, que analisa a medida provisória da taxa das blusinhas, aprovou nesta quarta-feira o texto que zera o imposto de 20% sobre compras internacionais de até $50, cerca de R$ 250, feitas pela internet por meio de remessas postais. A medida agora segue para análise dos plenários da Câmara e do Senado. A expectativa é de que a MP, editada pelo Executivo, seja aprovada nas duas casas nesta semana, pois perde a validade na próxima terça-feira, dia 8. Ao defender a aprovação da proposta, a relatora da MP, senadora Leila Barros, do PDT do Distrito Federal, citou a isenção de tributos federais para brasileiros que se deslocam ao exterior e podem adquirir mil dólares em compras sem imposto. Leila Barros fez alterações na MP que chegou do Executivo, acatando emenda que zera o imposto de importação de medicamentos que não tem versão similar no Brasil. A MP, aprovada na comissão, ainda prevê uma redução de 60% para 30% da alíquota de importação para compras de até $3 mil por remessa postais vinda do exterior. A mudança prevista na MP foi criticada pelo senador Isalci Lucas, do PL do Distrito Federal, que argumentou que a redução das alíquotas deve prejudicar os produtos nacionais. 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
7: Uma operação da Polícia Federal contra o abuso sexual de crianças e adolescentes cumpriu mais de 160 mandados em todo o país nesta quarta-feira. Os agentes prenderam 44 pessoas, sendo 31 em flagrante e 13 preventivamente, e apreenderam 3 menores. Nas ações, duas vítimas de abuso foram resgatadas. Outros 153 mandados de busca e apreensão foram cumpridos.

0: Essa é a quinta fase da Operação Nacional Proteção Integral e conta ainda com a participação da Polícia Civil em 20 estados. O foco é reprimir crimes de armazenamento, compartilhamento, venda e produção de material de abuso sexual infanto-juvenil. Desde janeiro, a PF cumpriu quase 1.000 mandados de prisão de foragidos da justiça suspeitos de crimes sexuais. A polícia alerta os pais e adultos responsáveis sobre a importância de monitorar e orientar seus filhos no mundo virtual e físico. Tudo para protegê-los dos riscos de abuso sexual. O ideal é ter uma conversa aberta sobre os perigos das redes sociais, jogos e aplicativos, além de acompanhar de perto as atividades online dos jovens e qualquer mudança de comportamento. É importante ensiná-los a agir diante de contatos inadequados, reforçando que podem e devem procurar ajuda. A prevenção e a informação são fundamentais para garantir a segurança e salvar vidas. Da Rádio Nacional em Brasília, Renato Ribeiro.
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0: E essa tarde gostosa, hein? Deu uma amenizada porque o calor tava intenso, o calor tava grande demais e a chuva gostosa de ontem foi muito boa. Não foi, minha amiga Cida e o Walter aí na Fazenda Mimoso? Choveu bem por aí também? E aí em Canápolis, Célia? Choveu? Aparecida também em Canápolis, Amarilda em Buriti Alegre, essa turma toda acompanhando a gente. Obrigado pelo carinho. Abraçar o Jonildo de Iaraporã também. Obrigado sempre participando aqui com a gente. Deixa eu mandar um abraço aqui também para a Salma, né? A Salma da Goiás, que é amiga aí do nosso querido Décio Eustáquio. Grande abraço. Abraço para o Juquinha da Saúde. Hoje encontrei o Juquinha. Diz ele que está acompanhando todos os dias o programa, né, Juquinha? Grande abraço para você. Obrigado, meu amigo, pela audiência. Zé Ivan, sanfoneiro do bom. Um abraço para você. Meu amigo Walter, a Ivane aí no bairro Nossa Senhora da Saúde. A Terezinha Falso também acompanha a gente todos os dias. Bora para cima? São 15 horas mais 3 minutos.
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2: 15 horas e 3 minutos.
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1: Essa é pra casar, viu?
2: 15 horas 6 minutos, 15 e 6. Abraçando você, obrigado pelo carinho. Deixa eu mandar um abraço aqui pra Heloísa. Oi, Heloísa, como é que você tá? Tá tudo bem? Obrigado por participar. Ela que mora no Santa Inês. Abraço pra turma toda aí do bairro Santa Inês. Por falar nisso, vamos dar um giro aí. Você que mora aí no bairro Dionária Rocha, manda pra cá sua mensagem, 3431-8888. Também aí do Jardim Bandeirantes. Cadê a turma do Jardim Bandeirantes? Jucarantes, 1, 2, 3. Enon Borges, Olinta Guimarães. Tem também o Alcides Rodrigues, Morada dos Sonhos. E cadê esse povo? Bairro Planalto, descendo ali para o Nova Veneza. Tem o Dom Bosco, tem o Dom Veloso. Moradores aí do Conjunto Santa Helena, Marolina, Mutirão, Norma Gibraltar.

Bound, a turma toda aí do setor Zé Moisés, do bairro Zé Moisés, Rebi Martins, Ladário Cardoso de Paula, gente que participa com a gente, Cidade Jardim 1 e 2, Vila Vitória 1 e 2, Lar Jardim Leonora, também ali do setor oeste, bora participar? Ah, Heloísa, quero ouvir o Racine Rafael, boa tarde, Heloísa!

Meu amigo Edinho do Espetinho, tá ligado, abraço pra você, obrigado pelo carinho, obrigado por estar sempre participando aqui, né, e ele que é amigo da turma aí, né, do Racine Rafael, tá sempre ali, o Edinho que tá agora aqui, né, pertinho da Rádio Paranaíba, aqui bem nos fundos aqui, coladinho no posto, tá por ali e tem uma jantinha, meu amigo, deliciosa, viu? Essa semana passada saboreei ali um espetinho de linguiça com a pimentinha, rapaz, mas que trem bom, viu? Eita, trem bom danado, um feijão tropeiro daquele jeito, é caprichoso o garoto. O único defeito é que é vascaíno, né? Mas também ninguém é perfeito, não é mesmo, meu amigo Edinho? Abraço pra você. Deixa eu tocar aqui agora elas que vão estar em Araporã, na sexta, aliás, em Centralina, na próxima sexta-feira. A Maiara e Maraíza, essa é uma solicitação do Eduardo. Segundo ele, vai estar lá, né? Batendo palma e gritando à vontade. Afinal, é livre, tá? Vai ser liberado 0800, ninguém vai pagar nada, né, Eduardo? Então, bora que vamos! E amanhã tem um Zé Felipe, pra você que...

0: 11:14.
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9: Eu também estou de volta. 15:16. Obrigado você pelo carinho. Meus amigos nordestinos estão aí acompanhando a gente. E meu amigo Cícero diz, mandou pra cá e olha, quero ouvir uma música, diz ele que gostou.

Gostou demais da conta, que lembrou do seu Nordeste, né, Cícero? Abraço para você, meu amigo, a todos os nordestinos que estão aqui, que são residentes aqui, aqueles que são descendentes de nordestinos também, nosso abraço, nosso carinho todo especial. É um Flávio José, rapaz, Tereco e Mariola, você conhece, você gosta?

0: 15h21, Tarek Mariola com Flávio José, música nordestina. Aliás, aqui tem muita gente, né? São muitos os nordestinos que estão hoje morando em Itumbiara. A todos vocês, o nosso abraço, o nosso carinho, o nosso respeito e admiração. Oi, Natalina, boa tarde.
1: Alô, eu vou pedir uma música do Guilherme Silva, qualquer uma dele. Só tem uma música do Guilherme Silva. Oferecer para todos que gostarem da música. Tá, obrigada.
0: Tá, obrigado, obrigado, minha amiga. Já já tem o Guilherme Silva para você, o Zé Antônio também, já lá do Remy Martins também, já passou por aqui, a Silvana do Ulisses Guimarães. Eita, turma boa, gente. Obrigado a todos pelo carinho. Meu amigo Amarildo, lá de Buriti Alegre, tá lá. O Chiquinho lá do bar, o Gatinho, a Loura, tá todo mundo acompanhando a gente. Obrigado vocês pelo carinho, obrigado pela participação.
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2: Abraço para você, obrigado pelo carinho, minha amiga Vânia tá pedindo aqui, sai dessa coração, eita doido, é para sair ou é para ficar? Conte-me tudo. Oi, minha amiga Marlene, abraço para você, para dona Maura, para a turma toda que tá curtindo aí o nosso programa. A Elza lá da Rua 12, também a outra amiga Elza, essa da Miguel Couto, abraço para vocês, obrigado pelo carinho, obrigado por participarem sempre comigo. Ah, tem também aqui, deixa eu mandar um abraço aqui para Divina lá do Santa Inês. Ô Divina, como é que você tá? Tudo bem? Abraçar mais uma vez aqui a minha amiga Salma lá da Rua Goiás. Ô Salma, obrigado pelas palavras, obrigado pelo carinho, tá minha querida? Feliz demais com as suas palavras, tá bom? Deixa eu mandar música também para minha outra amiga Divina aqui no centro da cidade. Ô Divina, como é que tá aí? Comer o pudim todo, Divina? Ou deixar algum pedaço por aí, hein? Ah, que jeito, né? Jeito que pudim é bom, come, faz é comer tudo no dia, não é mesmo? É, deixa eu abraçar também aqui. Ah, quem mais, hein? Minha amiga Wanda Santos. Ô, Wanda, abraço pra você. Lindomar, lá do Executivo. Meu amigo Lindomar, como é que você tá, cara? Tá tudo bom? Tudo bem? É, obrigado vocês pelo carinho. A Nilda Abreu tá lá, né? Curtindo juntamente com o Elcio, tranquilidade lá no condomínio Granville. Bora então tocar a música para a Vânia. Gian Giovanni chegando por aqui. Sai dessa coração, depois tem para a Adriele. Solidão com Gini Geno. Vai para a Sileuza também. Ó, Sileuza, olha o Gini Geno chegando por aqui. Boa tarde.

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1: 15 horas e 37 minutos.
2: 15h37 aqui estou. Daqui a pouquinho tem Lindomar Pedrada aqui com vocês, até às 19h com muita alegria também. E eu agradeço você pelo carinho, pela sua participação. É sempre bom contar com você aqui, tá? Maria Gorete, lá da Marolina, obrigado pelo carinho, obrigado por estar aqui participando com a gente. Ah, tem aqui uma música aqui, essa eu

quero ver se vocês lembram dela, viu? Essa é da boa, né, minha amiga que tá aí, né? A minha amiga Sirlene. Ô, Sirlene! É, você é desse tempinho também? Essa banda é maravilhosa, tenho certeza que muita gente gosta. Fiveris, boa tarde!

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1: Vem você também pra cá, 3431-8888, a Nova Paranaíba, programa Super Tarde, que desde já, nosso carinho, já estamos chegando no final do nosso programa, mas dá tempo da gente mandar aquele abraço todo especial pra você. A turma ali do cartório do João Rocha, Eliane, Elenita, abraço pra você. Meus amigos lá do bairro Morada dos Sonhos, Maria Luísa Machado, meus amigos e amigas do bairro Nossa Senhora da Saúde, Ulisses Guimarães, Dona Sinica, Santa Maria, São João, Nova Aurora, Alto da Boa Vista, Social, Setor Rodoviários, Buritis 1, 2, 3, também bairro Carfã, bairro também ali no Santa Rita, Flamboyant, tem também ali do Messias, Jardim dos Ipês, tem também a turma do São Judas Tadeu, Jardim da Liberdade, essa turma boa ali do bairro Paranaíba, Santo Inês, Setor Oeste, Ferreira da Costa, bairro Brasília, onde quer que você esteja, nosso abraço, nosso carinho, você da zona rural também, o nosso abraço todo especial, tá bom? Bora de música, deixa eu atender aqui também a Lázara, mandar a música aqui para minha amiga Lázara, lá da, um abraço lá para minha amiga Lázara da Osvaldo Cruz, a Margarida lá do Dom Veloso, um abraço para vocês, obrigado pelo carinho. A abraçar também aqui a minha amiga Lázara lá do Cais, né, Lázara? Abraço para você. Ô, Cibelinha, como é que você tá? Tá tudo bem? A Giza também tá aqui acompanhando a gente. Bora! Tem agora cheiro de shampoo para minha amiga Cida. A Cida ali do bairro Selma de Ângeli. Ô, Cida, como é que tá? Tudo bem? E a Nicole? Tá mexendo nas gavetas? Boa tarde. Depois tem Fagner. Cabecinha no ombro. Boa tarde, gente.

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4: Grande abraço para você, obrigado pelo carinho, obrigado por participar.

Convite para estarmos juntos amanhã a partir das 13 horas, tá bom? Suene Aparecida, abraço para você também, minha querida. Beijo no coração de cada um de vocês que participaram pelo telefone, pelo WhatsApp, também me enviando mensagem aqui no meu celular. Para você que apenas ouviu, para você que está aí trabalhando, para você que está em todos os lugares, mas com o radinho ligado, sintonizados aqui, o nosso abraço e o nosso carinho. Beijo no coração de cada um de vocês. Eu fecho o programa de hoje. Bora, bora pegar a estrada rumo a Goiânia, valeu. Eu volto na sequência com o repórter Paranaíba, depois chega o Lindomar Pedrada.

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1: 15 horas e 57 minutos.
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3: TSE manda Eduardo Bolsonaro retirar posts de desinformação sobre urnas. O presidente do Tribunal Superior Eleitoral, ministro Nunes Marques, determinou que o ex-deputado federal Eduardo Bolsonaro retire de suas redes sociais postagens com desinformação sobre as urnas eletrônicas. A decisão foi assinada na última segunda-feira e divulgada nesta quarta-feira. O ministro atendeu ao pedido de retirada feita pela Federação Brasil da Esperança, formado por PT, PCdoB e PV, após perfis de apoiadores do ex-presidente Jair Bolsonaro replicarem uma postagem que relaciona indevidamente a empresa venezuelana com as urnas eletrônicas brasileiras. A desinformação circula desde 2020 e já foi diversas vezes desmentida pela Justiça Eleitoral. Na decisão, Cássio deu prazo de 24 horas para Eduardo retirar os posts e proibiu o ex-deputado de fazer novas postagens de desinformação contra as urnas eletrônicas. 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
4: No Brasil, a cada 3 mortes, uma é provocada por doenças cardiovasculares, como infartos e AVCs. A cada ano, mais de 100 mil pessoas morrem por causa do AVC no Brasil. Justamente por isso, as unidades de saúde do SUS vão adotar protocolos rápidos para atendimento dessas urgências. É o que prevê a lei sancionada nesta quarta-feira, que autoriza o uso de medicamentos chamados trombolíticos nas UPAs de todo o país. São medicamentos para dissolver coágulos em pacientes infartados, levando em conta os critérios de segurança do Ministério da Saúde. Durante a cerimônia de sanção do projeto, o ministro da Saúde, Alexandre Padilha, destacou o impacto da medida na população.
5: Doenças cardiovasculares ainda é aquilo que mais mata no Brasil. A gente tem de 300 a 400 mil casos de infarto por ano. Nós estamos falando de um impacto muito grande na vida das pessoas. Esse projeto de lei garante que nos serviços lá de urgência e emergência seja um direito dos pacientes do povo brasileiro a ter acesso a terapia dos trombolíticos, que vai lá e como se estivesse quebrando os trombos que podem causar o infarto, o acidente vascular cerebral.
4: O titular da saúde também mencionou a importância de a medida ser uma lei federal e o quanto isso pode reduzir, inclusive, os custos para os pacientes.
5: Vamos levar para a pactuação com os estados e municípios e a lei passa a dar uma obrigação muito maior da gente, enquanto ministério, do gestor estadual, municipal, cobrar a implementação do que está acontecendo. E com isso a ideia é reduzir o tempo de tratamento. É um medicamento que custa em média R$7 mil. Então a gente vai dar esse acesso para o SUS. Além de salvar vidas, é um grande alívio, né, no bolso das famílias.
4: O novo protocolo para atendimento dessas urgências entra em vigor em 6 meses. Da Rádio Nacional em Brasília, Sayonara Moreno.
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6: 16 horas e 2 minutos.
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10: Cheguei, chegando! Alegria, alegria em seu rádio! Alô, meus amigos, minhas amigas, senhores, senhoras! Estamos chegando, sul de Goiás, Triângulo Mineiro, né? Cidades vizinhas, estamos chegando com muita alegria em seu rádio, com mais um programa, o nosso Entardecer o Sertão, programa que só toca modão, né? Quarto, metade da semana, quarta-feira. O clima tá bem mais gostoso, mais suave, depois daquela chuvinha de ontem, né? O clima tá gostoso, né, moçada? Tomara que continue assim, né? Mas tá prometendo mais chuva, né? Pro final de semana, tomara que venha. Eu sou o Lindomar Pedrada, muito prazer, você pode me chamar de amigo. E vamos juntos, até às 7 horas, eu de cá, você de lá, unidos pela música sertaneja. 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Já abraçando a minha amiga Socorro, lá do Ferreira da Costa. Grande amiga Socorro, aí do Ferreira da Costa. Tá ligadinho comigo, né, Socorro? Um abraço, amiga. Ótima tarde.
11: Ei, Pedrada, é a Socorro do Ferreira da Costa. Eu que gritei, tava no carro e você ia passando na calçada. Ah. Eu gritei, ei, Pedradinha.
10: Tá perto do leão, né?
11: Saber quem é.
10: Pois é. Tá?
11: É a Socorro do Ferreira da Costa. Eu tô aqui em casa pra assistir seu programa, tá? Um abraço, amigo.
10: Obrigado, Socorro. Pois é, eu tava no leão descalçado, né? Tá pagando as contas, né, minha amiga? Pois é, você passou, gritou, né, na caminhonete. Um abraço a você, comprando colchão, né, amiga? Tá certo. Alô, Cléo Cavalcante, também do Ferreira da Costa, né, Cléo Cavalcante? Tá ligadinho comigo também. Nosso abraço, viu? Muito obrigado aí pela companhia. A cidade toda participando do nosso Entardecer no Sertão, né? Maravilha. O senhor Lázaro da Caixa, lá da rua Itiutaba, o senhor Lázaro e a dona Irene. Alô, senhor Lázaro, dona Irene, aí na rua Itiutaba. O senhor Laor, dona Rosinha. O J. Gervásio também ouvindo a gente, né, J. Gervásio? Um abraço a você, a Nilva, o Crislan, todos da rua Itiutaba. Obrigado a vocês pelo carinho, tá bom, turma? A primeirinha de hoje, meus amigos da rua Itiutaba, o Raimundo e a Sebastiana trabalhando ouvindo a gente. Pediram e o Pedrada toca com ele. O grandalhão, Sérgio Reis. Canta, Sérgio. Canta. Pro Raimundo e pra Sebastiana. Boa tarde.

0: Aê, a primeirinha de hoje, Xalana com o grandalhão Sérgio Reis, né? Lá pra Rua Teutaba, lá pro Solás da Caixa, Dona Irene, o Solaor, Dona Rosinha, o Jota Gervásio, o Crislan, a Nilva. Um abraço a vocês, obrigado pelo carinho, viu, turma? É, 16:10, voltamos depois dos nossos comerciais.
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2: 16:10.
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0: Deixa eu mandar um abraço para o amigo Elcio. O Elcio e a Nilda Abreu estão na cidade, né? Vieram para a cidade hoje. Mas tá com o rádio ligado, tá com o rádio ligado, né? Alô, Nilda Abreu, alô, Elcio, boa tarde a vocês. Lá na Boa Vereda, Maria Freitas, o Aguimar, o João, a Eurípides, a Eurides, a Yasmin, aí na Boa Vereda. Em Cachoeiro, Sebastião de Freitas e a família. No bairro Nova Veneza, a Maria e o José, no bairro Santinês. Toda a família Abreu curtindo a gente. Nosso abraço. Minha amiga Iraíz Costureira, na Rua Irapuru. Tudo bem? Iraíz Costureira, da Rua Irapuru. Um abraço a você, minha amiga. Muito obrigado pelo carinho também da audiência, viu? Aquele abraço. E atendendo agora, minha amiga Valquíria, lá do bairro... Bairro São José Tadeu, aquele bairro ali. É, então vai para você, Valquíria, da Rua Jataí. A Valquíria...

dedicando o namorado Jiguerê, da Sorbana, com muito amor e carinho. A dona Jovita também, alô? Dona Jovita, pra senhora também, tá bom? É lançamento. E a Valquíria adora.

Tá aí, mais um lançamento na Paranaíba. Valquíria dedicou a namorada Jigueira da Sorbana e pra dona Jovita também ouvindo a gente, né? 16:16, a Óticas Vista, nossa missão é te ver bem, na rua Marechal Deodoro, no Centrão, continua com aquela promoção Troca Fácil. 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Deixa eu ver aqui o recado da dona Alta, né? Dona Alta ligadinha comigo. A dona Alta é a mãe do Fabrício Borges, né? Gente fina, a mãe do Luciano, da usina de asfalto, né? Gente boa. E a dona Alta tá precisando da nossa ajuda, né, dona Alta? Cadê a dona Alta? Olá, Pedrada, boa tarde. Aqui é a dona Alta, mãe do Fabrício. Gostaria de saber se ainda você faz pedido de funcionária aí no seu programa. Estou com a irmã acamada, quebrou o fêmur e mora sozinha. Estamos oferecendo para alguém que precise de um lugar para morar, salário a combinar. Tem que morar, dona Alta, com ela? Porque eu tenho uma amiga minha que está deixando o trabalho. Ela trabalha cuidadora de idosos também, tem experiência, né? Tem que morar com ela ou a senhora contrata também só para cuidar dela e vai embora? Começa às 7 até às 7 da noite. Fala comigo o horário direitinho, dona Alta, tá bom? Tá certo? Deixa eu ver aqui agora o Juquinha do Cais, né? Juquinha do Cais mandou vários áudios para mim aqui, né, Juquinha? O Juquinha do Cais tá ligadinho comigo. 16:17 na Paranaíba. Deixa eu atender o Juquinha do Cais. Mandando um abraço ao Paulo Pintor na obra. O Vanilson Pintor na obra. A minha amiga Marinês, a esposa do Paulo Pintor, também está curtindo a gente, né? Aquele abraço. Juquinha do Cais. Ei, Juquinha do Cais.

0: Tá aí chegando o programa, né?
1: Pedradinha, passa para mim uma música, 30 dias por mês. Passa de Carlito Badu. Passa para o Luciano Fangassado, Zé de Brito, o meu amigo Osmar Ganhanguero e sua família. Giovanni Bar. Giovanni Bar.

0: doctor Renan Faltano, Jaci de Hortaliz. Meu grande amigo Mário Fofox Soliziário. Tavo Rastelo. Meu amigo Sebastião de Lima. E não faltando, Walter, Helena Morada do Sonho, para o Paulo Pintor, o meu, meu amigo Chicão, do 28, Joaquim Baru, do Olímpio do Crai, Domingo do Berrante e André. Rony, Walter da Soma da Mata.
1: Então tá, Sérgio, que um abraço a você, viu, amigo? Muito obrigado pelo carinho, aquele abraço, né? Muito obrigado aí de coração, tá bom? Juquinha do Caio, gente fina, né? 16 e 19, essa música vai lá pra Fazenda também, Fazenda Panamá. Lá pra Cássia, a Cássia, a Isabel, a Carita e o Rênis da Fazenda Panamá também tá me ouvindo. E vai lá para Cleudes, a Cleudes e o Maurício, da Chácara Santa Clara. Alô, Cleudes e o Maurício, Chácara Santa Clara. E vai para Joyce, o Adenilson, a Maria Eduardo também, na Fazenda Água da Prata, pertinho do Panamá. Nosso abraço. Carlito Baduí!

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15: 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Vai lá, compra móveis, eletrodoméstico, bicicleta e muito mais. 16h26, deixa eu mandar um abraço lá para a Lívia e a Célia, da Rua João Manuel de Souza. Alô, Lívia, alô, Célia, da Rua João Manuel de Souza, boa tarde. A Célida, do bairro Paranaíba, alô, Célida, aí do bairro Paranaíba. A Herta, da Rua Cachoeiro Dourado. Boa tarde, Herta. O Joaquim está na fazenda, né, Joaquim? Ralando aí na fazenda. Mais uma vez, a Cárita, a Cássia, o Rennes, a Isabel, na fazenda Panamá também. Estão me ouvindo, né? E agora, eu vou lá para Caridade, abraçar todo o pessoal da Caridade, aí do Mutum, do Passa 3. Um abraço a todos aí, curtindo o nosso programa, né? Aquele abraço, moçada. E quem pede a música é o meu grande amigo, que eu tive o prazer de conhecer o Sereia domingo, né? Meu grande amigo lá do Sereia, conheci o Sereia, ele é da Caridade. Daniel Rufino, tiramos fotos, batemos um papo juntos, né, Daniel? Ele e a filha dele, a Sandra, né? Tá lá curtindo a gente também. A Vilma, Pedrada, é Vilma. Ô, Vilma, troquei seu nome, né, Vilma? Repara não, é a idade, viu? A idade. Então essa música, o Daniel Rufino da Caridade, dedicando a filha Vilma na Caridade e todos da Caridade ouvindo a gente, aquele abraço. Obrigado, Daniel. Obrigado, Vilma. Ótima tarde para vocês, tá bom?

0: Aê, Jacó e Jacózinho, a capa do viajante, né? O Daniel Rufino da Caridade dedicou para a filha, a Vilma e todos os moradores da Caridade. Um abraço a todos, obrigado pelo carinho. Já já, classificados.
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2: 16:32.
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1: 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Chegando em seu rádio com os classificados, né? Olha, gente, atenção, hein? 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Olha, a direção do Sereia convida a todos para a reunião no Sereia hoje, 19h30, e amanhã, matinê da Santo Sereia, meio dia 30. A matinê amanhã é animada por Pedro Henrique e Rafael. 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Está aí curtindo o programa, aquele abraço, bom trabalho. 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O nosso amigo Leonardo, o Leonardo é um amigo nosso, trabalha no Banco Santander, né? Alô, Leonardo, do Banco Santander. O Leonardo mandando música para vovó, dona Elza, para Vanusa, para Valquíria, pro Pebão, o Batata, né? Todos curtindo a gente do Bairro Planalto. Quem dedica é o nosso amigo, o Leonardo, do Banco Santander. 16:38 na Paranaíba. Boa tarde.
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0: Bom demais!
1: Muito boa, lembrança boa e lançamento. 16h41, informando Droga Rocha, Drogaria e Perfumaria.
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3: 16 horas e 40 minutos.

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4: Olha, deixa eu mandar uma boa tarde para minha amiga Marta Costureira. A Marta Costureira é moradora da Rua V13, na Vila Vitória 2, né? Alô, Marta Costureira. Boa tarde a você, minha amiga. A Gláucia, a Sônia, aí na pracinha da Nova Geração, né? Alô, Gláucia, alô, Sônia. Meu amigo Edivair do Pit Dog, Edivair, Denise e o Ítalo. Um abraço a vocês, ótima tarde. Também na Vila Vitória, a Joana da Rua V9. Né, da Vila Vitória. Alô, Joana da Rua V9, boa tarde. Muito obrigado pelo carinho, né? É, o Chicão e a Silvana da Vila Vitória também. A Neuza, o Osvaldo da V14. Alô, Neuza e Osvaldo da V14 também tá ligadinha. Ligadinhos, né? A Cléo Cavalcante do Ferreira da Costa. A Socorro do Ferreira da Costa também. A Nilda Abreu, o Elcio do Granvila, aquele abraço. E agora, atendendo a minha amiga Lívia, da Rua João Manuel de Souza. A Lívia e a Célia, mãe e filha, estão me ouvindo, né? Alô, Lívia. Boa tarde, amiga. Boa tarde, Lívia.
5: Boa tarde, meu amigo Pedrada. Tudo bem? Escuta, minha mãe e eu. Uma ótima tarde para você e todos os ouvintes da Paranaíba. Qualquer música do Amado Batista aí, se você puder passar, tá? Para minha mãe, que ela gosta muito. E um abraço para os primos e primas lá na fazenda.

0: Caridade, para Norminha, para o Joãozinho, todos os primos e primas.
1: O Kleber, a Sueli, todos da Caridade, né, Lívia? Um abraço a todos, obrigado pelo carinho, tá bom, turma da Caridade? Alô, minha amiga Selma do Marulina, a Selma adora Amado Batista, né, Selma? Pra você também no Marulina, Selma. 16h44, o Amado Batista canta pra Leandra, a Leandra e o Baterlô, lá no Norbert Gibaldi. Alô, Leandro e Baterlô do Norbert Gibaldi, pra vocês também, tá, meus amigos? E o nosso amigo Leonardo, do Banco Santander, dedicando a vovó Dona Elza e toda a família do bairro Planalto. Ele, o amado do Brasil, alegria de Dona Elza. Alô, Dona Elza! Do seu neto Leonardo, do Banco Santander, viu? Canta, amado! Canta, canta, amado! Canta!

0: Leonardo Batista em seu rádio Folha Seca, o Leonardo Banco Santander, dedicou a vovó, a dona Elza e toda a família do bairro Planalto, né? 16h48, lançamento chegando em seu rádio, desta tarde gostosa de quarta-feira. Quarta-feira de Vasco da Gama, o Vasco vai ter a vitória da Bahia, enfrentar o Vitória, e meu Santos é a vida bandida, hein? O Santos tomou de 3 lá em São Paulo, será que reverte logo mais contra o Palmeiras, hein? Vida bandida do Santos, hein?
1: Ela me mandou uma mensagem marcando pra ir no restaurante novo da cidade.

Esse sucesso chama Novo Sozinho. Quem canta é Gustavo Mioto e Murilo Ruf, viu? 16h51, boa tarde pra você de rádio ligado nas fazendas, chácaras. Muito obrigado a vocês pelo carinho da companhia, tá bom, turma? Isto, sozinho. Gustavo Mioto e Murilo Ruf.

0: Gustavo Mioto, senhoras e senhores.
1: Murilo Ruf, senhoras e senhores.
2: Tá certo, meus amigos. Um abraço a vocês, viu? 16h52. Vamos faturar, Pedrado? Vamos faturar? Vamos? Vamos agradar o patrão?
3: 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E a hora certa.
4: 16h51.
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0: 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Um abraço a todos os meus amigos curtindo a gente, obrigado pelo carinho. O Edir está lá no Quilombo, né, Edir? O Edir no Quilombo. Aquele abraço, Edir, do Quilombo. A Vanilda, o Denerval Tinego, no Santa Maria. A Dona Tina, Raquel, o Oripinho, o Renato, o João Oripo, também no Santa Maria. O Edson, a Patrícia, o Donizete, a Danizete, também no Santa Maria. O Negrinho, alô, Negrinho. O Negrinho, o Maxwell, aí na fazenda também, ouvindo a gente. Aquele abraço, turma. É gente inteligente que liga na gente. Ana Paula, do bairro Paranaíba. Alô, Ana Paula, fala comigo.
1: Olá, meu amigo Pedrado, tudo bem?
0: Tudo bem.
1: Quarta-feira para todos os ouvintes, nessa quarta, ouvindo a Entardecer do Sertão, na Grande Nova Paranaíba. Eu gostaria de ouvir aquela música Vida de Caboclo, Eli, eu não sei se é Eli ou Elias, eu agora perdi o nome do cantor, mas eu acho que você sabe qual que é. Eu mando para todos os ouvintes. Para Maria Helena Claudina do Bacanaíba, para minha mãe Maria Aparecida e para todos, e a Z. Que temos uma ótima tarde, na presença de Deus. Vamos aqui junto, eu e Maria, ouvindo a melhor, com o nosso amigo Lindomar.

0: 16h58, Ana Paula, Dona Maria, no bairro Paranaíba, nosso abraço, boa tarde, obrigado pela companhia de vocês aí, tá bom? Aquele abraço todo especial, né? Que tem curtido a gente. Quem tá no WhatsApp comigo, hein? Alô? Alô?
1: Alô?
0: Pois não, boa tarde.
1: Boa tarde.
0: Pois não.
1: Você mexe com móvel de doação pra doar?
0: Mexer com o quê?
1: Doação. Móvel.
0: Doação?
1: Isso.
0: Mas é só no programa de manhã, viu? Que a gente faz doação só de manhã.
1: Só de manhã?
0: É, tem que vir aqui pessoalmente.

0: Para ele entrevistar, viu?
1: Ah, tá bom, então.
0: Então tá bom, obrigado. Tá bom. 16h59, minha amiga Vanu, a Valquíria, né? A Valquíria tá ligadinha comigo, né, Valquíria? É, a Valquíria tá ligadinha com a Pedrada do bairro Planalto. Alô, Valquíria, dona Elza, a turma toda aí.
2: Boa tarde, Pedrada. Estou te mandando essa mensagem para desejar feliz aniversário pro meu Titonho, sabe? Lá no Alto Trindade, o irmão da dona Elza, que a dona Elza tá mandando um abraço para ele, desejando feliz aniversário, que essa data se repita por muitos e muitos anos, que ela ama ele demais da conta, viu? Que é o irmão da vida dela, viu? Que ela deseja tudo de bom pra ele, que essa data repita por muitos, muitos anos, viu, Pedrada? Da Valquíria, da Vanusa, viu, do Thales, da Ana Paula, da minha mãe, que ama ele demais da conta. Aí você passa Canarinho Prisioneiro, tá? Pra ele, fazendo favor. Te amo, viu, Titão? Minha mãe te ama muito. Abraço e feliz aniversário.

Aê, Titon, na Chácara Trindade, ouvindo a gente. Parabéns, Titon. Parabéns da sua irmã que te ama muito, a dona Elza, das sobrinhas Valquíria e Vanusa, do Pebão, do Batata, do Leonardo do Banco Santander. Todo mundo abraçando o Titon hoje aí na Chácara Trindade com essa bonita melodia. Minha amiga Esta, amigo Joaquim, também adora a música.

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2: Meu amigo Gilberto Mariano, ouvindo a gente sempre, sempre na Fazenda Campanha. Alô, Gilberto Mariano e a esposa Adriana. Tá lá curtindo a gente, hein? Gilberto Mariano e Adriana, aí na campanha, né? Aquele abraço. É, um abração pro meu irmão Lázaro Feliciano também, né, meu irmão? Meu irmão Lázaro Feliciano, visitando o nosso amigo Fábio, né? Empresário da J. Lourenço. Grande Fábio, um abraço a você, um abraço ao Fernando, toda a equipe ouvindo a gente aí. Muito obrigado pelo carinho de vocês aí, viu? Aquele abraço, obrigado pela companhia. Tatando, um abraço para vocês aí. Muito obrigado, viu, a turma do J. Lourenço. Muito obrigado a todos. 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
2: Oportunidade de emprego. Grupo Fênix de Itumbiara está em busca de vendedores externos para integrar a nossa equipe. Se você tem vontade de crescer profissionalmente e aprender uma nova função, esta é a sua oportunidade. Os requisitos: sexo masculino, ensino médio completo, forte interesse em aprender e se desenvolver na função. Oferecemos treinamento completo para execução das atividades, salário compatível com a função, comissões e premiações, todo o suporte logístico necessário. Como se candidatar? Interessado deve deixar currículos impressos diretamente na recepção da Funerária Fênix, ali na Rua Remy Martins, 181, no Centro Antiga, Rua São Vicente, em Itumbiara. Procura o Luiz Fernando lá, viu? Tá bom? Fala, Luiz Fernando, deixa seu currículo lá, tá certo? A equipe do Dr. João Paulo, equipe do Lar Espírita, Força do Bem, de Ituiutaba, estarão atendendo consultas e cirurgias espirituais dia 13 de setembro, aqui em Itumbiara, a partir das 7h30 da manhã, na Rua Uruçanga, 1217, no bairro Novo Horizonte. Senha para atendimento, só até às 10 horas da manhã, viu? E dia 20 de setembro, Dr. João Paulo e a equipe estarão atendendo consultas e cirurgias espirituais no povoado dos Bálsamos, tá certo? Falei, tá falado, né? Aquele abraço, viu? 17:07 da Paranaíba, 17:07.

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2: 17 horas e 9 minutos.
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12: Agora eu vou lá em Brasília. Vou lá em Brasília abraçar meu amigo Edécio. O Edécio de Brasília, tá de rádio ligado, né, Edécio? Aí em Brasília. De Brasília eu vou para Tocantins, Palmas. Vou abraçar meu amigo Ricardo Eustáquio. Lá em Tocantins, Palmas.
13: Boa tarde, meu amigo Lindomar Pedrada. Estamos por cá te ouvindo. Um grande abraço, meu amigo de Palmas, Tocantins.
12: A Ricardo está aqui em Tocantins, abraçando a mamãe dele lá, Vila Vitória, né? Depois vou pegar o nome da mamãe dele, lotei ali, viu, Ricardo? Um abração para você em Tocantins e a família toda em Palmas. Obrigado pelo carinho, Edeste Brasília. Também acompanhando Edeste em Brasília. Aquele abraço, amigo. Dorinha da Cidade Jardim. O Heleno, oh, deixa eu atender aqui o Heleno. Ele mandou uma mensagem para mim, era 4 horas, né? Começando o programa. O Heleno, flamenguista, fala comigo.
14: Boa tarde, meu irmãozinho Lindomar Pedrada.
12: Boa tarde, Pedradinha. Tudo bem?
14: Quarta-feira, dia de futebol, até ali, minha
12: canção
14: de São hoje.
12: Quarto.
14: A canção hoje, hoje eu quero te amar com o Rei Ronaldo. Acompanhando o Boligado das 5 da manhã, Celso das Antigas, Edson Zequeira de Merval. Manezão da Soco, Senox, Zezana Ponte Fundo, nosso comandante Terente Salmo, capitão Dona Sérgio, que nessa ordem experiente, Toninho Jorge de Viagem, meu amigo Vai do Barra Paranaíba, Carim Carfão, Celso Rosa, Casimiro e Lulu do Franz Assada 27, família na batalha, a região da Fazenda Trindade, dos irmãos Pedro e Gucci, Kim Marilene, Chico Andalte de Marques, João Paes da API, Neném do Panamá, Maguinha Lanzou, de meu primo João Batista Fernandes, tocador do violão do Barra Luca 3, líder comunitário. Abaixa a agulha que é uma de boa.
12: Renê e Ronaldo na Paranaíba. Boa tarde.
15: Essa é de vocês.

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0: bênçãos, Cleiton e Romário, lançamento no Entardecer do Sertão. 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
1: Nova Paranaíba. E a hora certa?
2: 17 horas e 20

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1: 1721 na Paranaíba.
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1: Oportunidade de emprego. O Grupo Fênix de Itumbiara está em busca de vendedores externos para integrar a equipe, viu? E se você tem vontade de crescer profissionalmente e aprender uma nova função, essa é a sua oportunidade. 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Logo mais, reunião no Sereia, 19h30. E amanhã, quinta-feira, matinê da Santo Sereia, meio-dia e 30. A matinê amanhã é animada por Pedro Henrique e Rafael.
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1: No bairro Dom Bosco, ali pertinho do fórum, né? No bairro Dom Bosco, tá lá o André e a Maria do Carmo, a Carminha. Alô, André, a Carminha do bairro Dom Bosco. A Maírdes, Maírdes Lorival, também do bairro Dom Bosco. O Gessi do Hortaliça, amigo Gessi do Hortaliça. O Divino e o Zinho ainda trabalhando, né? Alô, Divino. Alô, Zinho. Aquele abraço, meus amigos. A Filomena, o Vanderlei, a Francinete, boa tarde para vocês, obrigado pelo carinho, viu, gente? É gente inteligente que liga na gente, né? Deixa eu falar com o Luiz Cabeção, tá ligadinho, do bairro Planalto, né? Alô, Luiz Cabeção, esse aqui mandou pro Carol, né? É, pro Carol, era 3 e... Deixa eu ver se é pro Carol ou se é pra mim.
12: Deixa eu falar aqui, você ajuda aqui, ó.
1: Ah, tá certo, é pro Carol mesmo. Um abraço, Luiz Cabeção. Boa tarde a você, obrigado pelo carinho, viu? Tá aí curtindo a gente, a Yasmin também, a Rosana, aquele abraço. Maria de Onara Rocha, alô, Maria.

0: Dionara Rocha, Dorinha da Cidade Jardim, minha grande amiga Dorinha.
1: Boa tarde, Pedrada.
0: Oi, Dorinha. Tudo bem?
1: Tudo bem? Dorinha.
0: Opa.
1: Manda uma música pra mim, por favor. Pode ser qualquer um que você mandar aí, tá bom, tá?
0: Certo.
1: Manda pra minha filha em Machado.
0: Certo.
1: Necessidade joia.
0: Tudo bem, Dorinha.
1: É joia, né, Pedrada?
0: Tudo.
1: Tudo bem, graças a Deus, né, Pedrada?
0: Amém.
1: Pedrada é o meu amigo de coração.
0: Graças a Deus.
1: Há muitos anos. Muitos anos que nós somos amigos para sempre.
0: Graças a Deus.
1: Fica com Deus.
0: É uma das maiores riquezas que eu tenho, Dorinha. Uma das maiores riquezas. Primeiro, é Deus comigo, né? Deus no meu coração, da minha vida. É, Deus é bom o tempo todo Deus é bom. Primeiro é Deus comigo e segundo é minhas amizades. São amizades verdadeiras, eternas, né? Muito obrigado, Dorinha. Um abraço a você, Elaine Machado. Muito obrigado a vocês, viu? Pela amizade comigo, tá bom? A Kênia Andrade, o Zé Divino do Bar, o Sonego da Rua 20, abraçando também o professor Vanderlei, a Maria da Rua Tiradentes, a Josiane, a Ângela, o Brechó, a Luzia, o Jó Ismael e a Dirce, todo mundo ouvindo a gente, aquele abraço. Rosinete do Marulina, fala comigo, Rosinete.
2: Tô te ouvindo, não, Pedro. Você não passou minha música por 9 horas, você passa agora, rapaz, tô te ouvindo.
0: Qual que é a música mesmo, hein? Eu esqueci.
2: Parece o Zezinho da Amarelinho, Paleirão com Palisson, Claudinho e Crisaldo. A música do Gini Gênero.
0: Ah, Gini Gênero, tá certo, minha amiga. Rosinete do Marulina, que eu vi Gini Gênero, né? Um abraço a você, minha amiga. Um abraço a todos, né? Curtindo a gente aí na Paranaíba. Vai também pro Gessi do Hortaliça, né, Gessi? Adora Gini Gênero. A Maria da Horta e Araporã também adora Gini Gênero. Então tá aí, ó, pra vocês, com carinho, os Ciganos da Música Sertaneja. Gini Gênero, pra Rosinete do Marulina, o Gessi do Hortaliça e pra toda a ciganada e a Maria da Horta e Araporã. Segura aí, Dorinha, da Cidade de Jardim, minha amiga.

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2: 17:30.
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11: Agora chegou a hora e a vez do Pedrada abraçar os irmãos feirantes. Todos feirantes. Me parece que vai ter uma reunião sábado, os feirantes, né? Para trazer a feira de volta para o Capim de Ouro. Hoje de manhã uma pessoa me procurou aqui na Rua Santa Rita, ele é feirante também, e me convidou para participar dessa reunião. Me parece que é sábado, 9 da manhã, essa reunião. Parece que eles estão tentando aí trazer a feira para o Capim de Ouro novamente, né? Parece que a reunião vai ser 9 horas da manhã, depois vou confirmar direitinho, né? Então eu quero abraçar todos os meus amigos feirantes, tá? Começando com o senhor José Luiz do Peixe. O senhor José Luiz do Peixe, a dona Maria Cândida, um abraço a você, Zé Luiz do Peixe, dona Maria Cândida. O nosso amigo Edi do Quilombo. Alô, Edi, aí no Quilombo. O Aguinaldo da Gueroba. Alô, Aguinaldo da Gueroba, meu grande amigo. Nilson Farinha Caçula, meus amigos, Nilson Farinha Caçula. O Pedrinho Rei do Milho e o Gilson são feirantes também, né? O Gaúcho e sua esposa. A Cleudes e o Maurício da Chácara Santa Clara. Alô, Cleudes, o Maurício da Chácara Santa Clara. O Marquinhos Rei do Frango. Alô, Marquinhos Rei do Frango. A Dona Luzia do Doce. Dona Luzia do Doce, um abraço. É, curtindo a gente. Somário também, pescador, né? Na Rua de Divinópolis. O Leopoldo, Dona Maria, todos feirantes. O Cute também é feirante, né? O Cute, a Mercedes. Um abraço a vocês. Zé Carlos, pescador também. Um abraço. Então, de um modo geral, todos feirantes, recebam um abraço, meu carinho, tá bom? Muito obrigado aí, o Edi do Quilombo também, né, Edi? No Quilombo. Também feirante, né? O Reginaldo da Chácara Alves. Alô, Reginaldo da Chácara Alves, aquele abraço. 17:34, deixa eu ver quem fala comigo. É a Divina, minha amiga lá da Rua 13. Moro na rua da minha casa, né? A Divina, minha grande amiga.
12: Boa tarde, meu amiguinho Pedrado.
11: Opa!
12: Roda pra mim aquela música Berrante na Solidão.
11: Falou, Divina, gente fina da Rua 13. Minha amiga, minha vizinha, né? A Divininha da Rua 13. Gente fina. É que eu vi Berrante da Solidão, né? Essa música é muito bonita, viu? Berrante na Solidão. Vai também pro Sassá. Alô, Sassá.

0: do bairro Nova Veneza, né, Sassá? Também tá ligadinho comigo. Um abraço, meu amigo Sassá. Muito obrigado pelo carinho. Vamos ficar no YouTube lá, né? Berrante na Solidão. O modão vai também pro Gilberto Mariano. Gilberto Mariano, Adriana, lá na campanha, né? O Cláudio Santana, a Adriana também tá me ouvindo, né? Um abraço a vocês, obrigado pelo carinho, tá bom, turma? O Mozair, Mozair da Macena e a Vera, na Rua da Máquina. A Yolanda Chiquinho, na Rua 16, também curtindo a gente, né? Aquele abraço para todos aí curtindo o programa Entardecer do Sertão. A música chama Um Berrante na Solidão, viu, Pedrada? É Um Berrante na Solidão. Lá para Divininha, da Rua 13, ali no bairro Santos Dumont. 17h35. Aqui toca a verdadeira música sertaneja, né? Meu amigo Divino, do bairro Novo Horizonte, tá ligadinho comigo. Tudo bem, Divino? Tudo bem, Divino? Ô, Divino.
1: Ô, Divino. Oi.
0: Tudo bem com você, amigo?
1: Não, eu tava aqui olhando o celular pra você passar uma música pra minha carta, com o Delon das Leis aí, uma carta.
0: Carta fechada?
1: É, a hora que der certo, você passa ali pra mim, eu gosto muito dela.
0: Você tá no trabalho ou tá em casa?
1: Eu tô no Gessi, Gonçalves.
0: Ah, tá no Gessi?
1: Eu quero que você passasse pra mim, pra ele, pra um grande maluzinho, meus amigos.
0: Tudo bem, depois dessa aqui eu toco pra vocês aí, tá bom?
1: Então falou, obrigadão.
0: Deus te abençoe pelo presente, viu?
1: Não, tudo bem, você merece muito mais.
0: Dá um abraço, Gessi, por mim aí, viu?
1: Falou, sou sim,
0: Brasil. Mas não é um abraço de motoqueiro, não, tá?
1: Não, entendi. Tudo bem.
0: Abraço.
1: Oh, fica com Deus, Pedro.
0: Amém. Tá aí, minha amiga divina. Primeiro é a sua.

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Roda bonita aqui na Paranaíba, né? Tá certo. 17h39. Já já mais um lançamento pra você. Mas antes, dedicando essa música pro meu amigo Divino. O Divino tá lá no Gessi do Hortaliz tomando uma Kaiser gelada, né? Tá aí no Gessi tomando uma Kaiser aí. Alô, Divino. Alô, Gessi. Um abraço a vocês, meus amigos. E obrigado pelo rádio ligado. Obrigado pela amizade.

0: para os meus bons amigos, tomando a cerveja, ouvindo a gente, o Divino e o Gessi da Hortaliça. Um abraço, Divino, um abraço, Gessi. Obrigado pela amizade de vocês, hein? Tá bom, turma? Moça pra casar.
1: Essa moça é pra casar.
0: Então segura.
2: Falando besteira.

0: Brasa São Paulo.
1: Essa é pra casar, viu?
2: Aê, abraçando meu amigo Cuti, o Cuti, a Mercedes, o Zé Carlos Pescador, ouvindo a gente. Um abraço ao Arthur, a Manu, a família toda aí. O Leives também, um abraço a todos. Obrigado pelo carinho, tá bom, turma? Eu faturo e volto já já.
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4: 17:45.
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2: Minha amiga Maria José no Village, tá ouvindo a gente, né, Maria José? Aí no Village. Tá torcendo pra feira voltar pro Capim de Ouro, né? Ela falou, Pedro, depois que a feira eu fui lá pro JK, nunca mais fui na feira. Então a Maria José tá torcendo pra feira voltar pro Capim de Ouro. Né, Maria José? Maria José é moradora do Village. Lá no Marulina, a minha amiga Gorete. Alô, Gorete do Marulina. Na rua 13, Orlando Simone. Alô, Orlando Simone da rua 13. É, abraçando o seu Sebastião de Lima, dona Aparecida aí no Beco. O seu Milton, bairro da Saúde, a Sueli. A Gers da rua São Paulo, nosso abraço. No Marulina, a Adriana e o Cláudio Santana. Sou morador do Marulina, né? Alô, Adriana. Hoje eu tive com a Adriana hoje, né? Um abração, Cláudio Santana. Muito obrigado a vocês pelo carinho, viu? Gilberto, Mariana, Adriana também ouvindo a gente. Aquele abraço. Deixa eu ver que eu vou atender agora, né? Deixa eu ver aqui. Já atendi a Divina. Opa. Pedradinho não pode ficar rouco, não. Só tem eu, viu? Mesmo a recarta de férias, né? Ó, meu Deus, não deixa eu ficar rouco, não. Me dá saúde, minha garganta. Zé de Brito, deixa eu ver aqui. O Ezequiel, tá ligadinho comigo? Olá, Pedrada. Aqui é o seu amigo Ezequiel. Você pode estar ajudando. Você não falou nada. Estou à procura de serviço em fazenda. Você tem experiência em ordenha? Tira leite, como é que é? Deixa eu ver aqui. Eu queria que você me ajudasse a arrumar um serviço caseiro. Meu nome é Ezequiel. Faço de tudo, mexer com ordenha, gado, serviço braçal. E a minha mulher, eu tenho uma mulher e um filho de 2 anos. Estou à procura de qualquer coisa, entre em contato comigo. Tá bom, Ezequiel? Então, gente, ó,

0: Quem estiver precisando de um bom vaqueiro aí, ó, trabalha em ordenha, né, serviço braçal, tem uma mulher e um filho. Entre em contato comigo que eu passo contato Ezequiel para vocês, tá bom? Tá certo? Meu amigo Zé de Brito. Alô, Zé de Brito, fala comigo, Zé de Brito.
1: Boa tarde,
0: Predão. Boa tarde, amigo.
1: Eu não passo aquela moda boa de João Mineiro e Marciano. Me telefone mais.
0: Me telefone mais.
1: Costureira França da Gente Cecília. Ah. Luciano do Frango Assado, Olimpão Tubulação. Sei. João Fioso, Zé Bonudo, Juquinha da Saúde. Ah. Borda Marolina, Dona Neca, Aleta e
0: Certo.
1: Sacola, Feira da Cor.
0: Tá certo, Edbrito. Vai também para Mercedes, do Café e Companhia. Mercedes, o Cuti, o Zé Car Pescador, o Leivos da Associação. O Arthur, a Manu, a família toda ouvindo a gente também. Pra vocês, João Mineiro e Marciano na Paranaíba. Ô, moçada, quartou, hein?

0: João Mineiro e Marciano, me telefone Nova mais.
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2: 17:53.
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2: 17h55 na Paranaíba, 17h55. Vamos agora trazer uma notícia muito boa que interessa muito a população itumbiarense, né? Principalmente os frequentadores da feira. O meu amigo Leives, ele é o presidente da Associação de Pescadores, mas hoje a conversa, o assunto não é pesca, né? Pesca, né? Hoje o assunto é feira. Muita gente é a favor da feira do JK, outros é a favor da feira no Capim de Ouro. Mas o meu amigo Leives, né? Ele que também é diretor, né? Ele que comanda a feira ali da Madeira JR, né? Na sexta-feira. Então nada melhor do que o meu amigo Leives para fazer um convite, estar comigo ao vivo, diretamente da sua casa, ao lado da sua irmã Mercedes, né? De toda a família. Para fazer um convite aqui para essa reunião que vai acontecer aí. Me parece que sábado, né? Mas quem confirma com a gente é ele, o meu grande amigo Leives. É um prazer, amigo, ter você aqui no programa. Muito boa tarde, Leives.
3: Meu amigo Lindomar Pedrada, boa tarde. Boa tarde ao grande guerreiro, né? Cumprimentando você, Lindomar. Eu estendo os cumprimentos a todos os ouvintes neste momento. Dizer que para nós é uma satisfação imensa, né? A imprensa falada, né? Como que você vem tendo, aí dando voz aí, a liberdade a uma categoria de tão expressiva, tão importante aqui na nossa cidade, na nossa região também, que é dos feirantes. E um agradecimento também, Lindomar, especial pela sua pessoa, né? Cliente da feira, participante da feira, colega aí do nossa categoria, do nosso segmento. Bom, Lindomar, é como você falou com relação à coordenação da feira, porque a gente preside a cooperativa mista de pescadores e agricultores do Paranaíba, e a gente tem essa prerrogativa. Então, unimos-se aqui uma força-tarefa, juntamente com todas as lideranças aí do segmento da feira, os colegas, Itumbiara e região, é na intenção de, juntamente com o Poder Público Municipal, Estadual, Federal também, e aí a gente fazer um fórum, ou seja, criar um comitê, né, deliberativo, aí para que assuntos de suma importância da nossa categoria, que afeta diretamente o trabalhador e também talvez até os clientes. Então, que a gente possa criar caminhos, mecanismos, construir aí uma feira mais cômoda, mais agradável, que possa vir atender Itumbiara de maneira sustentável, de uma maneira legal, de uma maneira que o pessoal sempre teve a nossa feira brilhante, uma feira magnífica, uma feira excelente aqui no sul do estado de Goiás. Essa é a ideia. Essa reunião que eu peço aos colegas, aos feirantes de Itumbiara e região que participam de forma ininterrupta aqui desta feira, que será amanhã, aqui na nossa sede, na Avenida Oswaldo Cruz, número 1110, onde vão estar recebendo as autoridades e também fazendo a relatoria e a proposta, né? Através de recomendação e de ata que chegará ao executivo de nosso município e também ao legislativo, conforme a lei de número 105 aí proposta do legislativo e outra já aprovada no seu exercício na nossa cidade, amigo Lindomar Pedrada.
2: O que está em pauta essa reunião para amanhã, Leives?
3: Bom, está em pauta aí o principal motivo, infelizmente essa alteração da feira aí, ela vem trazendo um desgaste de grande envergadura, ou seja, de muita importância, infelizmente tem um declive acentuado para muitas pessoas, infelizmente, são um número muito elevado de pessoas que não está podendo fazer a feira ainda.
2: Certo.
3: Então, acho que tem direito de igualdade. Primeiro, tem que coloque no lugar que caiba todos.
2: Certo.
3: Pronto. Segundo, infraestrutura. Terceiro, comodidade, aonde que a pessoa vai ter ali o direito de trabalhar sem poder atrapalhar seu próximo. Então, a feira, infelizmente, essa é uma demanda que nós vamos discutir amanhã exclusivamente da feira do JK. Mas sem também perder o foco nas demais que estão todas elas no mesmo momento. Se você olhar todas as feiras hoje, elas se retraem ali para uma diferença de 500, 800, 1000 metros uma da outra, tudo um dia após o outro.
2: Ô Leives, quem pode participar dessa reunião?
3: Claro, a sociedade civil, né, ela vai estar presente, porque eu acredito que uma audiência pública, que é o contexto geral, que vai ter parecer técnico, a gente estamos também querendo provocar a procuradoria,

0: né, do estado de Goiás, é, provocar também a sociedade civil, né, o próprio Ministério Público e também a toda a população, porque é natural que um cidadão que mora aqui no Buriti 3, ou no bairro Santa Rita, ou que seja aqui no Buriti 1, dificilmente o cidadão vai subir lá, sendo que ele pode ter uma feira aqui na porta da casa dele.
1: Tá certo.
0: Então, a descentralização, ela é legal, ela tem que existir. E os feirantes também, a gente vai prezar pela categoria prevista na Constituição Federal, que o feirante, ele é um trabalhador e ele é um colaborador, um gerador de emprego, renda, ganho econômico e ganho social.
1: Tá certo.
0: Como abrir mão disso?
1: Tá bom, Leio. Estamos sentindo a Ave Maria já aqui, o horário agora já esgotou, mas eu agradeço você pela participação, tá bom, amigo?
0: Nós é que agradece, em nome da feira, eu te cumprimento você.
1: Obrigado.
0: Todos os ouvintes, um forte abraço, esperando lá. Muito obrigado.
1: Obrigado você, Leivos. Um abraço a você, um abraço a Mercedes, o Zé Carlos, o Cut, a Manu, o Arthur, né? Muito obrigado pelo carinho de vocês aí, viu? Todo mundo convidado, gente, ó. É, você que é feirante, principalmente os feirantes, né? Compareça amanhã às 9h, tá? Lá na Associação dos Pescadores, ali no finalzinho ali da Avenida Oswaldo Cruz, bem em frente ao posto ali, tá bom? Vamos lá comparecer aí e fazer reivindicações necessárias, tá bom? Um abraço, Leio. Obrigado você, amigo, pelo carinho da participação com a gente, viu? Tá chegando agora a Dona Ruth com a Ave Maria e eu volto já já com vocês, tá bom? É rapidinho. Dona Ruth, Ave Maria e seu rádio.
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queridos ouvintes da Rádio Paranaíba, o nosso boa noite. Nós estamos reunidos para fazer acontecer esse momento da Ave Maria. São 18 horas, irmãos, e pelo toque da Ave Maria, nós vamos nos achegando mais pertinho do rádio para fazermos acontecer essa oração. Essa oração é feita por tudo que está no meu coração e também no coração de cada um de vocês, que são nossos colaboradores fiéis. Vocês fazem acontecer esse momento. É a sua presença que realiza esse momento tão grande de graças. Podemos crer que em todos os lugares do mundo, quando são 18 horas, quando são 6 horas da tarde, o Senhor prepara uma chuva de bênçãos para derramar sobre nossas vidas. O profeta Isaías diz que nós devemos procurar o Senhor enquanto Ele se deixa encontrar. E toda oração é um buscar o Senhor. Nós saímos de nós mesmos para nos encontrar com o Senhor. Nós vamos nos consagrar para esse momento. Nós consagramos nossa mente, nossa inteligência, tudo que está no nosso intelecto. Nós consagramos os nossos lábios, a nossa boca, todo o nosso aparelho fonador. Nós colocamos também nosso coração, nossos sentimentos, nossas emoções, nossos afetos. Nós colocamos, consagramos tudo.

0: para entrarmos na presença do Senhor. Pelo sinal da Santa Cruz, livrai-nos, Deus nosso Senhor, dos nossos inimigos, em nome do Pai, do Filho e do Espírito Santo. Amém. Vinde, Espírito Santo, vinde por meio da poderosa intercessão do Imaculado Coração de Maria, vossa amadíssima esposa. Vinde, Espírito Santo, vinde por meio da poderosa intercessão do Imaculado Coração de Maria, vossa amadíssima esposa. Vinde, Espírito Santo, vinde, vinde por meio da poderosa intercessão do Imaculado Coração de Maria, vossa amadíssima esposa. Oremos, irmãos. Deus, que instruíste os corações dos vossos fiéis com a luz do Espírito Santo, fazei que apreciemos retamente todas as coisas segundo o mesmo Espírito e gozemos sempre da sua consolação. Por Cristo Senhor nosso. Amém. Irmãos, nós estamos com o Salmo 129 e ele tem um título, Penitência e Esperança. Mas ele é um convite à oração. O salmista diz assim: do fundo do abismo clamo a vós, Senhor. Senhor, ouvi minha oração. Que vossos ouvidos estejam atentos à voz da minha súplica. Se tiverdes em conta nossos pecados, Senhor, Senhor, quem poderá subsistir diante de vós? Mas em vós se encontra o perdão dos pecados, para que reverentes vos sirvamos. Ponho a minha esperança no Senhor. Minha alma tem confiança em sua palavra. Minha alma espera pelo Senhor, mais ansiosa do que os vigias pela manhã. Irmãos, do fundo do abismo, lá no profundo do nosso coração, essa tarde nós clamamos ao Senhor. Senhor, ouça, por favor, nossa oração. Nós somos o seu povo que se reuniu agora, Senhor, para orar, para reconhecer a tua grandeza de Deus e também para clamar os favores da sua bondade, da sua misericórdia, da sua complacência. Senhor, que os seus ouvidos não estejam fechados ao clamor da nossa voz, como nossos ouvidos ficam fechados tantas vezes quando o Senhor fala conosco. Quantas vezes, Jesus, o Senhor nos chama pelo nome. Tantas vezes o Senhor nos chama para pararmos, para esperarmos um pouco, para calarmos, para silenciarmos. E nós não escutamos sua voz. Mas nessa tarde nós pedimos, porque sabemos que o Senhor não é ignorante como nós somos, que o Senhor não é imperfeito como nós somos. Por isso nós acreditamos que agora os ouvidos do teu coração, ó meu Pai, estão abertos para nós, os seus filhos. Os ouvidos do teu coração, Jesus amado, nosso Salvador, estão abertos para nós nessa noite. Os ouvidos do Espírito Santo, o Paráclito, o Consolador, o amor do Pai e do Filho, ele nos escuta agora. Senhor, em Ti nós encontramos perdão. Nós somos tão duros para perdoar uns aos outros. Guardamos tanta mágoa, Senhor, todo rancor, tanto rancor. Mas sabemos que o Senhor é um Deus apressado para nos perdoar. O Senhor não olha nossas faltas, nossas culpas. O Senhor vem nos encontrar com a Sua misericórdia. Obrigada, porque nós sentimos que o Senhor faz isso por nós nessa tarde. Nós estamos colocando em Ti, Senhor, nossa confiança. Queremos colocar dentro do Seu coração todas as preocupações do nosso coração, todas as ansiedades do nosso coração, nós colocamos agora dentro do Teu coração, meu Senhor e meu Deus. Os enfermos, os agonizantes de morte, aqueles que estão passando fome, aqueles que pediram nossa oração, as almas que padecem no purgatório, especialmente das nossas famílias, tudo nós colocamos agora dentro do Seu sagrado coração. Obrigada, Senhor, pela certeza de que Tu nos ouve. Tu acolheste todas essas coisas que nos incomodavam. Mas nós podemos agora respirar mais tranquilo, Senhor, porque nós estamos em Ti. Nós queremos orar agora dentro do coração da Virgem Maria, pedindo que ela nos alcance essa graça de estarmos continuamente Te louvando, Te bendizendo, Te amando, como ela o fez. Oremos, irmãos. O anjo do Senhor anunciou a Maria e ela concebeu do Espírito Santo. Ave Maria, cheia de graça, o Senhor é convosco. Bendita sois vós entre as mulheres, bendito é o fruto do vosso ventre, Jesus. Santa Maria, Mãe de Deus, rogai por nós, pecadores, agora e na hora de nossa morte. Amém. Eis aqui os servos do Senhor, faça-se em nós segundo a vossa palavra. Ave Maria, cheia de graça, o Senhor é convosco, bendita sois vós entre as mulheres, e bendito é o fruto do vosso ventre, Jesus. Santa Maria, Mãe de Deus, rogai por nós, pecadores, agora e na hora de nossa morte. Amém. E o Verbo de Deus, que é Jesus, se fez carne e habitou entre nós, e nós podemos acolher a sua salvação. Ave Maria, cheia de graça, o Senhor é convosco, bendita sois vós entre as mulheres, e bendito é o fruto do vosso ventre, Jesus. Santa Maria, Mãe de Deus, rogai por nós, pecadores, agora e na hora de nossa morte. Amém. Rogai por nós, Santa Mãe de Deus, para que sejamos dignos das promessas de Cristo. Amém. Irmãos, nós desejamos a todos uma boa noite. Fiquemos sob a guarda e a proteção do nosso Deus, que é Pai, Filho e Espírito Santo. Amém.
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2: 18:13.
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2: 18:14. 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
1: Com muita alegria, estou voltando em seu rádio nesta quarta-feira. Quartou, metade da semana. Estamos de volta com o programa Entardecer o Sertão. 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E abraçando você, amigo trabalhador, meu amigo dono de casa, agradeço a todos pelo carinho e pela atenção, né? O nosso amigo Antônio Eletricista. É, o Antônio Eletricista ouvindo a gente lá no bar do prefeito, né? Grande amigo Antônio Eletricista. Tá lá curtindo o nosso Entardecer no Sertão.
2: Ô, Lindomar, tem um rapaz que quer que você passe uma moda pra ele. É o Pernambuco. Pernambuco foi no C agora.
3: Aí os Pernambuco.
2: Aí os Pernambuco. Será que é o Piauzinho? É aqui do prefeito, Leandro.
4: A turma boa aqui do prefeito.
2: O senhor João Furador de Poço Artesiano. Você manda uma moda boa pra nós aí. Você manda Milionários é Rico.
1: Falou, Antônio. Um abraço a você, os Pernambuco aí no Bar do Prefeito. Todo mundo ouvindo a gente no Bar do Prefeito. Um abraço a vocês. Obrigado pelo carinho, viu, turma? Dá um abração a todo mundo por mim, viu, Antônio Eletricista? Muito obrigado a vocês pelo carinho do Bar do Prefeito no bairro Planalto.

0: Aê, o meu amigo Antônio Eletricista, prefeito, Rosano, os Pernambuco aí no Bar do Prefeito. Um abraço a todos, uma ótima noite. Os Gargantas de Ouro, meu martírio.
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2: 18 horas e 21 minutos.
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9: Alô, Pedrada. Aqui é a Júlia de Panamá. Eu também estou ligada no seu
0: programa. Pessoal de Panamá, juro, todo mundo me ouvindo. Lá na Chácara Santa Clara, a Cleusa e o Maurício. Fazenda Águas da Prata, a Joyce, a Maria Eduardo, o Denilson, né? Então, gente, todo mundo convidado amanhã para reunião, viu? Feirantes, não feirantes, né? Às 9 da manhã, reunião. Lá na Associação dos Pescadores. Ali no finalzinho da Oswaldo Cruz, vai lá. Tem uma assembleia lá muito importante, né? Para decidir aí o destino da feira, se continua ou não lá no estádio JK, no espaço, né? Então, essa reunião é muito importante para definir aí. Vai lá amanhã, tá bom? Deus, um abraço, meu amigo. Daqui a pouquinho, vou tocar agora para eles, né? A Mercedes está lá aguardando, a Mercedes, o Zé Carlos Pescador, o Leives, o Arthur, a Manu. Tá todo mundo ouvindo a gente aí. Nosso abraço a vocês, obrigado pelo carinho da companhia. Eles pediram e o Pedrada toca, né? Lourenço e Lorival, na Paranaíba. 18h24. É a casa da vovó, é tudo de bom. Casa de vó é bom demais, né, gente?

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2: 18:27.
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0: 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É, meu Deus, não deixei eu piorar da garganta, não. Me dá saúde. 18h30. Deixa eu ver quem vai falar comigo. Deixa eu ver aqui agora. É, a Irene lá do Jardim América. Alô, Irene, do Jardim América. Um abraço, Irene. Muito obrigado pelo carinho. A Carla tá lá curtindo a gente, né, Carla? Boa noite.
1: Meu amigo Pedrada, da Fazenda Boqueirão, e todos os ouvintes da rádio da Fazenda Boqueirão, e ouvintes da Itumbiara, Goiás e região. Toco uma música chonada do Amado Batista, daquela de arrancar pica-pau do oco. E oferecimento à minha tia Joana e a todos que gostarem da música.
0: Falou, Carla. Boa noite a você. Boa noite para Maria Eleuza. Boa noite pro Eurípides, da Rua Divinópolis. O pessoal do Boqueirão, né? Alô, meus amigos do Boqueirão. E pra minha amiga Maria José, lá do Village, tá aguardando, né, Maria José? Tá aí o Amado Batista em seu rádio, Maria José. O Vanterlo Leandra, lá no Norma Gibaldi. Primão Luiz, a Águita e a Fátima, aqui na Rua 10. A Neuza, o Oswaldo da Vila Vitória, a Cibele Martins, né? A Selma do Norma Gibaldi. Todo mundo adora as músicas do Amado Batista, né? Maria José do Village, aquele abraço. Carla, boa noite. Canta, amado, canta.

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2: 18:35.
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8: É, deixa eu mandar um abraço pra minha amiga Neuza, Viviane do Jardim América. Alô, Neuza, Viviane do Jardim América. Boa noite lá pro Edino Quilombo, né, Edi? O Edino Quilombo, o Alan Rei do Queijo. Ei, Alan, prepara o remedinho aí pra colocar de bar da língua? É, 9:30 tem Santos e Palmeiras, hein? Tomamos de 3 lá, né, no campo do Palmeiras. E agora jogar na Vila Belmiro, né? É difícil, hein? Mas não é impossível, né? Grande Alan, é santista, né, Alan? Rei do Queijo, um abraço a você, amigo. Boa noite, Luciano do Frango Assado, Marlena 27. O Juvan da Automecânica Carol. Alô, Juvan. Automecânica Carol, aquele abraço, amigo. O Careca do Açougue. A Marília, a Lorena. Aí no Açougue do Careca. O Zé Paulo Encomenda. Alô, Zé Paulo Encomenda. Um abraço. O Zé Rosa, do bairro Afonso Pena. Tudo bem, Zé Rosa? Do bairro Afonso Pena. O Zé Vitorino, do bairro da Saúde. Fala comigo, Zé Vitorino.
9: Ô, meu amigo Pedrado.
8: Boa noite.
9: Informação boa, hein? Graças a Deus, meu Deus, você para alegrar nossas...
8: Obrigado, Zé Vitorino, do Bairro da Saúde, grande amigo Zé Vitorino. O Flório de Araporã, alô Flório de Araporã, um abraço a você, Flório. Maria Barbosa, do Bairro Paranaíba.
10: Pedrada, boa tarde, aqui é Maria Barbosa, do Bairro Paranaíba. Pedrada, se der tempo você rodar uma música pra mim, roda Leonardo, a música do Leonardo, Tem Sangue de Gelo. Ofereço pra minha amiga Cida do Dionara Rocha, minha amiga Maria do Dionara Rocha, e minha amiga Chiquinha e meu amigo Geraldo lá da Fazenda Boqueirão. E para todos os ouvintes que gostam da música, uma boa tarde.
8: Boa noite, Maria Barbosa. Leonardo.

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2: 18 horas e 41 minutos.
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5: Com muita alegria, eu estou no seu rádio nesta quarta-feira, metadinha da semana. Quarta-feira de futebol, né? É, vascaínos, né? Santistas, palmeirenses. Todo mundo aí na expectativa do jogão logo mais, né? O Vasco vai enfrentar o Vitória, né? E o Santos enfrenta o Palmeiras, né? Grandes dois jogos. Copa do Brasil. 18h43, ontem o Atlético venceu o Cruzeiro, clássico de Minas Gerais. Cruzeiro 1, Atlético 2. O Atlético já está na semifinal da Copa do Brasil, né? 18h43, chamando um abraço especial aí para toda a turma curtindo a gente nas fazendas, né? Nos sítios, nas chácaras. Lá na Fazenda Mimoso, o Valder, a Cida, o Zezinho da Fazenda Mimoso, um abraço a vocês. O Barbosinha, alô Barbosinha, gente fina, o Barbosinha também, tá me ouvindo. O Sassá do bairro Nova Veneza, alô Sassá do bairro Nova Veneza. Maria Rita, vendendo verdura na Santos Dumont, né Maria Rita? Um abraço a você, minha amiga. Luciano do Frango Assado, meu grande amigo, meu parceiro. Fala comigo, Luciano. Ele e minha amiga Marlene tá lá ouvindo a gente, né?
6: Oi, Pedro, Luciano de Frango Assado, tô te ouvindo, hein? Toca aí, Dino Franco Moraí, Caboclo Centenário. Oferece aí pro Zé de Brito, Juquinha da Saúde, meu pai Anísio, Helena Morado do Sonho, Betão Oliveira, o pessoal lá da Mecânica do Tchão, lá do Lavador de Esternura, Celso Rosa, Gilvão da Auto Mecânica Carol, Valdo Vadim lá de... Buriti Alegre, o Sebastião Cacete, e pra quem gostar da moda, tamo junto, hein? Bora agir, bora trabalhar, quarto, metadinha da semana, fui.
5: Tá certo, meu amigo Luciano, um abraço a você, a Marlene da Rua 27, obrigado pelo carinho, viu? A verdadeira música sertaneja toca aqui no nosso programa, né? Ele pediu, vai curtir comigo, Dino Franco e o Moraê, modão de viola, hein? Caboclo na cidade, boa noite, Tumbiara.

0: 18h47 na Paranaíba, Caboclo Centenário, Dino Franco Moraí, né, Luciano? Boa noite a você, boa noite a Marlene. Obrigado a vocês pelo carinho. O Gilvan da Automecânica Carol também ouvindo a gente, né? O Ferraz e a Marta, lá na Rua Panamá também tá me ouvindo. Aquele abraço. Meu amigo Marcão da Vila Mutirão. O Marcão tá pedindo uma moda aqui, né, Marcão? Olá, Pedrada, boa noite. Toca pra nós aí, Pedrada. Manda a próxima música pra nós, do Marciano Cigano. Dedico pra minha mãe Delvira, na Vila Mutirão. Pra minha namorada Ivonete, que trabalha no Colégio Gabarito, lá no Beira Rio 1. Tá certo, meu amigo Marcão, a Delvira e a Ivonete. Um abraço a vocês, obrigado pelo carinho, né? A Ciganada, tá todo mundo ouvindo a gente, meus irmãos ciganos, né? Um abraço. O Gessi do Hortaliz também tá ligadinho. Nosso amigo Divina, a Divina também, né? Um abraço a vocês aí. Muito obrigado pelo carinho, viu, turma? Então tá aí, tá pedindo com o Marciano Cigano, Marcão, a Ivonete e a Delvira, aí na Vila Mutirão. O nosso boa noite.
1: 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Ô, meu amigo Raidan, da cidade de Dias D'Ávila, Bahia. Segura o

0: às 18h53. Você curtiu comigo o Marciano Cigano, cantando para toda a ciganada espalhada por Itumbiara e região, né? Tem cigano em Buriti Alegre, Panamá, Itumbiara, né? Região toda aí tem cigano ouvindo a gente. Um abraço, meus irmãos ciganos. Obrigado pelo carinho. O Marcão dedicou a namorada Ivonete e a mamãe Delvira da Vila Mutirão, né, Marcão? O Marcão adora essa música, né? Grande amigo Marcão da Vila Mutirão. Gosta muito dessa música, hein, Marcão?
1: Aí essa música eu vi pro Toró, Pedrada.
0: É?
1: Obrigado aí pela música.
0: Falou, Marcão. Um abraço a você. Vai devagar, viu? Vai devagar, tá bom? Grande amigo Marcão da Vila Mutirão, tá lá ouvindo a gente, né? O Sassá do bairro Nova Veneza. E agora eu vou atender com carinho, meu amigo, lá da chácara Horizonte, né? Meu grande amigo Edson Gonçalves. Alô, Edson Gonçalves, um abraço a você, amigo. Muito obrigado pelo carinho. Aqui só toca a verdadeira música sertaneja. Os Reis do Pagode, Tião Carreiro e Pardinho, pro nosso amigo Edson Gonçalves, Margarida. 18h54, boa noite, Itumbiara.

Margarida, Tião Carreira e Pardinho, seu rádio, Edson Gonçalves, pediu e ouviu comigo, né, Edson Gonçalves? Missão cumprida, meus amigos, né, vamos ficando por aqui, agradecendo o nosso Deus por mais um dia de trabalho, né, obrigado, Senhor, por mais um dia de trabalho, de saúde, de amizade, né, de alegria, e peço a Deus que nos dê saúde, paz, para que possamos voltar amanhã, às 8 horas da manhã, com o show da manhã, e à tarde com mais um Entardecer o Sertão. Para você e sua família, saúde, paz, tá? Que Deus abençoe todos os lares de Tumbiara e toda a região. Tô indo, na certeza do nosso dever cumprido, colocamos o ponto final em mais um programa Entardecer o Sertão. Saúde e paz para todos, uma boa noite, que Deus abençoe a todos nós. Meu compadre Walter, a minha comadre Geralda, do Ransoma da Mata, o Elmi Acero do Bairro Brasília, aquele abraço. Tá aí a última de hoje e tô indo embora, tá bom, moçada? Até amanhã. Pra eu e prainha, né? Encerrando o programa de hoje, homenagem à nossa querida Itumbiara. Boa noite, até amanhã. Fiquem com Deus.

Mais um dia se vai, mais uma noite chega. Vim aqui deixar meu boa noite e desejar um descanso relaxante. Que o dia difícil fique para trás. Nada melhor que um dia após o outro. E Deus à frente de tudo. E quando estou nas minhas escuridões, tenho um Pai que me veste de estrelas. Como cuida do céu e de tudo que há, Ele cuida de mim. Para quem tem Deus no coração, as adversidades sempre serão passageiras. E a vitória, uma certeza. Que cada estrela no céu seja um desejo seu se realizando. Tenha uma noite linda, de paz e tranquilidade. E que Deus esteja sempre ao nosso lado. Deus te abençoe.

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1: 19:02.
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1: 19h24.
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1: 19:38.
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1: 20 horas.
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1: 20 horas e 9 minutos.

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2: 20 horas e 23 minutos.
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0: gastou dinheiro à toa, né?
1: 20 horas e 33 minutos.
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1: 20 horas e 33 minutos.
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2: 20:46.
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3: 20 horas e 57 minutos.
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0: Está no ar a Voz do Brasil. 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
1: Olá, boa noite.
2: Boa noite para você que nos acompanha em todo o país.
1: Quarta-feira, 2 de setembro de 2026.
2: Vamos aos destaques do dia.
1: Remédio para infarto e AVC no SUS.
2: Sancionada a lei que determina a oferta de trombolíticos nos serviços de urgência e emergência. Pablo Mundim.
3: Hoje, a aquisição dos trombolíticos é feita pelos gestores locais e, a partir da nova legislação, o Ministério da Saúde vai definir estratégias para aprimorar essa oferta e qualificar o atendimento.
1: Preparação para o El Niño.
2: Medidas de prevenção aos efeitos do fenômeno climático foram apresentadas a gestores estaduais e municipais de todo o país.